0: capital.
1: O Fundo Amazônia vai investir até 230 milhões de reais para fortalecer negócios na Amazônia Legal. André de Barros Lima.
2: O apoio inclui assistência técnica, formação, capacitação, assessoria para gestão e regularização documental.
3: Hoje na apresentação da Voz do Brasil, eu, Mariana Jungmann e Luciano Seixas.
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3: Ambulâncias, unidades odontológicas, inauguração de institutos federais e mais de 1.600 moradias.
1: O governo do Brasil realizou várias entregas nesta sexta-feira na saúde, educação e habitação, com investimentos de mais de R$1 bilhão pelo Programa de Aceleração do Crescimento.
3: A entrega foi feita ao mesmo tempo em 12 cidades diferentes.
4: Todas as entregas foram simultaneamente em cidades dos estados de São Paulo, Rio de Janeiro, Pernambuco, Amazonas, Piauí, Alagoas e Sergipe, com participação de ministros e autoridades locais por videoconferência. Na educação, foram inaugurados 10 novos campi de institutos federais, com investimento de 206 milhões e 600 mil reais, sendo 196 milhões de reais do novo PAC. As unidades ampliam a oferta de ensino técnico e profissionalizante, parte do plano de expansão da rede federal, que prevê a construção de 111 novos institutos em todo o país, com potencial para criar 155 mil novas vagas. O ministro da Educação, Leonardo Barchini, destacou que o governo investe em educação de qualidade e oportunidades para os estudantes.
5: Você entra aqui no ensino médio, você pode fazer graduação, você pode fazer licenciatura, você pode fazer curso subsequente, você pode fazer mestrado, doutorado, enfim. Isso aqui abre as portas para todas as oportunidades que os nossos jovens precisam.
4: Na saúde, o governo do Brasil anunciou investimentos de 464 milhões e 800 mil reais para fortalecer o Sistema Único de Saúde. O pacote inclui a entrega de ambulâncias, unidades odontológicas móveis, micro-ônibus para transporte de pacientes, equipamentos para hospitais e unidades básicas de saúde, além da ampliação do programa Agora Tem Especialistas. Também foram inauguradas novas estruturas hospitalares e anunciadas ações para ampliar o atendimento especializado e incentivar a inovação tecnológica no SUS, explica o ministro da Saúde, Alexandre Padilha.
6: É o Brasil ter cada vez mais capacidade de produzir aqui no Brasil os medicamentos, as tecnologias, o conhecimento necessário para cuidar da saúde do nosso povo, para a gente ficar soberano.
4: Na habitação, 1.619 novas moradias do programa Minha Casa Minha Vida foram entregues simultaneamente em 6 estados, beneficiando cerca de 6.500 pessoas. O investimento é de aproximadamente 263 milhões de reais. O ministro das Cidades, Vladimir Lima, disse que somadas as entregas realizadas nessa semana, já são 1.753 novas moradias destinadas a famílias de baixa renda em diferentes regiões do país.
7: Hoje nós temos 2 milhões e 500 mil moradias contratadas no âmbito do programa Minha Casa Minha Vida. E vamos chegar até 3 milhões no final deste governo.
4: O presidente Lula defendeu investimentos em infraestrutura social e o acesso da população a serviços públicos essenciais.
8: Dinheiro bom é dinheiro investido em obra, em educação, em saúde, em ferrovia, em rodovia. É o dinheiro que gera mais dinheiro, que gera mais emprego, que gera mais renda, que gera mais desenvolvimento e que gera conquista para todo mundo. Esse é o dinheiro bom.
4: Somadas, as ações dessa sexta-feira representam mais de 930 milhões de reais em investimentos nas áreas de educação, saúde e habitação. Reportagem Pablo Mundim.
1: E o presidente Lula sancionou lei que cria a Universidade Federal do Esporte, vinculada ao Ministério da Educação.
3: A universidade vai, em um único local, desenvolver atividades de ensino, pesquisa, extensão e inovação, voltadas ao desenvolvimento da ciência do esporte.
1: Entre as finalidades estão capacitar profissionais para atuar em organizações esportivas e no treinamento de atletas e incentivar a produção de conhecimento científico e tecnológico na área.
3: Com sede em Brasília, a universidade poderá instalar campi em outros estados.
1: Mais fôlego para quem empreende no Brasil.
3: Essa semana, o governo federal anunciou medidas para quem trabalha como MEI.
1: Hoje foram anunciadas mais duas novidades: o Desenrola MEI, voltado para quem precisa regularizar dívidas fiscais,
3: e a expansão do Contrata Mais Brasil, plataforma que conecta os empreendedores que querem prestar serviços a órgãos públicos.
0: O Desenrola MEI vai permitir que microempreendedores individuais de todo o Brasil renegociem dívidas tributárias. A iniciativa vai atender mais de 3 milhões de MEIs que possuem pendências na dívida ativa da União. Serão atendidos empreendedores com débitos de até 20 mil reais. Entre as facilidades inéditas está o parcelamento dos débitos em até 145 meses ou mais de 12 anos. Os descontos sobre juros, multas e encargos legais podem chegar a 70%. Annelise Lenze, procuradora da Fazenda Nacional, explica o objetivo.
9: É um programa de transação tributária customizado para sustentabilidade do pagamento e para a saúde financeira desses MEIs e que vem fechar o ciclo de estímulo a novos créditos, a novos negócios, ao desenvolvimento econômico e social e a proteção também, proteção social de cada um desses MEIs.
0: Outra nova medida é a expansão do Contrata Mais Brasil, que facilita a contratação de microempreendedores individuais. O profissional se cadastra na plataforma e pode prestar serviços para os governos federais, estaduais e municipais, como pintura, manutenção, entre outros. O programa agora terá 141 atividades econômicas contempladas. Antes eram 107. Foram incluídos serviços como alimentação, fotografia, produção cultural, estética e organização de eventos. Além disso, mais instituições estão aderindo à plataforma. Quase 90 novos órgãos aderiram ao sistema, incluindo o Banco do Nordeste e a Fiocruz. O ministro do Empreendedorismo, Paulo Pereira, fala quantos empreendedores podem ser alcançados com as mudanças.
10: Bancos públicos, empresas estatais, serviços federais passam a incluir os seus serviços no Contrata Mais Brasil, ao mesmo tempo que mecanismos de busca ativa desses MEIs farão um esforço para incluir algo como um potencial de 5,5 milhões de MEIs, algo como que pode chegar a 6 milhões de MEIs na plataforma pública. Então, uma plataforma de compras públicas voltada para os MEIs.
0: Os anúncios fazem parte de uma série de medidas anunciadas para os microempreendedores. Na segunda-feira, o presidente Lula já havia enviado ao Congresso Nacional a proposta de reajuste do teto de faturamento do MEI, de 81 mil para 140 mil por ano. Atualmente, o Brasil possui mais de 16 milhões de microempreendedores individuais. Reportagem Gabriela Noronha.
1: Quem tem interesse em participar do Desenrola MEI poderá acessar o sistema a partir do dia 6 de julho no site www.regularize.pgfm.gov.br.
3: O programa Gás do Povo agora chega a 100% dos inscritos no Cadastro Único de Programas Sociais do Governo do Brasil.
1: São mais de 15 milhões de recargas do botijão de gás de 13 quilos que estarão disponíveis aos beneficiários a partir do próximo dia 10 de julho.
11: Para a dona de casa Maria José de Carvalho, o botijão de gás na cozinha é motivo de alívio. Moradora do Sol Nascente no Distrito Federal, ela recebe o botijão gratuitamente por meio do Programa Federal Gás do Povo. Segundo Maria, foi graças ao programa que ela deixou para trás o fogão a lenha.
12: Quando eu morava no barraco de madeira, eu cozinhava na lenha, porque aqui é uma quadra que ninguém presta nada para ninguém, né? Agora melhorou um pouco.
11: Lançado em setembro de 2025 para substituir o antigo Vale Gás, o programa Gás do Povo é administrado pelos Ministérios de Minas e Energia e do Desenvolvimento e Assistência Social, Família e Combate à Fome. Segundo o governo federal, já são quase 15 milhões de recargas gratuitas realizadas em todo o Brasil desde o início do programa, como explica o ministro de Minas e Energia, Alexandre Silveira.
13: É 100% de cobertura. Já são 15 milhões de recargas. Hoje o país todo está coberto. Onde não tem revenda, as distribuidoras estão chegando com a entrega em veículos móveis e todo o público-alvo, que é o público do Cade Único, já recebe o botijão de gás, essa grande medida de proteção social.
11: Em julho, os beneficiários do programa poderão retirar a recarga gratuita do botijão de gás de 13 quilos a partir do dia 10. O benefício ficará disponível até 9 de agosto. A retirada do botijão pode ser feita diretamente nas 26 mil revendas credenciadas, espalhadas por mais de 4.800 municípios brasileiros. Com locução de Nazi Brum, reportagem de Gabriela Noronha.
3: Escritório Nacional Antifacção foi inaugurado nesta sexta-feira, no Rio de Janeiro.
1: A nova estrutura, lançada pelo Ministério da Justiça e Segurança Pública, integra o programa Brasil contra o Crime Organizado.
3: O objetivo é apoiar as ações integradas desenvolvidas pelas forças de segurança pública.
1: Além do Rio de Janeiro, o escritório já está presente em São Paulo e estará posteriormente em Foz do Iguaçu, no Paraná.
3: Segundo o ministro da Justiça e Segurança Pública, Wellington César Lima, a medida quer aproximar a união dos principais centros de atuação do crime organizado no país.
14: Visa exatamente que nós venhamos a nos aproximarmos mais das realidades específicas de determinados estados da federação, como no caso do Rio de Janeiro e São Paulo. Também teremos um ponto em Foz do Iguaçu. Fundamental que para a fluidez dessas informações locais, estabelecimento de estratégias customizadas específicas para cada realidade local, o Ministério da Justiça se faça presente.
1: Em 2016, foi sancionada uma nova lei contra o tráfico de pessoas, que virou um marco para o Brasil.
3: Ela aumentou a possibilidade de investigação, a criminalização e as penas, além de garantir maior assistência às vítimas.
1: Para celebrar os 10 anos da lei, novas parcerias foram firmadas para combater esse tipo de crime.
15: Disfarçado de oportunidade de trabalho no exterior, o tráfico de pessoas segue fazendo vítimas no Brasil. Uma nova rota identificada pelo Ministério da Justiça e Segurança Pública tem um destino líder: Camboja, na Ásia. 44 brasileiros foram aliciados no ano passado para atuarem em centros de crimes digitais naquele país, como explica o diretor do Departamento de Migrações da Secretaria Nacional de Justiça do Ministério da Justiça e Segurança Pública, Vitor Semple.
16: Brasileiros estão sendo vítimas de esquemas, os chamados scam centers, que são brasileiros sendo transportados, exportados por meio de aliciamento para o Camboja e para os outros países para dar golpes digitais em brasileiros aqui no Brasil.
15: No ano em que a Lei Brasileira de Enfrentamento ao Tráfico de Pessoas completa 10 anos, o Ministério da Justiça lançou duas parcerias para ampliar as ações de prevenção desse crime no país. A primeira é no campo dos esportes, com a criação de uma cartilha que orienta atletas, familiares, treinadores, dirigentes e demais profissionais sobre os riscos do aliciamento por falsas promessas de contratos e oportunidades esportivas. Para o coordenador-geral de inteligência esportiva do Ministério do Esporte, Diogo Silva, grandes eventos esportivos podem ajudar a dar visibilidade ao tema.
17: Colocando isso dentro do contexto atual que nós estamos vivendo, onde a Copa do Mundo Futebol Feminino vai ter a oportunidade de apresentar essa proposta para as pessoas e alertar as pessoas.
15: Outra iniciativa é a campanha da Agência Nacional de Aviação Civil para conscientização sobre tráfico de pessoas e trabalho escravo. De acordo com Diana Helena Ferreira, da Agência Nacional de Aviação Civil, profissionais que atuam em aeroportos são capacitados para reconhecer situações de risco e denunciar.
18: Por meio dos treinamentos, eles conseguem identificar sinais, né, que algumas, né, possíveis vítimas podem manifestar, como de nervosismo, às vezes não saber responder determinadas perguntas dos agentes, né? Eles sabem um canal, por exemplo, para acionar a Polícia Federal ou outro órgão policial que esteja no aeroporto.
15: Os homens já foram maioria nos casos de tráfico para trabalho em condição análoga à de escravo, mas dados recentes do Ministério da Justiça e Segurança Pública mostram que as mulheres passaram a ser as principais vítimas, principalmente quando se refere à exploração sexual. Quanto à faixa etária, a maioria das pessoas identificadas está em idade economicamente ativa, entre 18 e 59 anos. Reportagem Graziele Bezerra.
3: E mais um aliado no combate ao feminicídio.
1: Está em construção uma linha do tempo que mostra o caminho percorrido pelas vítimas de violência desde o primeiro boletim de ocorrência.
3: Com esse histórico, será possível criar mecanismos de alerta para a atuação preventiva das autoridades antes que o crime aconteça.
19: Os casos de feminicídio no Brasil recuaram 11,45% nos primeiros meses após o lançamento do Pacto contra o Feminicídio em fevereiro deste ano. Isso representa 30 vítimas a menos em relação ao mesmo período do ano anterior. Ainda assim, entre abril e maio, 232 mulheres foram assassinadas em razão do gênero. E para fortalecer a luta contra o feminicídio, uma nova estratégia está sendo desenvolvida. Trata-se de uma linha do tempo que cruza dados dos boletins de ocorrência, de violência doméstica registrados pelas vítimas. A ideia é agir preventivamente, como explica a idealizadora do sistema, Luana Teixeira, servidora da Secretaria Nacional de Segurança Pública.
20: O feminicídio, ele é o final de toda uma escalada da violência.

0: de dados para proteger mulheres em todo o Brasil. Para a construção da linha do tempo, foram reunidos dados das secretarias de segurança estaduais e do Banco Nacional de Boletins de Ocorrência. Com as informações, também é possível construir um histórico de atuação dos agressores, de acordo com Luana Teixeira.
1: Às vezes ele comete uma violência aqui no estado, mas ele vai para outro estado e lá não consta que ele cometeu essa violência, porque os sistemas não se conversam. E com Mulher Segura, você vai conseguir olhar tudo isso. Eu consigo ver que esse cara já fez, já praticou violência em vários outros estados.
0: Embora a plataforma ainda esteja em fase de estruturação, já conta com perfis específicos para delegacias e órgãos do judiciário, possibilitando notificações automáticas e a visualização do histórico da vítima e do agressor em diferentes estados. O próximo passo é integrar esses dados ao Sistema Único de Saúde para detectar casos de violência subnotificados. Reportagem Luciana Colares de Holanda.
2: O governo do Brasil finalizou a cessão da área da favela do Moinho para o governo de São Paulo.
3: O terreno na capital paulista era da União e abrigou cerca de 850 famílias.
2: Hoje, no ato de assinatura, a ministra da Gestão e da Inovação, Esther Dweck, destacou o atendimento habitacional às famílias como parte da negociação.
4: Acho que esse momento agora ele vai encerrar um capítulo e começar um novo, né? Justamente naquela área que era a favela do Moinho, que agora vai se tornar o Parque do Moinho. Para que a gente pudesse transformar aquela área num parque, a gente precisava garantir a moradia digna para as pessoas que estavam ali naquela região. O governo federal, por meio do Minha Casa Minha Vida, entraria com 180 mil e o governo do estado com 70 mil para permitir que as pessoas pudessem comprar uma casa de até 250 mil. Então, a grande maioria pôde ficar no centro da cidade, porque essa é uma área extremamente central e essa era uma dos pleitos das famílias, que elas não fossem deslocadas do centro da cidade.
3: Até agora, 84% das famílias já estão com novos imóveis contratados.
2: O governo paulista terá 48 meses para concluir as obras de construção do novo parque.
3: Comunidades da Amazônia que atuam com produtos da biodiversidade.
2: Serão financiadas ações para fortalecer os negócios com foco na conservação ambiental.
5: O Fundo Amazônia vai investir até 230 milhões de reais para fortalecer negócios comunitários da sociobioeconomia em todos os estados da Amazônia Legal. O investimento vai ocorrer por meio do edital Prospera Amazônia, lançado pelo Ministério do Meio Ambiente e Mudança do Clima e que é fruto de um acordo de cooperação com o BNDES, o Banco Nacional de Desenvolvimento Econômico e Social. O edital vai selecionar organizações para oferecer serviços a empreendimentos comunitários que trabalham com produtos e serviços da sociobiodiversidade e que sejam formados principalmente por povos indígenas, quilombolas, extrativistas, ribeirinhos, agricultores familiares e demais povos e comunidades tradicionais. O apoio inclui assistência técnica, formação, capacitação, assessoria para gestão e regularização documental. Também contempla serviços de adequação sanitária e ambiental, certificação, agregação de valor, acesso a crédito e a mercados. Ao todo, o edital poderá apoiar ações em até 106 municípios da Amazônia Legal. A chefe do Departamento de Gestão do Fundo Amazônia do BNDES, Fernanda Garavini, destaca a importância dessa parceria entre o banco e o Ministério do Meio Ambiente e Mudança do Clima.
6: Com essa parceria, o Ministério de Meio Ambiente e Mudança do Clima e o BNDES, usando os recursos do Fundo Amazônia, pretendem transformar a produção sustentável dos territórios amazônicos em negócios mais estruturados, capazes de gerar renda, ganhar escala e acessar novos mercados, sem abrir mão da conservação da floresta e dos modos de vida dessas populações, que protegem a floresta.
5: Gerido pelo BNDES, sob coordenação do Ministério do Meio Ambiente e Mudança do Clima, o Fundo Amazônia já apoia mais de 150 projetos, estando presente em 73% dos municípios dos 9 estados da Amazônia Legal. Reportagem André de Barros Lima.
3: O Exame Nacional do Ensino Médio 2026 já contabiliza mais de 5 milhões de inscritos.
2: É o maior número já registrado pelo exame desde 2022.

0: Entre as principais novidades dessa edição está a inscrição automática dos estudantes concluintes do ensino médio da rede pública.
1: Outra mudança foi o aumento no número de municípios onde as provas serão realizadas.
0: Nesse ano, o exame será aplicado nos dias 8 e 15 de novembro em todos os estados e no Distrito Federal.
1: O Enem é a principal porta de entrada para a educação superior no Brasil.
0: É utilizado para ingressar em universidades públicas por meio do Sistema de Seleção Unificada, o SISU, ou em instituições privadas pelo ProUni, o Programa Universidade para Todos.
1: Também é utilizado por estudantes que buscam financiamento em instituições de ensino pelo FIES.
0: E fique de olho, as inscrições para quem quer participar do FIES abrem no dia 14 de julho.
2: O Ministério da Educação publicou o edital do processo seletivo do FIES, Fundo de Financiamento Estudantil, para o segundo semestre de 2026. As inscrições são gratuitas e estarão abertas de 14 a 17 de julho, exclusivamente pela internet no endereço acessounico.mec.gov.br/FIES. Neste ano, o MEC oferece mais de 112 mil vagas para o FIES, considerando os processos seletivos do primeiro e do segundo semestre. Para se inscrever, é necessário ter participado do Exame Nacional do Ensino Médio, o Enem, a partir da edição de 2010. No exame, o candidato deve ter obtido média aritmética de no mínimo 450 pontos nas cinco provas, sem ter zerado a redação. Além disso, não deve ter participado na condição de treineiro. Outra exigência é possuir renda bruta familiar mensal por pessoa de até 3 salários mínimos. O resultado da pré-seleção na chamada única vai ser divulgado no dia 30 de julho. Reportagem Júlio César de Oliveira.
1: A Advocacia Geral da União notificou hoje a Google, controladora do YouTube, para que retire do ar perfis que promovem e facilitam a criação de plataformas de apostas não autorizadas a operar no país.
0: Os perfis em questão divulgavam conteúdos com tutoriais de como criar uma plataforma de cassino, por exemplo, ou de estímulo ao jogo do bicho, que é proibido pela legislação brasileira.
1: Apostas de cota fixa, como as chamadas bets, só podem ser exploradas mediante prévia autorização do Ministério da Fazenda.
0: E essas foram as notícias do Governo do Brasil.
1: Uma realização da Secretaria de Comunicação Social da Presidência da República.
0: Com produção da empresa Brasil de Comunicação.
1: Fique agora com as notícias do Poder Judiciário e do Congresso Nacional. Boa noite, bom fim de semana.
0: A gente volta na segunda-feira. Boa noite.
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5: Presidente do STF defende a atuação conjunta das cortes latino-americanas para proteger a democracia.
6: STJ julga primeiro repetitivo em sessão totalmente virtual e define requisitos para a justiça gratuita a pessoas jurídicas.
5: TST recebe relatório sobre estudo inédito sobre a exclusão de pessoas LGBTQIAPN+ no mercado de trabalho.
6: Boa noite, eu sou Marcela Luiza.
5: E eu sou Walter Lima.
6: O presidente do Supremo Tribunal Federal e do Conselho Nacional de Justiça, ministro Edson Fachin, defendeu uma atuação articulada entre as cortes constitucionais da América Latina para fortalecer a proteção da democracia, da independência judicial e dos direitos fundamentais.
5: A declaração foi feita durante o 31º encontro de tribunais, cortes e salas constitucionais da América Latina e do Caribe, realizado em Montevidéu, no Uruguai. Fernanda Porto.
7: Do evento, Fachin disse ainda que o reconhecimento da democracia como um direito humano autônomo, como está sendo debatido pela Corte Interamericana de Direitos Humanos, poderá fortalecer juridicamente a independência do Poder Judiciário, a autonomia dos tribunais constitucionais, a integridade dos processos eleitorais, os mecanismos de freios e contrapesos, além da proteção das liberdades fundamentais.
6: O Conselho Nacional de Justiça encerrou o primeiro semestre de 2026 com 326 processos julgados pelo plenário e mais de 6 mil processos analisados e arquivados.
5: No período, o órgão também aprovou normas e definiu políticas para o judiciário em todo o país. Marcelo Della Líbera.
8: O balanço divulgado pelo CNJ mostra que nos seis primeiros meses do ano, o plenário realizou 24 sessões, entre presenciais e virtuais. O colegiado também aprovou 15 resoluções de cumprimento obrigatório pelos tribunais e 3 recomendações sobre boas práticas em áreas como gestão processual, inovação tecnológica, direitos humanos, acesso à justiça e melhoria da prestação jurisdicional. Na área disciplinar, o plenário do Conselho julgou 10 procedimentos administrativos disciplinares e aplicou sanções em 8 deles. Também determinou o afastamento cautelar de 9 magistrados durante a tramitação dos processos e analisou 9 revisões disciplinares com aplicação de pena de disponibilidade em 2 casos.
6: Pela primeira vez, o STJ julgou um recurso repetitivo em sessão totalmente virtual.
5: Na ocasião, foram estabelecidos critérios para a concessão da gratuidade de justiça a pessoas jurídicas. Fátima Uchoa.
9: A tese fixada pela Corte Especial do STJ sob o rito dos repetitivos deve ser seguida por todos os juízes e tribunais do país ao analisarem a mesma questão de direito. O colegiado definiu que a pessoa jurídica deve apresentar informações que permitam avaliar a real situação econômico-financeira, não sendo suficiente demonstrar inatividade ou redução do faturamento. Segundo o ministro relator Luiz Felipe Salomão, a concessão da gratuidade de justiça segue regras diferentes para pessoas físicas, que têm presunção relativa de veracidade na declaração de insuficiência de recursos, enquanto a pessoa jurídica deve comprovar não ter condições de arcar com as despesas processuais.
6: Um estudo inédito foi feito sobre a exclusão de pessoas LGBTQIAPN+, no mercado de trabalho.
5: O relatório foi entregue ao TST. Mila Amaral.
10: O levantamento foi realizado pelo Banco Mundial em parceria com o Ministério dos Direitos Humanos e da Cidadania e outras organizações. De acordo com o documento, a exclusão de pessoas LGBTQIAPN+, no mercado de trabalho, tira da economia brasileira mais de 94 bilhões por ano. Isso acontece porque essa população é mais atingida pelo desemprego e pela informalidade e recebe salários menores. Os dados mostram que o desemprego entre pessoas LGBTQIAPN+ é de 15,2% e mesmo empregados, eles ganham em média 10% a menos.
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6: Uma boa noite.
5: Bom fim de semana e até segunda-feira.
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12: Eu sou Paula Groba.
13: E eu sou Ricardo Nakaoka.
12: E estes são os destaques de hoje do Jornal do Senado, que começa agora.
13: Perfis falsos na internet podem virar crime.
12: Comissões debatem impactos do vício em apostas. Casos de ludopatia crescem 140% no SUS.
13: Aprovado reajuste anual para acesso ao microcrédito.
12: Boa noite.
13: Boa noite.
12: Criar um perfil falso para enganar outras pessoas pode passar a ser crime específico no Brasil.
13: A Comissão de Segurança Pública aprovou o projeto que inclui no Código Penal o crime de falsa identidade digital para punir a prática conhecida como catfishing, usada em golpes, assédio e outros tipos de fraude. Repórter Bruno Lourenço.
14: O projeto de lei cria no Código Penal o crime de estelionato ou fraude por meio de falsa identidade digital. O senador Hamilton Mourão, do Republicanos do Rio Grande do Sul, destacou que a criação de perfis falsos deixou de ser uma mera travessura online para se transformar em uma ferramenta de crimes graves, como a extorsão financeira e a chantagem íntima, gerando prejuízos severos à saúde mental e ao bolso das vítimas.
15: Catfishing é a prática de criar uma identidade falsa falsa online, com o objetivo de enganar, explorar, assediar ou fraudar outras pessoas, geralmente em redes sociais ou aplicativos de namoro. Os motivos para o catfishing variam desde a busca por atenção ou bullying até crimes graves, como golpes financeiros, românticos ou de investimento em criptomoedas, que resultam em perdas financeiras substanciais para as vítimas. Extorsão e chantagem por meio de imagens íntimas ou informações pessoais compartilhadas pelas vítimas, chamada sextorsão, e roubo de identidade.
14: A proposta estabelece que a punição seja agravada se a fraude for cometida com o uso de ferramentas automatizadas, perfis robôs ou se visar a exploração financeira de pessoas vulneráveis, como idosos.
16: E processos de violência doméstica poderão ter análise mais rápida na justiça.
17: Avançou o projeto que garante prioridade aos juizados especializados na tramitação das ações previstas na Lei Maria da Penha. Repórter Rodrigo Rezende.
18: Os juizados de violência doméstica e familiar contra a mulher terão prioridade em relação à chamada justiça comum na análise dos processos relacionados à Lei Maria da Penha. O projeto com esse objetivo foi aprovado pela Comissão de Direitos Humanos. A relatora, senadora Ana Paula Lobato, do PSB do Maranhão, ressalta que essa medida impede conflitos entre órgãos judiciais e dá mais segurança para a mulher vítima de agressão. O relatório de Ana Paula Lobato foi lido na CDH pelo senador Rogério Carvalho, do PT de Sergipe.
19: Ao instituir órgãos judiciais especializados com competência civil e criminal para o processo, julgamento e execução das causas decorrentes dessa violência, a Lei Maria da Penha buscou evitar a fragmentação do atendimento, decisões potencialmente contraditórias e a peregrinação da vítima por múltiplos juízos, assegurando tutela mais efetiva e concentrada.
18: O projeto foi apresentado pela deputada federal Laura Carneiro, do PSD do Rio de Janeiro, e agora será analisado pela Comissão de Constituição e Justiça.
16: E a Câmara dos Deputados pode votar nos próximos dias o chamado PL da Misoginia, um projeto aprovado pelo Senado, que equipara o crime de ódio contra mulheres ao racismo.
17: A proposta torna a prática inafiançável e imprescritível e prevê penas mais duras para quem discriminar as mulheres. A reportagem é de Yasmin Rodrigues.
20: O projeto de lei aprovado pelo Senado em março inclui a misoginia entre os crimes de preconceito e discriminação já previstos na legislação brasileira. Assim como nos crimes de racismo, a conduta passa a ser considerada inafiançável e imprescritível. A autora do projeto, senadora Ana Paula Lobato, do PSB do Maranhão, afirmou que o objetivo é enfrentar um tipo de violência que muitas vezes antecede as agressões físicas e feminicídios.
21: Estatística crescente da violência doméstica que chega até o feminicídio. Então, antes de chegar no feminicídio, se sofre a violência psicológica, a violência financeira, a violência doméstica, para enfim chegar no feminicídio. Para diminuir os casos de feminicídio, a gente precisa primeiramente combater a violência.
20: A matéria recebeu parecer favorável da relatora, senadora Soraya Tronic, do PSB de Mato Grosso do Sul. Se os deputados aprovarem o texto sem alterações, a proposta segue diretamente para a sanção presidencial.
16: Uma audiência pública das Comissões de Direitos Humanos e de Assuntos Sociais discutiu os impactos das apostas esportivas online no Brasil.
17: O debate apontou que a crescente expansão das bets no país exige medidas de proteção aos consumidores. Repórter Patrícia Oliveira.
22: Para os debatedores, os efeitos das apostas esportivas online sobre o endividamento das famílias e a saúde mental dos brasileiros exigem medidas de proteção ao consumidor. Além do cadastramento do CPF nos sites de aposta, também seria necessária a declaração de renda para o controle do valor apostado e a redução da publicidade das bets. O psiquiatra Hermano Tavares destacou o aumento de casos de jogo compulsivo, o vício que afeta um em cada cinco apostadores.
23: É como se fosse uma droga, gente. O SUS teve mais de 100% de aumento de demanda de tratamento para jogo nesse período.
22: O senador Eduardo Girão, do Novo do Ceará, defende o fim das apostas online.
24: Copa do Mundo acontecendo durante esse mês, explodiu a propaganda. Na minha opinião, deveria acabar. Proibir, seja o governo enviando um projeto ou o próprio parlamento deliberar pelo fim.
22: Além de outras propostas em tramitação, um pacote de projetos reunidos pela senadora Damares Alves do Republicanos do Distrito Federal restringe a publicidade das bets e proíbe a ação de influenciadores digitais.
0: Os atendimentos a pessoas com dependência em jogos de apostas no SUS cresceram 140% entre 2018 e 2025. O dado foi apresentado na audiência pública pela coordenadora do Departamento de Saúde Mental, Álcool e Outras Drogas do Ministério da Saúde, Gabriela de Andrade.
1: Para a senadora Damares Alves, do Republicanos do Distrito Federal, a expansão das apostas esportivas já afeta a saúde pública e a economia, o que reforça a necessidade de medidas para enfrentar a ludopatia.
2: Quanto tudo isso está custando para o Brasil? O que está arrecadando? Está compensando os danos e prejuízos que os cofres públicos vão ter e já estão tendo?
0: Os limites para o acesso ao microcrédito podem deixar de ficar defasados.
1: A Comissão de Assuntos Econômicos aprovou um projeto que atualiza esses valores anualmente, com base na inflação, para preservar o acesso de microempreendedores e trabalhadores informais ao crédito. O texto segue para a Câmara dos Deputados, se não houver recurso ao plenário. Repórter Marcela Cunha.
3: O projeto prevê a correção anual dos limites de endividamento para acesso ao Programa Nacional de Microcrédito Produtivo Orientado. O PNMPO oferece crédito para financiar atividades produtivas de microempreendedores, pequenos negócios e trabalhadores informais. Hoje, o Conselho Monetário Nacional estabelece dois limites, até R$21 mil em operações de microcrédito na mesma instituição financeira e até R$80 mil no total de operações de crédito no sistema financeiro, sem contar financiamento habitacional. Mas esses valores podem ficar defasados com o tempo. O relator senador Laércio Oliveira, do Progressistas de Sergipe, afirmou que manter os limites sem correção pela inflação reduz ano a ano o acesso dos pequenos empreendedores ao microcrédito.
7: Mais do que facilitar o acesso ao financiamento com taxas justas, a política do microcrédito atua como um motor de incentivo e profissionalização para os microempreendedores. Em vez de apenas injetar dinheiro, o programa qualifica o tomador para que ele identifique o momento exato de buscar o empréstimo e saiba aplicá-lo com foco na produtividade.
3: Pelo texto aprovado, a atualização será anual pelo IGPM, índice usado para medir a variação de preços na economia.
1: Com edição de Paula Groba e trabalhos técnicos de João Lira, o Jornal do Senado fica por aqui. Acompanhe agora as notícias do Tribunal de Contas da União e da Câmara dos Deputados. Boa noite.
0: Uma boa noite e um bom fim de semana.
25: Minuto do TCU.
26: O Tribunal de Contas da União avaliou se órgãos federais oferecem condições adequadas no ambiente de trabalho para a inclusão de pessoas com deficiência. A auditoria analisou 36 órgãos e identificou barreiras físicas, sociais e organizacionais, além de dificuldades de acessibilidade nos espaços, nos sistemas de informática e nos meios de comunicação. O tribunal também constatou que metade dos órgãos avaliados não possui diretrizes formais de acessibilidade. O TCU recomendou medidas ao Ministério da Gestão, ao Ministério dos Direitos Humanos e a outros órgãos federais. O objetivo é eliminar barreiras e melhorar as condições de inclusão e de trabalho na administração pública federal. Saiba mais em tcu.gov.br.
25: 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Jornal Câmara dos Deputados.
27: Deputados definem novas regras para fiscalizar despesas com educação.
28: O projeto cria medidas de saúde para pessoas afetadas por jogos de azar.
27: Avança a proposta que retoma incentivos para o programa Mais Médicos.
29: Boa noite. Comissão de Educação aprova incentivo ao programa Mais Médicos. O repórter José Carlos Oliveira tem as informações.
4: A Comissão de Educação da Câmara dos Deputados aprovou o projeto de lei que retoma incentivos ao programa Mais Médicos, que haviam sido revogados em 2025, diante da lei que criou o programa Agora Tem Especialistas. O texto aprovado permite que os candidatos aos programas de residência médica recebam 10% de pontuação adicional durante o processo seletivo, desde que tenham cumprido integralmente pelo menos um ano de ações em projetos e programas dos Ministérios da Saúde e da Educação, como é o caso do Mais Médicos. Para o relator da proposta, deputado Ismael, do PL de Santa Catarina, a medida tem baixo custo, é fácil de ser operacionalizada e, na prática, vai atrair mais jovens profissionais para o programa Mais Médicos.
5: A gente sabe da importância da presença do programa Mais Médico nesses pequenos municípios. E o projeto do deputado Ismael Alexandrino permite que especialistas em medicina também adentrem ao programa Mais Médico, permitindo um maior acesso da nossa população à saúde, tão fundamental, uma das prioridades, sem dúvida, desafiantes para o nosso país.
4: A proposta de retomada de incentivos ao programa Mais Médicos ainda vai passar pelas análises das comissões de saúde e de Constituição e Justiça. Da Rádio Câmara de Brasília, José Carlos Oliveira.
6: Orlando Silva, do PCdoB de São Paulo, comemora a aprovação na Comissão de Constituição e Justiça do projeto que veda o ensino à distância nos cursos da área da saúde. Segundo ele, a formação presencial é indispensável para garantir a qualificação dos futuros profissionais.
8: Orlando Silva acredita que a medida preserva a qualidade dos serviços prestados à população e evita a formação de profissionais com diferentes níveis de preparo. O deputado também defende a rápida tramitação da proposta no Senado.
9: Trabalho.
6: Professora Luciene Cavalcante, do PSOL de São Paulo, apoia a instituição do piso nacional para os profissionais não docentes da educação. Segundo ela, a proposta garante valorização aos trabalhadores da educação básica e prevê remuneração equivalente a 75% do piso do magistério.
8: Professora Luciene Cavalcante afirma que o projeto conta com fonte de financiamento por meio do Fundeb e pede prioridade para a votação no Senado. Ela argumenta que a medida corrige uma injustiça salarial e reconhece o trabalho dos profissionais que atuam diariamente nas escolas.
9: Educação.
6: Foram aprovadas novas regras para fiscalização de despesas públicas com educação. A repórter Paula Bittar acompanhou a votação.
10: A Comissão de Constituição e Justiça da Câmara aprovou uma proposta que define regras para acompanhar e avaliar gastos com educação nos estados e municípios. O texto aprovado confere um papel central ao Sistema de Informações sobre Orçamentos Públicos em Educação, SIOP, um sistema eletrônico gerido pelo Fundo Nacional de Desenvolvimento da Educação, o FNDE, que coleta, processa e disponibiliza dados sobre receitas e despesas com educação. O monitoramento da aplicação de recursos na educação será feito por esse sistema, que também será responsável por manter um portal voltado ao cidadão. Estados e municípios deverão publicar no SIOP até 30 dias após o fim de cada bimestre um demonstrativo com as receitas e despesas da educação. Se o relatório não for publicado, o governo federal poderá suspender as transferências voluntárias, com exceção das destinadas à educação, saúde e assistência social. Durante a discussão da proposta na comissão, o deputado Patrus Ananias, do PT de Minas Gerais, ressaltou a necessidade de garantir transparência nos gastos públicos.
11: Esse projeto me tocou muito o coração, porque eu penso que nós vivemos uma época em que nós aqui na Câmara dos Deputados, parlamentares, precisamos mandar um recado claro, passar uma imagem para o povo brasileiro da nossa correção, do nosso rigor, da nossa transparência na aplicação dos recursos públicos, que não podem ser destinados a projetos mirabolantes, a obras inacabadas, mas destinados prioritariamente as políticas públicas que promovem o desenvolvimento do nosso país.
10: O projeto que define regras para acompanhar e avaliar gastos com educação nos estados e municípios já pode seguir para análise do Senado, a menos que haja recurso para votação pelo plenário da Câmara. Da Rádio Câmara, de Brasília, Paula Bittar.
9: Saúde.
8: Hélio Lopes, do PL do Rio de Janeiro, é autor de projeto que estabelece diretrizes para a caderneta de saúde da gestante e do bebê no SUS.
29: Entre as medidas previstas, o texto determina o uso de terminologia baseada no sexo biológico e veda a adoção de linguagem neutra.
6: Segundo Hélio Lopes, a proposta também define que as cadernetas de pré-natal sejam voltadas exclusivamente à proteção da saúde da mãe e do bebê, sem conteúdos que estimulem a interrupção da gestação. O projeto ainda prevê orientações sobre denúncia e proteção em casos de violência sexual.
29: Projeto de Felipe Beccari, do Podemos de São Paulo, cria uma política de incentivo à produção e ao acesso a medicamentos genéricos de uso veterinário. O deputado propôs estímulos para empresas que produzem esses medicamentos e adotem políticas de preços mais acessíveis.
6: De acordo com Felipe Beccari, a medida busca reduzir os custos dos tratamentos veterinários e ampliar o acesso da população aos cuidados com os animais. Ele acredita que o fortalecimento do mercado de genéricos pode estimular a concorrência, beneficiar tutores e contribuir para o bem-estar animal.
25: Direitos humanos.
29: O projeto cria uma pensão especial para pessoas que adquirirem deficiência permanente em decorrência de violência doméstica. Um dos autores da matéria, Dimas Gadelha, do PT do Rio de Janeiro, explica que a ideia é indenizar as vítimas sem renda suficiente para garantir o próprio sustento.
6: O texto também dispensa o tempo de carência para a concessão de benefícios às vítimas. De acordo com Dimas Gadelha, a proposta ainda prevê mecanismos para que o Estado busque o ressarcimento dos gastos junto aos agressores.
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25: Ciência e tecnologia.
29: Está pronta para ser votada no plenário da Câmara a proposta que cria uma política para auxiliar na saúde de pessoas afetadas por jogos de azar. A repórter Mônica Tati tem mais informações.
12: A Comissão de Constituição e Justiça da Câmara dos Deputados aprovou o projeto de lei que institui política para atender pessoas e famílias que foram afetadas pelos jogos de apostas. O texto cria a Estratégia Nacional de Atenção Integral às pessoas com necessidades decorrentes das práticas de jogos e apostas. Entre outros pontos, aborda a prevenção, a redução de danos, a proteção e a reinserção social de pessoas que tenham problemas com vícios em jogos. A relatora na comissão, a deputada Laura Carneiro, do PSD do Rio de Janeiro, afirmou que a proposta tem relevância social e sanitária, devido aos efeitos das apostas sobre a saúde mental, a vida familiar e a proteção de grupos vulneráveis. Já o autor do projeto, o deputado Rui Carneiro, do Podemos da Paraíba, informou que o número de pessoas atendidas pelo SUS, o Sistema Único de Saúde, com problemas associados ao jogo patológico, passou de 108 para 1.200 entre 2018 e 2023.
13: Os jogos de azar no Brasil se transformaram numa questão gravíssima de saúde pública. Esse é a moral principal do nosso projeto, dar uma resposta às pessoas que, junto com os seus familiares, estão vivendo essa nova realidade do Brasil, inclusive uma das maiores causas do endividamento do brasileiro. Então, o objetivo é preparar a estrutura, sobretudo de saúde, nas unidades básicas de saúde, nos CAPs, para atender esse novo tipo de paciente, vamos dizer assim, que precisa de socorro.
12: O projeto que cria uma política de atenção às pessoas com problemas com jogos de apostas já foi aprovado por todas as comissões e aguarda a votação do plenário da Câmara. Da Rádio Câmara de Brasília, Mônica Tati.
25: Justiça.
6: Adriana Ventura, do Novo de São Paulo, pede a instalação de uma CPMI para investigar o Banco Master e acusa o governo de priorizar gastos com publicidade em vez de áreas como saúde. Ela defende o combate à impunidade e a responsabilização dos envolvidos em crimes.
29: Adriana Ventura também faz críticas ao governo federal e cita investigações da Polícia Federal envolvendo o Banco Master e integrantes da base governista. Segundo ela, as denúncias reforçam a necessidade de aprofundar as apurações sobre possíveis casos de corrupção.
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15: Comissões.
6: A Comissão de Administração da Câmara debate experiência de ouvidorias externas em defensorias públicas. O repórter Luiz Cláudio Canuto tem os detalhes.
16: 20 unidades da Federação têm ouvidorias externas em suas defensorias públicas, que funcionam como órgãos auxiliares e autônomos para garantir o controle social, a transparência e a participação da sociedade civil. As ouvidorias externas não pertencem à carreira da defensoria e seus integrantes são eleitos a partir de listas tríplices com representantes da sociedade. Criadas pela Constituição de 88, as defensorias públicas são instituições estatais que garantem assistência jurídica integral e gratuita à população que não possui recursos financeiros para contratar um advogado. Elas atuam na defesa dos direitos individuais e coletivos e na promoção dos direitos humanos. A Comissão de Administração e Serviço Público da Câmara dos Deputados debateu a experiência das ouvidorias externas das defensorias públicas com representantes do setor. A audiência pública foi presidida pela deputada Fernanda Melchiona, do PSOL do Rio Grande do Sul, autora também do pedido para a realização do debate.
17: 20 estados já têm a defensoria, a ouvidoria da defensoria pública, que é um órgão do controle social, que não é da carreira da instituição e que é eleita pelos movimentos sociais populares. E por que eu estou fazendo esse preâmbulo? Porque é o único órgão do sistema judicial que tem esse controle externo, externo mesmo, que não é da carreira, que não tem aquele elemento corporativo. Isso é muito importante.
16: Os estados que não têm ouvidorias externas nas defensorias públicas são Espírito Santo, Sergipe, Alagoas, Tocantins, Mato Grosso do Sul, Amazonas, Roraima e Rio Grande do Norte. A Defensoria Pública da União conta com uma ouvidoria geral composta por representantes da sociedade civil. O projeto apresentado no Senado Federal muda a lei de responsabilidade fiscal e destina limite de até 2% da receita das unidades federativas para o orçamento das defensorias públicas, a fim de garantir autonomia financeira. A proposta também impede contingenciamentos severos no sistema de assistência jurídica gratuita. Da Rádio Câmara de Brasília, Luiz Cláudio Canuto.
15: Economia.
28: Florentino Neto, do PT do Piauí, defende o projeto que autoriza a União a criar uma empresa estatal para atuar na distribuição de combustíveis e gás de cozinha. A proposta também permite ampliar a participação pública em refinarias e outras estruturas estratégicas para o abastecimento nacional.
6: No entendimento de Florentino Neto, a medida fortalece a soberania energética e protege o país em situações de desabastecimento. Ele considera ainda que a iniciativa contribui para a estabilidade da oferta de combustíveis, além de proteger os consumidores contra aumentos abusivos.
28: Glauber Braga, do PSOL do Rio de Janeiro, apresentou o projeto que revoga a lei do Programa Nacional de Desestatização. O deputado afirma que a proposta busca fortalecer a presença do Estado em áreas estratégicas, como energia, mineração, telecomunicações e infraestrutura.
6: Glauber Braga avalia que as privatizações reduzem a capacidade do poder público de planejar o desenvolvimento do país. Ele defende que empresas estatais atuem em setores essenciais para atender ao interesse da população, especialmente onde a iniciativa privada não vê lucro imediato.
15: Relações Exteriores.
28: Edilson Barroso, do PL de São Paulo, integra a Frente Parlamentar Mista em apoio à integração União Europeia-Mercosul, criada para acompanhar o acordo comercial entre os dois blocos. Ele detalha a importância da fiscalização legislativa para dar mais segurança às empresas brasileiras.
6: Adilson Barroso afirma que o acordo vai reduzir aos poucos impostos cobrados sobre milhares de produtos e serviços. O deputado aponta que a mudança pode facilitar as vendas do Brasil para outros países e atrair novos investimentos.
15: Agricultura.
8: Representantes da cadeia de produção do tabaco defenderam na Câmara uma proteção para o setor. A repórter Maria Neves nos conta quais as propostas.
2: Representantes da cadeia produtiva do tabaco reclamaram em audiência pública na Câmara dos Deputados que o sistema integrado de produção do setor está ameaçado no Brasil. De acordo com o deputado Heitor Schur, do PSD Gaúcho, que pediu a realização do debate, o aumento do número de produtores independentes e a carga tributária representam as principais ameaças à produção integrada de fumo no Brasil. Heitor Schur afirma que o sistema integrado foi construído há mais de 100 anos e engloba desde os produtores de fumo até a fabricação dos produtos derivados, como cigarro. O deputado argumenta que essa organização é importante para garantir aspectos como equilíbrio entre produção e demanda, assistência técnica e controle da qualidade dos insumos. Com o crescimento dos produtores independentes, ele acredita que essa estrutura esteja ameaçada.
3: Nós temos diversas safras dentro de um ano. Uma vez era a safra do fumo, agora é a safra de verão, a safra de inverno, a safra de primavera. Está plantando e colhendo o ano inteiro. Talvez isso para a indústria seja muito bom, mas para o segmento que está lá no campo eu não vejo ganhar com isso. E ao mesmo tempo a gente percebe que cada vez tem mais produtores independentes plantando por conta. Não sei se os insumos que eles usam são os corretos. E essas coisas acabam influenciando também o nosso setor.
2: Com o aumento da produção, Heitor Schur afirma que houve queda no preço do tabaco. O deputado sustentou que enquanto em janeiro a arroba do produto custava R$340, hoje está sendo vendida por R$260. Da Rádio Câmara de Brasília, Maria Neves.
6: Marcelo Moraes, do PL do Rio Grande do Sul, defende a securitização das dívidas dos produtores rurais do estado. Na visão do deputado, a medida é essencial para permitir a renegociação dos débitos acumulados após anos de estiagem e das enchentes de 2024.
8: Marcelo Moraes afirma que os agricultores não pedem perdão das dívidas, mas condições para quitá-las. Ele também cobra a apreciação da proposta pela Câmara, alegando que a demora na votação agrava a crise no campo e compromete a economia gaúcha.
15: Meio ambiente.
6: Cabo Gilberto Silva, do PL da Paraíba, critica a atuação de órgãos federais durante operações de fiscalização ambiental em Novo Progresso, no Pará. Segundo o deputado, as ações truculentas provocam conflitos com produtores rurais e moradores da região.
8: Cabo Gilberto Silva pede ao governo federal que reveja a atuação dos órgãos responsáveis pela fiscalização ambiental na região. No entendimento do parlamentar, é necessário garantir o cumprimento da legislação sem comprometer os direitos dos produtores.
6: Joaquim Passarinho, do PL do Pará, também denuncia a truculência de órgãos federais durante a operação de fiscalização ambiental em Novo Progresso. O deputado defende que a fiscalização seja conduzida com respeito à população e prioridade para medidas de orientação.
8: Joaquim Passarinho cobra do governo ações para acelerar a regularização fundiária e ambiental na região. Segundo o parlamentar, é preciso garantir segurança jurídica aos produtores e conciliar a proteção do meio ambiente com o desenvolvimento das atividades econômicas locais.
6: Termina agora o jornal Câmara dos Deputados, produzido pela Rádio Câmara, com trabalhos técnicos de Wellington Teles e apresentação de Ana Raquel Macedo e Márcio Aquile Sardi. Boa noite.
8: A Voz do Brasil volta na segunda-feira. Boa noite e bom final de semana.
15: 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Boa noite.

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3: 10 horas e 34 minutos.

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1: 11 horas e 30 segundos.
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1: 11:16. 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
2: 11 horas 46 minutos.

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1: Meia-noite e 30 segundos.
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1: Meia-noite e 28 minutos.
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0: 1:29. 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
2: 2:30.
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1: 2:33. 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
1: 3:30.
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0: Olá, princesas. Bom dia. Eu vou adorar tudo isso.
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1: 3 horas e 31 minutos.
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1: Três horas, 59 minutos.
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3: 4 horas e 32 minutos.
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1: 4 horas, 49 minutos.
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0: 5:26.
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0: 5:55.
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0: meu amigo, olá, minha amiga ouvinte, graça e paz da parte de Cristo Jesus. Que a luz de Jesus brilhe e seja a nossa força e a nossa guia. Esse é o momento de despertar e eu quero falar para vocês hoje sobre o sentido do medo. Você conhece pessoas que têm medo? Você tem medo de alguma coisa? O medo tem sentido e quer me dizer algo. Sem medo eu não teria medida e estaria sempre exagerando. Mas ele talvez, muitas vezes, me bloqueia. Quando então dialogo com o medo, ele pode arremeter-me para uma atitude errônea da vida. Muitas vezes o medo provém de um ideal perfeccionista. A pessoa quer tudo certinho, tenho medo de cair no ridículo, de cometer um erro. Não me atrevo a falar em público com medo de gaguejar ou porque outros podem não gostar. Tenho medo de ler em voz alta porque posso me atrapalhar. Aqui, o medo indica sempre expectativas exageradas. A pessoa cria expectativa muito alta, por isso cria medo. No mundo do perfeccionismo, existe sempre um medo profundo do próprio desvalor. Gostaríamos de mostrar nosso valor trabalhando cada vez mais. Então a pessoa acha que precisa mostrar aos outros que ela tem valor, faz sempre mais. Mas ainda que elogiados, parece-nos sempre pouco. Fazemos cada vez mais com o desejo maior de confirmação. Nós precisamos que nos confirmem que nós temos valor. Por isso fazemos sempre mais. Nunca é suficiente o reconhecimento que recebemos. Trabalhamos loucamente e mesmo assim não conseguimos paz interior. Em última análise, a causa de algum tipo de medo é orgulho. Eu poderia conduzir a conversa com meu medo para a humildade. Eu poderia reconciliar-me com meus limites, com minhas fraquezas e defeitos e dizer para mim mesmo: eu posso cometer uma gafe. Não preciso saber tudo. Eu posso errar. Devo me permitir errar. Existem também medos que não se referem a uma atitude falsa da vida, mas que estão necessariamente ligados à condição humana, ao medo da solidão, da perda, da morte. Em cada pessoa é diferente, por exemplo, o medo da morte. Algumas a consideram de forma apavorante. Seria então o caso de falar com esse medo, dizendo: vou morrer de qualquer modo. O medo pode ajudar-me a reconciliar com a morte, aceitar o fato de que sou mortal. Se eu escutar o medo que existe em mim e abrir-lhe as portas, posso sentir nele profunda paz. O medo então transforma-se em serenidade, liberdade e paz. Por isso, caro ouvinte, converse com os teus medos e aceite os limites que você tem. Muitas vezes o medo é não aceitar os próprios limites, por isso que ele surge. Curta a nossa página no Facebook e receberá também ali mensagens diárias. Um forte abraço para você, até o próximo encontro. Deus te abençoe. Em nome do Pai, do Filho e do Espírito Santo. Amém.
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Olá, bom dia, estamos chegando. Estamos chegando. Temperatura de 4 graus aqui em Salvador, frio, né? 4 graus. Até acho que ontem à tarde estava menos, mas agora está 4 graus em Salvador Sul e o bom é que agora não tem neblina. Isso essa semana, não sei, não pedi pro Fibro como é que foi ontem, mas hoje não tem neblina, já é uma grande coisa. Mas hoje é dia de despertar alegre e vamos ficar com você até as 9 horas da manhã, até as 9. Das 6 às 7 é a primeira parte do programa Despertar Alegre. Das 7 às 8, e temos aqui no estúdio, no programa Salvador Sul em Foco, o vice-prefeito de Salvador Sul, Henrique Kirch. E das 8 às 9, o segundo tempo do Despertar Alegre. Hoje o programa, embora frio, a gente confia nos nossos ouvintes e sabe que eles participam. E deve participar pelo WhatsApp 998959401. Falei 998959401, tá? Ou na postagem de Bom Dia no Facebook da Nova Salvador, colocar nos comentários: quero participar do quê? Participar do sorteio de um pendrive, oferta da Mega System, 4.000 músicas gravadas. São 4.000 músicas gravadas. Então, você estará concorrendo a esse pendrive com 4.000 músicas gravadas. Se você não tem aparelho de som em casa para colocar o pendrive, você pode dar para um filho, para uma filha, para um vizinho, né? Para quem tem pendrive, né? 4.000 músicas, dá para fazer uma viagem daqui para Toledo, Paraná, sem precisar trocar o disco, né? Sem procurar emissoras de rádio que tocam música. E sim, você vai ouvir o pendrive que a Mega System está dando para o sorteio do programa de hoje. Tá frio? Tá frio, mas com todo o frio a gente está aqui trabalhando e não tem problema nenhum. 6 horas, 4 minutos, Fia Menudo e Vassex. Bom dia, pombinha linda.

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1: Vamos lá em Salvador Sul, 6:07. Silva Menudo, você que sabe, do 4 de julho, 4 graus também a temperatura aqui em Salvador Sul nesse momento. Olha só. Hoje a gente vai fazer um programa muito legal, Despertar Alegre até as 7 horas, às 7:08, né? Vai estar mais que especial com a presença do vice-prefeito Henrique Kiri, e das 8 às 9 horas, segundo tempo do Despertar Alegre. E hoje vamos sortear um pendrive com 4.000 músicas, já estão gravadas, 4.000 músicas, oferta da Mega System aqui de Salvador Sul. Para você participar, basta você colocar no WhatsApp 998-959401, quero participar, ou na postagem de bom dia de hoje, colocar, né, nos comentários, quero participar, e estarão concorrendo todos que participaram do programa, tá legal? Depois das 7 às 8, quando eu entrevisto o Henrique Kiri, vocês podem continuar a escrever, então estarão concorrendo, lá pelas 15 para as 9, 10 para as 9, faço sorteio para você aqui na Nova Salvador FM. Vamos às primeiras participações dos comentários da Nova Salvador. Ivone Alves, bom dia João, bom dia Ivone, quero participar do sorteio, abraço. Yara Maria Stein, bom dia, ótimo final de semana para todos nós. Lucena Enzo, bom dia João, quero participar do sorteio. Meu grande amigo Valdir Paulo Lutri, bom dia, quero participar do sorteio. A Marlene Altman Lutri, bom dia, quero participar do sorteio. Continuem participando. Vou mandar uma música para o pessoal que gosta da música gaúcha. Ontem o Rocky Richtenwald me cobrou, o Serginho Hensel, né? Com Hensel, estão sempre na expectativa, o Jusinei Guerra, também o Danilo Despezel e a Dona Íria, o Paulo Kirsten e a Marlene, todo mundo lá na Vila Nova. Alô, Chimitão, bom dia, Chimitão, aí, Chivarendo, Solito, mateando, Solito, mateando, Solito, para você.

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Seguimos com o programa Despertar Alegre, na primeira parte, né? Que vai até às 7 horas, quando são 6 horas 22 minutos. Bom dia para você que está acordando agora, né? Se agasalhar faz muito bem para a saúde, né? E como faz, né? Tem que se esquentar. E você pode se esquentar também, participando do nosso programa, através do WhatsApp 998959401. Eu falei 998959401. Ou ainda, né, quem tem o Face do Henrique Quires, da Rádio Nova Salvador, do João Carlos Moira, da Mega System, né, colocar nos comentários: quero participar do sorteio de um pendrive com 4.000 músicas gravadas. 4.000 músicas gravadas, tá? Vamos lá, mais participações no nosso programa. Cláudio Stein, bom dia, quero participar do sorteio. Noelle Hoffmann, bom dia, quero participar do sorteio. Bianca Lu, bom dia, ótimo final de semana, quero participar do sorteio. Marlice Schaffer, bom dia. José Lauri Kuhn, bom dia, quero participar do sorteio. José Maurício Kuhn, bom dia, João, um abraço, quero participar do sorteio. Paulo Machado, bom dia, quero participar do sorteio. Vamos aí agora para o WhatsApp da rádio, ver também quem está participando através do 998959401, tá? E já tem participações. José Maurício Cunha, bom dia, João, um abraço. José Silvério Rainha, alô Colorado, bom dia Salvador, bom dia Aparecido Novo. Chegando aí, novos caminhos.

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1: Vamos lá, em Salvador Sul, 6 horas 27 minutos, 6h27. Este é o Despertar Alegre, lembrando que das 7 às 8 horas tem Salvador do Sul e Foco, como acontece sempre aos sábados. E o Despertar Alegre aos sábados é em duas partes. Primeiro tempo das 6 às 7 e segundo tempo das 8 às 9. E você que está acordando agora, olha, você pode participar do sorteio de um pendrive com 4 mil músicas. Eu falei 4 mil músicas gravadas, né? Para você participar, concorrer, é só ir no WhatsApp 998959401 e colocar quero participar. Ou nos comentários da postagem de Bom Dia Hoje, que o Loio ontem à noite editou e eu divulguei hoje de manhã às 10 para 6, conforme o combinado. Nos comentários você coloca quero participar do sorteio. Vamos a mais participações. Luísa Beatriz Kirsten, quero participar do sorteio. Bom dia, Lucena Hensel, também quero participar do sorteio lá no Jonsberg. Solange Wiesenfeld, um abençoado sábado a todos, amém. Leonice Artos, bom dia, quero participar do sorteio. Liane Miller, bom dia, quero participar do sorteio e desejar um feliz e abençoado fim de semana a todos, em especial para Nadir Lerner e Paulo Lerner. Já ouvi falar desse casal aí, já ouvi falar. Sirlei Stein Donati, quero participar do sorteio, né? Vem aí, João e Mariano.

0: 6:32.
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6: Vamos lá, seguimos com Despertar Alegre aqui na Nova Salvador FM, né? E tá pegando. Vamos lá. Olha, pessoal, para quem não ouviu, para quem não leu o Facebook da Nova Salvador hoje, a postagem de bom dia, você pode concorrer ao sorteio de um pendrive com 4.000 músicas gravadas, né? Para você concorrer, basta colocar no WhatsApp da rádio 998959401, quero participar. Ou nos comentários da postagem do Facebook de Bom Dia Hoje, quero participar do sorteio. Ah, você tem chance aí no WhatsApp, no Face, no WhatsApp da rádio, no Face do João Carlos Moira, no Face do Henrique Kiris, no Face aí da Nova Salvador, no Face da Mega System. Esse pendrive nos foi doado pela Mega System do meu amigo César, da Sheila, né? Daí também de todo o pessoal que trabalha na Mega aqui em Salvador do Sul, tá? Vem aí mais homenagens. Loivo e Rose Marques, quero participar do sorteio. Jandira Huber, bom dia, um ótimo sábado para todos, amém, quero participar do sorteio. Tesco e Laide Hesel, quero participar do sorteio. Renícia Nívia Sperling, bom dia, Nova Salvador, quero participar do sorteio. Ídio Paulo Guerla, bom dia. Natalício Becker, bom dia, obrigado pela participação de todos vocês aí. Vamos aqui para o meu as, meu amigo Xuxo, bom dia. Também conosco, Ladir Renner, bom dia, João Carlos, bom dia, Ladir. Noemi Aleve, bom dia, quero participar do sorteio. João da JB, material elétrico, bom dia. Adolfo Schmidt, alô Schmidtão, bom dia, bom programa, bom sábado para ti, até mais, até mais. Adriano Fessner, bom dia. Rock Bold, vereador Rock Bold, bom dia, um ótimo final de semana. Paulo Miller, bom dia. Alexandre Hort, meu eterno sobrinho, bom dia. Hernani Miller, lá em Peritiba, Santa Catarina, muito bom dia, um ótimo final de semana. Conosco também Maurício Cunha, no bairro Vila Nova. Obrigado pela companhia de todos vocês. Olha, a gente desde ontem, dia 3, conforme combinado, com o parco de São Pedro da Serra, né? Márcio Weber, padre Márcio Weber, com o Ivanir Werner, também com o Marcelo Gosler, a gente prometeu do dia 3 até o dia 26, mas meter brasa, né? Tocar muito a festa do Color e Motorista que acontece dia 26 de julho. Sabe quem vai estar lá? Banda 0800.

Vamos lá, sequência do Despertar Alegre, 6 horas 41 minutos. Bom dia, Elizabeth Ritter. Ela me deu bom dia, quero participar do sorteio. Está concorrendo. Reni e Carlos Lourdes. Bom dia, quero participar do sorteio. Que legal ter a companhia de todos vocês. Quero mandar um abraço para o pessoal da Colônia Bacaus, que não tem frio, não tem frio que atrapalha. O pessoal da Colônia Bacaus está lá no parque, no portão 3, a Líria. Também a Patrícia, tá lá a Beia, a Paula, a Clarice Malma, tá todo mundo trabalhando na Mila. Um grande abraço. Maria Juvelina Ritter Hortoledo, no Paraná, bom dia. Luizinho Hartmann, bom dia. Já manda aquela de sempre, um bom programa. Daqui a pouco, Luizinho, tu sabe que aqui o senhor não pede, aqui você manda. Olha, eu falei há pouco e a gente tá divulgando desde ontem, vai tocar a Mil, a festa do Colônia Motorista São Pedro da Serra, que vai ser um sucesso dia 26. Olha, dia 24 é o dia do motorista, dia 25 é o dia do Colônia, dia 26 é o dia de idoso. Então tem 3 datas juntos para ser comemoradas dia 26 lá em São Pedro da Serra. Obrigado, homem do campo.

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3: Vamos lá, em Salvador Sul, 6 horas 49 minutos, pelo 9 minutos de cima. Bom dia neste sábado de frio, né? 4 graus em Salvador Sul. Olha. Daqui a pouco eu vou entrevistar o vice-prefeito de Salvador Sul, Henrique Quiri, né? Uma entrevista importante e aguardada por muitos ouvintes, especialmente da população de Salvador do Sul, que querem ouvir o jovem vice-prefeito Henrique Quiri. Mas durante a entrevista vocês podem continuar participando do programa, mandando pelo WhatsApp. O WhatsApp 998-959401, 998-959401. Se você quer concorrer, bota quero concorrer. Ou se não, no Facebook, nos comentários, colocar quero participar do sorteio de um pendrive com 4.000 músicas, né? Nos doado, né? Compartilhado com os ouvintes da Nova Salvador e com a rádio da Mega System, do meu amigo César, da Sheila, da Maristela e todo o pessoal que trabalha na Mega System em Salvador Sul. Vale a pena. Eu falei hoje mesmo na abertura do programa, ouvindo, pegando esse prêmio da Mega System, um pendrive de 4.000 músicas, dá pra ir no Toledo, no Paraná, de Salvador a Toledo, sem precisar procurar rádio, nada, ouvindo músicas variadas, não é um estilo só, é músicas variadas, tá? O sorteio, né, eu faço no final do programa. Antes eu ainda tenho as participações do Natalício Becker, do Índio Paulo Guerra, da Laide Sosstein, Linha Comprida, Vera Fier, bom dia, quero participar do sorteio. Rosane Conklein, Leonie Hartmann, Maria Irene Schaefer, bom dia, quero participar do sorteio. Abraço, muito frio mesmo. Inês Ramos Rodrigues, bom dia. João Carlos de Ramos, bom dia, quero participar do sorteio. Grande João Carlos de Ramos, vem aí, o Luizinho pediu para tocar aquelas, né? E o Luizinho não pede aqui, ele manda. Vamos lá, vivendo aqui no mato, hein?

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0: 6:59.
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5: Vamos lá, em Salvador do Sul, agora 7:03. O Henrique já conhece tudo. Aliás, o Luizinho, o prefeito de São Pedro, já me mandou bom dia, viu, Henrique? Ontem nós falamos de formar uma dupla sertaneja, né? Parece que você gostou da ideia, o prefeito de Salvador também gostou da ideia, a secretária da Fazenda de Salvador do Sul também gostou da ideia, e nós mais ainda. Sabe, Henrique, aqueles dias lhe mandei um WhatsApp, né, pedindo se o senhor estava bravo comigo, que esse ano eu não tinha conseguido falar contigo. Mas tem dois momentos importantes no programa de Salvador do Sul em Foco deste ano, ano de 2026. Há 15 dias atrás, o prefeito Laércio me deu a alegria dele, de estar aqui e falou sobre todas as secretarias, né? Quando eu lhe fiz o convite é porque o ouvinte Salvador Sul, não sei se você acha que é o vice-prefeito mais jovem do Rio Grande do Sul, né? Mais jovem. Mas você tem um carisma, especialmente com a juventude, que é inacreditável, né? Não sei se é por causa do bigode, né? Ou se é por causa, como eu, né? Pouca telha, né? Mas algum motivo tem. Mas você não faz ideia quantas pessoas me pediram quando vais falar com o Henrique na rádio, né? Hoje faz um ano e meio e mais dois dias do governo, dos gestores da Erci e Henrique. Falei antes que 15 dias atrás o prefeito estava aqui, vai voltar, antes do fim do ano, você também. E quero agradecer em primeiro lugar, tem que dizer isso, eu já falei, mas não custa repetir, porque me deixou muito feliz essa parceria que os gestores da Erci e Henrique fizeram com a Rádio Nova Salvador. Todas as rádios têm seus ouvintes, têm seus admiradores, têm seus fãs, mas os fãs do Laércio e do Henrique são muitos, né? Muito bom dia, seja bem-vindo à casa de Deus, Henrique.
0: Muito bom dia, João, amigo de longa data, amigo de fé que a gente criou aí nessa jornada. Também um bom dia muito especial a todos os amigos ouvintes da Rádio Nova Salvador FM. É sempre uma alegria estar aqui e que hoje nos prestigiam nessa manhã fria, né, João? Acordaram cedo aí para escutar aí a entrevista junto comigo. E em março agora de 2026, João, eu me formei em jornalismo e aprendi todas as virtudes do mundo da comunicação. E quando a gente fala em poder público, eu acho que tem um sinônimo que é a transparência. É a gente passar para toda a comunidade, a quem acredita no nosso trabalho, tudo que a gente desempenha à frente da Prefeitura Municipal. Então, momentos como esse, entrevistas na rádio, é muito importante para a gente passar para a população o que realmente, de fato, acontece no dia a dia. Então, agradeço o convite. Agradeço por ter aqui participado do programa Salvador do Sul em Foco. Com certeza será um momento bacana aí para a gente trocar ideias e passar para toda a comunidade o que, que acontece na Prefeitura Municipal de Salvador do Sul.
5: Eu tenho que começar o programa com alegria. Em 1981, quando eu comecei na rádio, a emissora me contratou, Henrique, e disse assim, que as notícias ruins era para deixar em casa. Que eu teria que levantar o astral das pessoas e durei naquela emissora só 19 anos e 7 meses, né? Umas cinco vezes você na administração de Salvador do Sul. Eu tenho o hábito de levantar o astral das pessoas. Antigamente eu contava anedotas, né? Às vezes tinha umas velhas que deixavam cair as cuia, né? Mas faz parte. E tenho certeza que faz parte também eu te fazer a pergunta para começar bem o programa. O Luizinho, prefeito de São Pedro da Serra, você sabe que é meu amigo e graças à administração de São Pedro da Serra, depois veio Maratá, 5 anos atrás, depois veio Salvador do Sul e São José do Sul, né? Então, uma semente tem que ser plantada, né? Tem que ser plantada. E a gente sempre foi muito sério nas colocações que a gente fez e vou continuar fazendo isso enquanto que eu estiver na rádio. O Luizinho me contou outro dia que vocês dois poderiam formar uma dupla sertaneja. Ontem no almoço, né, aliás, vou agradecer o Laércio, né? Que me convidou para almoçar com o Laércio, ontem com o Henrique e também com a secretária da Fazenda, né? A nossa amiga Martina, né? Não existe um perigo, quando você está no auge da sua carreira, de você virar morador de São José do Sul?
0: Olha, João, antes de tudo, eu sou suspeito a falar sobre o Luizinho, porque hoje, além de colegas, eu considero ele como um segundo pai para mim. Eu sou muito amigo, nasci junto com o filho dele, né? O Luiz Henrique, popular Luia. E desde a minha infância, frequentava a casa do Luizinho, uma grande pessoa, um ser humano com um caráter impressionante, também tem um carisma altíssimo e não à toa se elegeu agora em candidatura única em São Pedro da Serra, fazendo um excelente trabalho. Então, eu sei que ele mandou um bom dia também, né? Então, bom dia, Luizinho. Sempre é um prazer estar na sua audiência. E ele também, né, gosta de frequentar os palcos aí, cantar junto com as bandas. Eu, nos últimos dias aí, tive prazer de estar junto com a banda Arainha Musical, João. Banda Brilha Som, em São José do Sul, que o presidente da festa lá, o FIA, me convidou.
5: Musical foi com
0: o
5: Maurício, né?
0: Exatamente. Na
5: Brilhação com o Alessandro.
0: Exatamente, na terceira Gutesfest, o presidente FIA me convidou para estar junto também. Esses dias na Linha Cumprida com o grupo Lagartixa e Seus Répteis. Sim. Então a gente também anima junto com o povo aí, eu gosto bastante de cantar, às vezes a gente ensaia no chuveiro, né, João? E a comunidade, tanto salvadorense como são pedrense, tem solicitado quando vai acontecer entre o Luizinho e o Henrique, né? Então a gente está planejando aí, quem sabe, numa festa, seja em Salvador do Sul ou São Pedro, pra gente subir junto no palco aí e fazer a festa.
5: Você falou que cantou com o Lagartixa.
0: Exatamente.
5: Que é lá de Bom Princípio, né? Ele vai estar em Salvador do Sul no próximo sábado, sabe? Na festa do peixe, lá na Associação da Vila Nova, né?
0: Já tenho ficha, inclusive.
5: Já tenho. Tá bom. Te deram ou tu pagou?
0: Paguei.
5: Não, isso aí. Tem que brincar. Olha, o pessoal tá esperando você falar, sabe? Eu toda a minha vida fui considerado um comunicador polêmico. É? E eu posso carregar isso pro resto da minha vida. Só que teve gente, você disse que se formou em março, né, em comunicação. Como antes falei, as coisas ruins é para deixar em casa, deixar fora, lá levantar o astral das pessoas, né? E você vai fazer isso, você tem o dom da comunicação, não precisava nem se formar na faculdade. O Cléo fez isso, né? Então vocês são muito mais inteligentes do que esse velho aqui, né? Neste horário tem muitas pessoas idosas nos ouvindo, até o vivo velho tem que ter alguém, né? Sabe, Henrique, eu vou começar com a mesma pergunta que eu fiz para o prefeito Laércio. Aliás, um grande abraço, Laércio, se está nos ouvindo aí, e os demais secretários da Prefeitura Municipal, todos vão voltar a falar aqui na rádio, no programa Salvador do Sul, em foco, antes do fim do ano. Tem uma época braba agora que vem aí, para nós comunicadores, que é de eleições. Tu tem que cuidar o que tu fala, sabe?
0: Exatamente.
5: E a gente não pode tentar prejudicar um ou outro, porque isso não nos leva a nada. Salvador do Sul, Henrique, virou um canteiro de obras. Mas um canteiro de obras. Eu não vou citar muitas vezes outros municípios, porque nós estamos falando de Salvador do Sul. O programa Salvador Sul em Foco foi criado porque o nosso ex-prefeito, vereador e secretário, João Carice Hoffman, criou o Salvador Sul em Foco em Montenegro. Então, muita coisa eu aprendi com o Carice. Aprendi. Não sei se tenho a capacidade que ele tem, a inteligência que ele tem, mas procuro sempre levar Salvador Sul e São Pedro da Serra no meu coração. Se Salvador Sul virou um canteiro de obras, nesse 1 ano e 8 meses e 2 dias, o que que aconteceu? O que está diferente na sua visão?
0: Olha, João, uma pergunta muito boa para a gente iniciar a nossa entrevista. Agora que a gente completa 1 ano e meio de governo, a gente, desde 1º de janeiro, quando tomou posse à frente da Prefeitura Municipal de Salvador do Sul, a gente focou em uma palavra, que é o trabalho. A gente, João, contar um relato aqui, a gente chega de manhã cedo na prefeitura, muitas vezes sai tarde da noite, ficamos até 7, 8 horas da noite na prefeitura, porque ao longo do dia a gente tem os nossos desempenhos internos, né, e atendimentos à população salvadorense, que a gente nunca fechou a porta do gabinete para ninguém. E quando termina o expediente, então eu e o prefeito Laércio nos reunimos e definimos todas as situações de Salvador do Sul em conjunto. E também no fim de semana a gente não para, né? A gente começa a nossa agenda aí na sexta-feira até o domingo, frequentando a todas as festas de comunidade. O ouvinte que está acompanhando a entrevista sabe disso. A gente frequenta tudo o que acontece no município porque a gente gosta de estar do lado das pessoas e quando as pessoas têm alguma demanda, elas passam direto para nós. Então, falar um pouquinho sobre os setores da nossa prefeitura municipal, iniciando com uma palavra que você citou, João, um canteiro de obras. Quando a gente fala em obras, é importante salientar que o serviço no trecho 1 da comunidade de Júlio de Castilhos, que é a área atingida pelas intempéries climáticas, né, de maio de 2024, está sendo realizado, né, já está numa fase bem avançada. A gente vai recuar um pouco a estrada, né, estamos fazendo dois muros de gabião ali, para realmente não acontecer mais nenhum tipo de problema. É um trecho que tem muita circulação, né, um tráfego de veículos, que o pessoal corta ali para ir para Tupandi, para um princípio feliz. E além disso também, a gente está fazendo um grande serviço, João, de alargamento nas estradas do interior, né, em todas as comunidades. Esse alargamento é super importante também para escoar a nossa produção. Também focamos muito nesse início de governo na renovação da frota, João, principalmente da Secretaria de Obras, né? Estamos com duas novas retroescavadeiras para melhorar também o nosso serviço na manutenção das estradas, em serviços pontuais que a gente sempre precisa fazer no nosso interior. E anunciamos agora, no início do ano, um pacote de obras com asfalto, né, nas ruas Antônio Klein, Luiz Bugre e dos Farapos. Na Luiz Bugre e dos Farapos, inclusive, já está concluído, só com alguns caprichos finais para executar, e a rua Antônio Klein agora está em fase de execução. Então é um trabalho muito árduo, né? Eu tenho aqui que agradecer o prefeito Laércio, que tem uma experiência enorme em obras, né? Engenheiro civil, trabalha 35 anos em prefeituras, então essa parte das obras aí ele executa como ninguém, está sempre à frente, cuidando dia após dia, né? Como engenheiro aí junto à nossa equipe técnica lá da engenharia. Então a gente está trabalhando arduamente para entregar essas obras para a nossa comunidade, e tem muito por vir ainda, né? A gente conseguiu no dia de ontem, junto ao governo federal, aprovar o nosso financiamento. Então tem algumas obras em vista aí nos próximos dias, que vão iniciar também, que a gente vai estar postando nas nossas redes sociais. Mas a gente também não pode falar sobre asfalto, né? Uma prefeitura é muito mais que isso. A gente tem que falar sobre saúde, educação, desenvolvimento econômico, cultura, gestão e finanças. E eu sempre considero o setor da saúde, João, como um dos fundamentais no setor público, né? Porque se a gente não tem saúde, a gente não vai a lugar nenhum, né? E eu sempre digo que uma pessoa, ela não vai na UBS, lá na Unidade Básica de Saúde, no postinho, ser consultada com médico, psicólogo, para tomar cafezinho, né? Se a pessoa vai até o posto de saúde, é porque ela tem alguma coisa. Então, você tem que levar esse serviço muito a sério. Então, aqui eu quero agradecer ao comando da nossa secretária Juliana Leff, que agora completou 3 meses à frente da secretaria, uma pessoa com muita experiência, 2 décadas já na área da saúde, trabalhou em todos os setores da saúde, começou como agente de saúde, trabalhou no nosso hospital, enfermeira, ela galgou o caminho até chegar como secretária e também está executando um excelente trabalho. E ao longo agora dos dias, a gente firmou um convênio com o Hospital Montenegro, né, o HM Regional, para o retorno do atendimento obstétrico, que estávamos com um problema lá, e agora o município está aportando um valor para atender as nossas gestantes. Também a colocação do método contraceptivo em Planon pela Rede Municipal de Saúde. E também, João, em conjunto da saúde e a Secretaria de Inovação, a qual eu estou à frente, a gente está implementando a SUSI, que é uma inteligência artificial que vai enviar através do WhatsApp lembretes automáticos de consultas e exames. Por que isso? Porque a gente tem sofrido muito nos últimos dias com o absenteísmo, a ausência das pessoas que marcam as suas consultas e depois não vão. Aí o profissional está ali parado, está recebendo, né? E o paciente não vai até a consulta. São mais de 1000 nos últimos meses, nos últimos 6 meses, de pessoas que agendam suas consultas e depois não a presenciam. Então é um desperdício, né, muitas vezes, de dinheiro público. E por isso a gente está implementando a SUSI, que é uma inteligência artificial, que envia essas mensagens através do WhatsApp. Ela envia uma mensagem um dia antes e no mesmo dia, logo de manhã cedo, para a pessoa não faltar na sua consulta de saúde.
5: Sabe, eu gosto de entrevistar pessoas inteligentes, como são o vice, o prefeito e vice Salvador de São Pedro da Serra, os secretários, né? Eu estava aqui matutando qual é a pergunta que eu ia te fazer da saúde. Sabem vocês, sabe disso, ninguém precisa se ofender. Foi um golaço contratar a Júlia. Foi um golaço, até porque eu conheço ela, pai dela já foi vice-prefeito de São Pedro da Serra, a irmã dela é a vice-prefeita, como você, em São Pedro, o irmão dela é secretário da Agricultura de São Pedro da Serra, o Flegas, né? Pois eu recebi a informação, e nos próximos programas de Salvador do Sul vou entrevistar a Júlia, conforme combinei com você ontem com o prefeito e com a Martina. Você falou há pouco em mais de 1000 pessoas. É verdade. Eu ganhei a informação que 1.002 pessoas faltaram nos últimos dias. 1.002. A população de Salvador do Sul, se eu estiver errado, me corrige, Henrique, é em torno de 8.000 pessoas. Isso quer dizer que no mínimo, né, 15% dos que marcaram consulta, se contasse toda a população, não compareceram. Os médicos estão sendo pagos com o dinheiro do povo, né? O pessoal muitas vezes lá vai num médico, numa médica lá, ele é dirigido para outros hospitais, né? Para profissionais, né? Ou diárias destacadas, né? Mas o pessoal tem que entender o Henrique aqui, ó. E nós não nos importamos de informar na rádio, né? Se você marca a consulta, você não pode esquecer, se você marcou, você está tirando o lugar de outro paciente, né? E os nossos médicos estão lá, são bons médicos, boas médicas, né? E você tem que cumprir com a agenda, não está certo, Henrique?
0: Exatamente, João. Por isso a implementação, né, da inteligência artificial, a SUSI. Porque muitas vezes, que nem você disse, você está tirando o lugar de uma pessoa que precisa, né? Que precisa. Então, às vezes tem pacientes que têm uma situação de maior emergência, precisam aguardar, porque tem outros pacientes na frente e esses não o frequentam. Então, você deixa aquela pessoa esperando. Então, no sistema SUS, Sistema Único de Saúde, tem que ter esse cuidado. Se você marca a consulta, você precisa estar presente, ou pelo menos a gente sabe que sempre vai ter motivos, né? Às vezes motivos de força maior, ou mesmo de saúde, que a pessoa não vai conseguir ir até a consulta, mas que pelo menos avise. E a gente tem esses mecanismos, né, na Secretaria Municipal de Saúde e Ação Social de Salvador do Sul, para avisar, né? Tem um contato, desculpa, tem um contato oficial, e aí o funcionário público, ele pode reagendar para outra pessoa, né? Caso o paciente não possa vir, e diminui a taxa de absenteísmo, a gente consegue melhor atender a população, mas tem que haver essa parceria entre a secretaria com os pacientes.
5: Henrique, nessa semana, a doutora Raíssa, a da saúde, me exigiu uma tripa de exames. Estou falando de mim, uma tripa de exames. Infelizmente, nos laboratórios que nós temos na cidade, ela me pediu no dia 7 de abril. Se fosse pagar particular, podia ir num laboratório em Montenegro, até aqui mesmo, né? Mas isso tudo custa, né? Aí eu consegui marcar, mas eu já tinha marcado com a Moreninha lá, que trabalha na recepção, junto com a Márcia no posto, para agora, quarta de manhã, eu levar o resultado lá. Só que aconteceu o seguinte, o laboratório só vai me conseguir entregar os exames terça-feira. Não adianta eu ir lá no posto, encher o saco da doutora Raíssa, se ela quer ver os resultados, né, dos exames, né? Então, quando você atrasa, ou você tem que não vai conseguir entregar a tempo, comunique antes, né? Comunique antes lá. E certamente o pessoal vai lhe dar toda a atenção, né?
0: Com certeza, os profissionais estão ali para isso, e a gente tem o prazer de ter profissionais competentes, comprometidos com o serviço, João, principalmente na saúde, que eu reafirmo, é uma área muito sensível. A gente tem excelentes médicos, excelentes dentistas, excelentes técnicos de enfermagem, enfermeiras, profissionais comprometidos com o desempenho da saúde de Salvador do Sul. Então, aproveite os serviços que a secretaria oferece, mas aproveite com responsabilidade.
5: 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Para o Henrique poder tomar um cafezinho, vamos para o intervalo para os nossos apoiadores e nós já voltamos. Henrique vai ficar conosco até as 8 horas da manhã.
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0: Vamos lá, em Salvador do Sul, 7 horas e 27 minutos. Quando a gente tem uma pessoa inteligente na frente, o tempo urge. O que eu quero dizer com isso? O tempo voa, né? Voa, mas nesse um ano que nós vamos completar, dia 1 de agosto, que a gente tem a parceria com a Prefeitura Municipal de Salvador do Sul, dia 1 de agosto, falta menos de 30 dias até lá. A gente já entrevistou secretários 2, 3 vezes, prefeito 3, 4 vezes, o Henrique 3, 4 vezes, né? Mas ou eles não precisam dar entrevista só para a Rádio Nova Salvador. Eles têm outros veículos de comunicação, têm a própria página da prefeitura, né? Onde nas redes sociais para dar as notícias. Mas nós temos o nosso povo da Nova Salvador, que a rádio é de Salvador Sul. A rádio a gente lutou e a gente está aí firme com o apoio, como nós temos das empresas e tudo, né? O Henrique foi o presidente da 16ª Festur. Ontem no almoço eu pedi para ele: existe a possibilidade do presidente da 16ª ser da 17ª também? Ele deu uma risadinha, né? Porque tem uma coisa, sabe? É curioso, é uma curiosidade. Mas nós tivemos 16 festuras até agora, né? Não teve nunca um presidente repetido. Mas eu lhe fiz a pergunta ontem, não foi brincadeira. Foi sério. Eu acho que o que é bom a gente não deve mexer, né? Mas claro que você, o Laércio, a Secretaria de Turismo, da Educação, vocês têm capacidade suficiente para achar alguém ou colocaram o Henrique de novo, né? Colocaram o Henrique de novo, que foi muito bem. Mas agora nós vamos falar da educação. A Vanessa já esteve conosco aqui. Aqueles dias ela veio aqui para falar das férias de inverno, que vão agora acontecer perto do dia 20 até o começo de agosto, né? E a educação em Salvador do Sul, né? Ganhou um incremento a mais que antes eu não anunciava, Henrique, na rádio. Mas agora estou anunciando a presença de pessoas que escolheram Salvador do Sul para viver, para morar, para se educar e para ter uns dias melhores. Temos venezuelanos aí, tem mais estrangeiros por aqui, não?
1: Exatamente, João. A educação, que junto com a saúde, também é um setor essencial no serviço público, que a gente sempre deve tratar com prioridade, com empenho e ter um foco, né, nessa área. A gente na educação, no fim do ano passado, já foi totalmente divulgado que fomos aí indicados como um dos melhores municípios, né, na área da educação. Municípios com menos de 30 mil habitantes, ficamos em primeiro lugar no estado do Rio Grande do Sul e entre as 3 melhores do Brasil no prêmio Band Cidades Excelentes, que reúne 72 indicadores, né, de educação. E Salvador do Sul teve a grata surpresa e a grata responsabilidade de estar entre os melhores, tanto do Rio Grande do Sul como no Brasil. Então a gente está muito feliz com esse trabalho sério da secretária Vanessa, juntamente com a sua equipe, mas principalmente os professores, os alunos, monitores, CPM das escolas, toda a rede escolar que acarretou nesse resultado positivo para Salvador do Sul. Na educação, a gente teve nos últimos dias nomeação de novos professores e monitores, porque a cada dia a nossa rede escolar aumenta significativamente.

0: efetivamente. A gente tem aumentado muito o nosso número de alunos, João, por conta de empresas, né, que vêm para Salvador do Sul. O município está crescendo bastante. Também a gente conta atualmente com aulas de português, né, para esses alunos venezuelanos no turno inverso. A gente está com muitos estrangeiros aqui em Salvador do Sul. Os estrangeiros estão procurando qualidade de vida. Aqui é um município que é muito acolhedor, muito hospitaleiro, com oportunidade de emprego. E venezuelanos têm encontrado isso aqui e junto com eles trazem seus filhos, né, que estudam na nossa rede escolar. Então a gente foca nessas aulas de português também para integrá-los à nossa rede curricular. E também tivemos nos últimos dias a nomeação de professor de atendimento educacional especializado, né, que é uma norma também que o Estado e o governo federal solicita também a nossa equipe de Secretaria de Educação para integrá-los junto às escolas. Também não posso deixar de salientar que no segundo semestre vai ter o curso de agente da Defesa Civil Mirim, um trabalho realizado pela engenheira civil Fabiane Rechteval, que tem me procurado, uma pessoa também super inteligente, que junto à Fevale, né, de Novo Hamburgo, apresenta esse curso e a gente vai integrar nas nossas escolas, João.
1: Henrique, o Roberto Bechorn, foi um cara que me deu a alegria de vir 3 vezes aqui no programa. Antes nós esquecemos de citar nas obras do Diego, né? O Diego também. Grande abraço, Diego, sei que é nosso ouvinte. Mas o Roberto Bechorn é o secretário do Desenvolvimento Econômico. Eu não sei, foi uns 2, 3 meses que a gente não sabe no programa Salvador do Sul de Foco. Nos programas dos meus colegas também a gente pediu encarecidamente para que os produtores rurais, especialmente, providenciassem a nota fiscal eletrônica, né? E agora entrou em ação, né? Isso vai gerar um retorno maior para Salvador do Sul e para o estado do Rio Grande do Sul um todo, né? Como é que foi a participação daquelas pessoas que tiveram que providenciar a nota fiscal eletrônica? Não é só produtores, tem as EMEIs também, né?
0: Exatamente, João. Quando entrou a normativa que a partir do dia 1º de julho de 2026 o produtor só pode mais tirar a nota fiscal eletrônica, a física não passa a existir mais, a gente se preocupou muito, porque a gente sabe da nossa força da agricultura, do setor primário em Salvador do Sul, do total de 70 milhões, mais ou menos, do orçamento do nosso município, 55% vem do setor primário. Importante a população salvadorense saber dessa informação. 55%, ou seja, mais da metade do orçamento de Salvador do Sul vem do setor primário, vem da agricultura. Então a gente precisa tratá-la com foco, com sensibilidade, mas principalmente com empenho. Então a gente logo se preocupou e a gente se reuniu no gabinete, eu, prefeito, junto ao secretário Roberto Bechorner, popular Beto, para pensar o que, que a gente poderia oferecer ao nosso produtor, ao nosso agricultor, para a gente facilitar esse caminho da nota fiscal eletrônica. Então a gente já logo pensou em realizar cursos, né, nas nossas comunidades com os agricultores. Fizemos cursos em 4 localidades de Salvador do Sul: Linha Comprida, Linha São Francisco, Linha São João e Campestre. Das 4 localidades, eu estive presente em 3 nos cursos, fazendo a abertura, né, desse momento tão importante, e senti um grande engajamento dos nossos agricultores, dos nossos produtores. Muitos se fizeram presente já junto ao palestrante, ao coordenador do curso, que é uma pessoa especialmente inteligente nessa área, que é o Alexandre, e ele já fez o curso prático com os nossos agricultores, os quais estão praticamente adaptados, e eles sabem que se precisarem de alguma coisa é só ir até a secretaria, que o nosso pessoal está à disposição para ajudá-los nessa questão tão importante que é a nota fiscal eletrônica para o retorno, né, para a gente poder investir em nosso município. Além disso, João, a gente também tem um programa de castração através do projeto de manejo ético de controle populacional. Ano passado passado a gente investiu R$30 mil em castração e microchipagem de cães e gatos aqui em Salvador do Sul, R$30 mil de recursos próprios. Este ano a gente vai contar com o recurso da consulta popular do governo do estado, qual que eu quero agradecer a toda a população salvadorense que votou também na consulta popular. Está aí o recurso de R$108 mil, que com certeza não vai ser gasto somente um ano, né? Porque a gente não tem demanda para isso, mas já está na conta de Salvador do Sul para a gente poder oferecer esse serviço. Além disso, também essa semana o secretário Roberto Bechorn esteve em Porto Alegre, no programa RS Amigo dos Animais, onde a gente recebeu mais um recurso do governo do estado de R$30 mil para o Fundo de Proteção Animal. A gente aprovou este ano uma lei junto à Câmara de Vereadores da criação do Conselho de Proteção Animal. A gente tem que ter um olhar sensível à causa animal, né? Eu acho que Salvador do Sul tem trabalhado muito bem nisso, através do Conselho Municipal e também da ONG SOS Vira-Lata, que faz um excelente trabalho. Volta e meia, as gurias, a Líria, a Piccoli, a Vivi, elas me ligam para fazer os seus brechós, né? A Gladys Kleinubin, a Gladys Fávero, ligam para fazer os seus brechós também, para conseguir recursos, comprar ração e também as castrações dos nossos animais. Isso é um trabalho de saúde e é muito importante para o desenvolvimento de Salvador do Sul. Além disso, João, os diversos incentivos e programas, né, para os nossos produtores rurais, que a gente também trabalha bastante aqui em Salvador do Sul: auxílio horas máquina, auxílio carga de brita, né, que a gente paga o frete e o produtor só paga realmente a brita, né, auxílio calcário. Então, enfim, vários incentivos que a gente tem no setor primário, que é o que mais nos dá o retorno para a gente poder investir em Salvador do Sul.
1: Henrique, eu vou tocar num assunto agora e certamente os nossos ouvintes querem ouvir o que o vice-prefeito vai falar sobre o que eu vou indagar agora. Há um tempo atrás, infelizmente, eu tive que anunciar aqui na rádio, e anunciei, que no bairro Vila Nova havia alguém envenenando animais, cachorros e gatos. Pois agora, faz questão de uns 10 dias, eu fiquei sabendo que no Morro Bela Vista, o que tem de cachorrada na rua lá, é incrível, não é o João Moya, é os cachorros lá, certo? O que que dá para fazer com esses animais? Você falou há pouco sobre a castração, né? E é importante. A Líria Piccoli faz um trabalho importante, né? Mas esses moradores com a cachorrada, né? Principalmente quando uma cadela está no cio, né? Daí vão 50 lá, né? E daí todo mundo começa a latir e a briga de cachorros. Dá para ajudar o pessoal do Morro Bela Vista? Não. Sem envenenar, né?
0: Exatamente. Eu sempre digo, ninguém é obrigado a ter um cão e um gato se não cuidá-lo, né? Existem outros mecanismos, né? Pode oferecer para doação. E a gente colocou uma médica veterinária na prefeitura municipal, totalmente focada e responsável na questão da causa animal. Então procure a prefeitura municipal através da Secretaria de Desenvolvimento Econômico, peça para falar com a Cris, que é a nossa médica veterinária responsável pela causa animal, que ela vai dar o prosseguimento com a demanda. A gente criou uma página nas redes sociais, que é do Conselho de Proteção Animal, e a gente divulga ali os cãezinhos e os gatos para doação. E sempre há pessoas que querem, né, João? Tem pessoas que não concordam em comprar, né, animais. Isso. Então preferem adotar, né? Então vem até a prefeitura através do setor de desenvolvimento econômico, fale com a Cris, que com certeza a sua demanda vai ser solucionada.
1: Muito bem. Aí o pessoal que me pediu para fazer a pergunta foi feita e foi respondida. Agora vamos tocar num assunto muito importante ainda, também: inovação, esporte, lazer e habitação. A gente divulgou aqui amplamente aquelas 28 casas do novo loteamento, né? Aí perto da linha do meio, hein? Mas tem outros lugares também. Na época eu entrevistei o prefeito e o prefeito me disse: se houver possibilidade, no futuro novos loteamentos populares podem acontecer. Ele não disse que vai acontecer, ele disse que podem acontecer. Mas nós estamos na época também da Copa do Mundo. O senhor entrou no jornalismo esportivo nas ondas da Nova Salvador, da equipe Sport Show, né? Então você sabe de mão beijada tudo isso que eu estou lhe pedindo. Primeiro lugar, ontem a Argentina ganhou com as calças na mão, de 3-2, né? Do Cabo Verde. Ontem à noite a Colômbia ganhou de 1-0. Então foram os dois últimos países classificados para as oitavas de finais, que amanhã, ele quiser, não vai lá para onde jogo, vai esquecer do jogo, né? Pode fazer tudo, mas não pode esquecer do jogo. Amanhã, nós brasileiros temos que torcer. Henrique, eu soube, estou falando sério, eu soube que na construção dessas 28 casas, o teu dedo foi importante por demais. As casas populares, nós temos muita gente nos ouvindo, né? Por exemplo, na Copa Trancito Sicredi, né? Além de você ser nosso repórter, nosso comentarista da Sport Show também, você participou direto e não adianta dizer que não, que eu vi você e o prefeito lá em harmonia, dando pulos de alegria, né? E também eu soube que veio 500 mil, né, para esporte e lazer do governo estadual. Isso passa por tudo por ti. Como é que vamos agir com essa graninha, hein?
0: João, logo após a campanha eleitoral em 2024, onde a gente teve a felicidade de vencer a eleição em Salvador do Sul e tomar como posse 1º de janeiro de 2025, eu sempre deixei bem claro que eu queria ter uma atuação no governo municipal, ou seja, além do cargo de vice-prefeito, a gente coordenar uma secretaria, né? E todos em Salvador do Sul sabem da minha relação com o esporte. Então, prontamente, eu decidi secretariar a secretaria, no caso, com o perdão da redundância, mas é a palavra, né? Coordenar a pasta da inovação, esporte, lazer e habitação, onde a gente vem fazendo um trabalho focado também nessas áreas. E vamos iniciar então falando da habitação. Habitação em Salvador do Sul, através do loteamento Prosperidade, entregou 28 residências do programa A Casa é Sua Calamidades, em parceria com o governo do estado. Aqui eu preciso agradecer ao ex-prefeito Léo, que na época em 2024 ainda inscreveu o município no programa, junto ao governo do estado, e a gente em 2025 deu sequência, prosseguiu com os trâmites. A gente precisa reconhecer isso, mas obviamente foi um trabalho muito árduo e muito complexo. É importante as pessoas saberem disso, né? O município teve que fazer a terraplenagem dos lotes. O importante foi que Salvador do Sul já tinha área, a gente não precisava comprar uma área, desapropriar, passar por todo um processo que é sempre muito burocrático, muito demorado. Salvador do Sul já possuía a área do loteamento Prosperidade, então a gente fez a terraplenagem, depois o governo do estado veio, construiu as casas, em simultâneo a isso a gente fazia as reuniões com as famílias e, olhem só, em menos de dois anos a gente entregou as casas para as famílias voltarem a ter uma moradia digna, respeitando tudo aquilo que elas passaram com seus traumas nas tragédias climáticas de maio de 2024, que eu sempre falo que não foi nem em maio, né? Em Salvador do Sul começou em abril, tendo as primeiras duas vítimas no estado do Rio Grande do Sul, que foi ali na linha Canjerana. Então, eu convido a comunidade salvadorense, aos ouvintes que estão ouvindo a nossa entrevista, que façam uma reflexão. Quantos são os municípios que entregaram e voltaram as pessoas a ter uma moradia digna em menos de dois anos, né? Então foi um trabalho complexo que a gente focou para entregar as 28 residências para as famílias que mais precisavam, né? Um trabalho muito árduo que a gente fez. Além disso, falando em habitação, a gente sabe que tem um desafio de entregar os demais lotes lá no loteamento Prosperidade. A gente tem mais 108 lotes. Alguns a gente está com problemas ambientais que estamos trabalhando junto ao Ministério Público para resolver. A gente tem em torno de 120 cadastros na Prefeitura Municipal, através do setor de habitação, o qual eu pedi para pausar por um momento, para a gente não ter mais inscrições do que oferecimento de lotes. Mas, obviamente, João, foi, as inscrições começaram em 2019, então muitas dessas famílias já se mudaram de Salvador do Sul, ou não se enquadram nos critérios, ou já construíram sua casa própria, ou compraram lotes em outros locais. Então, a gente vai, possivelmente, nos próximos dias, reabrir as inscrições para as pessoas também terem a oportunidade de comprar o seu lote próprio, né, e ter a possibilidade de realizar o seu sonho, que é construir a sua casa própria. Então, isso a gente vai trabalhar também nos próximos dias. Já na semana que vem eu tenho uma reunião sobre isso, junto ao coordenador de habitação, que deve estar na nossa audiência, o Eduardo Luiz Hertel, um além de colega, amigo, que eu tenho a oportunidade de ter junto à Prefeitura Municipal. Mas eu não posso deixar de falar sobre o esporte, né, João, que você tocou no assunto, Copa Transcitrus Sicredi de Futsal. Essa que já está nos meus radares há 8 anos. Há 8 anos a gente vem trabalhando para esse momento, né? Teve um ano que não teve a competição em virtude da pandemia, mas agora na 7ª edição, em 2026, a gente conseguiu nos sagrar de forma inédita campeão da Copa Transcitrus Sicredi de Futsal, que envolve 8 municípios, uma competição extremamente difícil, mas com muito destaque na nossa região. Eu tive a grata felicidade de estar presente desde a primeira edição, lá em 2018, e a cada ano Salvador do Sul veio trabalhando de forma gradativa para chegar nesse momento. Este ano a gente fez um trabalho de bastidores junto ao coordenador de esportes, o Bob, né? Contratamos um treinador, né, renomado na área do futsal, que também já atuou aqui pela nossa região, Leandro Janes, popular índio, que eu considero uma peça fundamental dentro das 4 linhas, né, com a questão tática, a questão de motivação aos nossos atletas, principalmente de parceria entre técnico e atleta, né, isso é muito importante no mundo do esporte. Mas eu sempre digo que uma competição tu não ganha somente dentro das 4 linhas, ela vai já desde o início na organização, e isso a gente foca bastante aqui em Salvador do Sul, com transporte para os nossos atletas, alimentação, questão de massagem. E também a gente não pode deixar de salientar a nossa torcida, que nessas sete edições eu nunca tinha visto algo parecido da nossa comunidade salvadorense se engajar tanto com a competição. A gente foi com um micro lotado lá para a Harmonia, João, para torcer pela nossa seleção do Salvador do Sul, além também das pessoas que foram com seus veículos particulares, pessoas de lá que torceram para Salvador do Sul ou de outros municípios. Então eu preciso agradecer do fundo do coração a toda a comunidade salvadorense que se engajou para a gente ganhar esse título tão inédito para a nossa comunidade. Também agradecer a organização, ao PIV, ao BET, que também a gente sabe que não é fácil fazer esporte, fazer futebol, né, ainda mais quando envolve competição. Eu já fui coordenador de esportes aqui no município, a gente sabe que quando envolve fanatismo, sentimento, cada um vai defender o seu lado, né, mas eu acho que a gente sempre precisa fazer o justo, respeitar o regulamento e respeitar as pessoas, os atletas, as comissões técnicas que estão engajadas no mesmo sentido. Então, de forma inédita, a gente conseguiu esse campeonato, levantar o caneco, e estou muito feliz por isso. Além disso, também, a gente, através do governo do estado, conseguiu o valor de R$500 mil, né, para o esporte e lazer. Esse valor ele vai ser investido na melhoria da infraestrutura do nosso ginásio municipal. Vamos reformar a copa e a cozinha, que necessita, né, desse trabalho. E também vamos reformar os banheiros do nosso ginásio municipal e a construção das paredes laterais e fundos da quadra de esportes lá na linha comprida, João. Hoje o ginásio da Praça de Esportes do Juventus lá não é totalmente fechado, né? Então esse valor vai vir também para a gente construir essas paredes laterais e os fundos da quadra da mesma.
1: Eric, eu acho que você nem tinha nascido ainda quando foi criada a primeira Fistur. Quando foi criada a primeira Fistur, não tinha ginásio, não tinha o parque que tem hoje. Naquela época, o Canisio e o Roque lutavam para conseguir, junto à rede ferroviária federal, a área ali do parque. E aconteceu um desastre 14 dias antes da segunda Fistur, onde eu estava junto, né? Foi colocado um poste na frente do ginásio de esportes, a Sertel detonou, mas junto com a laje que detonou todo o telhado também. E aquilo foi uma despesa enorme. Desde lá, depois, nunca mais ficou como era. Existem lugares onde pinga e a chuva, pingar, molhar a quadra, pode causar sérios acidentes, né? Nesses 500 mil aí, ou vocês precisam de apoio de alguma empresa, alguma coisa, não tem como dar um jeito nesse ginásio. E falar agora para você, faz desde a última Fistur, eu não entro à noite no ginásio, mas ainda chove lá dentro, existem as pingadeiras aí? Não.
0: Olha, João, eu posso falar com propriedade porque eu já passei algum dia no nosso ginásio municipal de Salvador do Sul. Conforme eu vinha falando, já fui coordenador de esportes, agora a gente está como secretário também dessa área tão importante. E o ginásio municipal, ele sofre sim com as goteiras, né? A gente faz um trabalho anual, a gente tapa essas goteiras, né, com aquele silicone, só que isso com sol e chuva ele trabalha.
1: Quebra.
0: E aí, em 3 a 6 meses, ele até aguenta, e depois dá o problema novamente. Então, há duas formas de resolver. A primeira é trocando todo o telhado, aí a gente está falando de um investimento de cerca de 2 milhões, ou a manta térmica, que daí é um investimento menor, mas que não resolve 100%, né? Porque além das goteiras, a gente tem um problema, principalmente no inverno agora, que o ginásio sua bastante. Se você for ver hoje, entrar agora, essa hora no ginásio vai ter filas de água, né? É um problema que muitos ginásios da região têm, mas
1: com
0: o nosso também. Então a gente vem trabalhando na busca de recursos para a gente conseguir resolver, né? Esse valor de 300 a 500 mil reais, ele não faz nem cosquinha para a gente poder realizar esse serviço, mas já está no nosso radar, né? A gente sabe desses programas junto ao governo do estado, ou governo federal também, para apoiar nesse sentido as reformas de estruturas esportivas, e a gente vai buscar sim resolver essa questão, porque ela acaba acarretando em outros problemas. A gente sabe, se pega uma noite de campeonato, ou até mesmo a prática dos nossos horários, de segunda a sexta no ginásio, das 6 às 7, 7 às 8, 8 às 9, 9 às 10, a gente tem as turmas que jogam vôlei ou futsal lá no nosso ginásio, e quando pega uma noite muito chuvosa, acaba influenciando nos horários, às vezes a gente precisa cancelar. Então tem que ter esse cuidado, e a prefeitura, através da minha pasta do esporte, já está focando aí para resolver essa questão.
1: Henrique, olha, quando você faz um programa, e eu ontem fiz o programa do Cléo no final da tarde, eu já não sei que você estaria aqui hoje, né? O pessoal da Mega System caprichou em criar uma arte, né? Não sei quem ficou mais bonito, eu ou você, né? Mas hoje tirei a barba lá, ontem eu tinha barba. Mas olha como é bom, Henrique. Pessoas que a gente sabe que são ligadas ao esporte muito tempo, participando, né? Com você. Olha, bom dia, João Carlos. Um abraço para o nosso vice-prefeito. Acordei cedo para ouvir ele. Essa aí tem tudo a ver com o esporte. Ana Luísa da Costa, conhece?
0: Achei que ela não ia acordar, achei que ela ia ficar embaixo das cobertas e ia dormir um pouquinho mais hoje. Ah, grande abraço, Ana.
1: Olha aqui, ó. É importante, só vou citar uns, e eu vou dizer os outros áudios que eu ganhei. Depois das 8 horas, eu toco os áudios aqui. Agora, depois eu vou mostrar para o Henrique quantas participações. Aqui, Ladir Rena. Bom dia, João Carlos. João, quero deixar aqui meu reconhecimento pelo trabalho que realizas, e dizer ao Henrique que o potencial dele se manifesta com intensidade em suas falas. Parabéns. Desejo que continue como pessoa na política, merece.
0: Muito obrigado, Ladir, uma pessoa que eu tenho um respeito enorme. Foi diretora quando eu estudava lá no Criarte, ainda no turno inverso da escola. Tenho uma admiração enorme por ela, por tudo que ela fez na área da educação, da cultura, né? Continua ainda na parte religiosa lá de Campestre. Uma pessoa super fundamental no desenvolvimento de Salvador do Sul. Obrigado, Ladir, pela participação.
1: Eu vou fazer duas perguntas numa, né? Porque o tempo urge. Tem que voltar mais vezes, né? Agora, você vai falar sobre a Secretaria da Cultura, Turismo e Comunicação, mas também sobre gestão e finanças, onde nós tivemos ontem a companhia no almoço, foi especial, né? Da Martina Lanes, filha do Plínio e da Marlene, né? Cultura, Turismo e Comunicação, posso dar notícia em primeira mão, que eu fiquei sabendo ontem?
0: Pode sim.
1: Olha aqui, ó. Pessoal, tem muita gente que acha que eu tenho o lado A ou o lado B. Eu tenho o lado bom, senão eu não estaria há 45 anos falando de Salvador Sul. Olha, quando você promove um concurso de beleza e você tem N inúmeras coisas que trancam, que não aparecem as candidatas, ou aquelas que têm todo o potencial, às vezes não querem, os pais não deixam, o namorado não deixa. Pois olha a notícia que eu pesquei ontem. Na última festura, nós tínhamos 3 candidatos. 3. Sabe quanto vai ter agora? 300% a mais. Temos 9 candidatas confirmadas. E nada melhor para falar sobre isso do que você, Henrique, né? E quero colocar à disposição da rádio para divulgar amplamente o baile. Ó, já vou dar a notícia em primeira mão, depois os outros vêm de carona. Dia 6 de novembro. Dia 6 de novembro, a escolha aqui no nosso ginásio Parque Festura. Falei certo ou mentira?
0: Totalmente verídico, João. Então, para iniciar a fala sobre cultura, turismo e comunicação, é extremamente prestigioso a gente falar sobre Escolha das Soberanas 2026 em Salvador do Sul, onde as eleitas vão ser as soberanas da 17ª Festur. João, assunto totalmente delicado. A gente sabe que na última Escolha das Soberanas tiveram apenas 3 candidatas, isso ainda em 2024. Então, quando 2025 a gente assumiu o governo municipal de Salvador do Sul, a gente sabia desse desafio, né? Que a gente teria que, de alguma forma, mudar o sentido do evento, porque um município do tamanho de Salvador do Sul, com aproximadamente 8 mil habitantes, não pode ter somente 3 candidatas. E a gente fez uma análise na região, né? Barão, São José do Sul, Bruxir, continuaram um número alto, elevado de candidatas, né? Bruxir tiveram 15 candidatas, Barão tiveram 8 a 9 candidatas, São José do Sul 8 candidatas e Salvador do Sul, com um número maior de habitantes, o último concurso teve apenas 3 candidatas. Então, o que a gente reparou? Que o problema estava somente em Salvador do Sul, não a nível regional, não é um problema do concurso, e sim um problema local. Então, eu preciso aqui enaltecer o trabalho da Secretária Municipal de Cultura, Turismo e Comunicação, Secretária Caterine Hoffmann, que fez um trabalho junto às entidades, às comunidades, com o CNPJ, onde ela visitou todas. São mais de 25 entidades que a Cate visitou, falando da intenção de cada comunidade, cada entidade, ter uma representação na Escolha das Soberanas. Por que isso? Porque quando a gente envolve uma entidade, uma comunidade, você envolve muito além da própria família da candidata, né? E também, obviamente, vai ter um retorno do lucro do baile depois para essas entidades. E aí você identifica o evento com Salvador do Sul. Então a gente acredita que isso foi peça fundamental para a gente aumentar de 3 para 9 candidatas agora, né? Eu ainda não posso divulgar os nomes, porque isso a gente vai fazer agora na próxima segunda-feira. Amanhã já terá um evento inicial com as candidatas na nossa oficina municipal de artes, dando pontapé inicial para a gente escolher as nossas representantes que vão depois aí estar presentes na 17ª Festur. O que também teve de novidade, João, a gente mudou algumas questões no regulamento este ano, né? A gente passou a idade ilimitada, né? Antes não podiam mães, tinham que ser pessoas solteiras, né? Agora a gente também mudou isso. Além também que agora as candidatas, elas vão ser avaliadas desde o pontapé inicial, não somente no desfile, não somente no coquetel e desfile, elas vão ser avaliadas desde o início da preparação. Isso é muito importante, porque quando uma soberana é eleita através dos jurados para representar a beleza da mulher salvadorense, ela precisa ter um comprometimento com o município, ela precisa estar presente nos eventos e ela precisa vivenciar o sonho que ela se dispôs a concorrer por ser uma rainha, uma princesa de Salvador do Sul. Então, a gente vem trabalhando muito nessa questão, né? A gente frequenta, que nem eu disse já no início da entrevista, todas as festas de comunidade, todos os eventos que acontecem no município de Salvador do Sul, a gente está presente. E é importante esse comprometimento também das nossas soberanas, né? Agora a gente vai se despedir da corte atual, né? Da Alice e da Kelly, a qual também quero agradecer a parceria, foram minhas parceiras. No momento ainda a Ana esteve presente. Na 16ª Festur também tiveram empenhadas na divulgação. E agora já estamos então visando a 17ª, João. Você comentou no assunto antes, eu não posso deixar de falar um pouquinho também, né? Por ter a oportunidade de ser o presidente na 16ª, mas eu sempre digo que o presidente não faz nada sozinho. É toda uma equipe por volta, né? Você já foi presidente também, sabe do que eu estou falando. E sim, há um apelo aí para a gente assumir novamente a próxima festa, mas digo que é um desafio enorme, né? A gente também gosta de passar para outras pessoas para ter também o friozinho na barriga de coordenar uma festa desse tamanho, porque a Festur, ela envolve, eu sempre digo que as pessoas, elas precisam estar felizes quando elas adentram um parque municipal na festa do turismo aqui em Salvador do Sul, encontrar os seus conhecidos, tomar um chopp gelado, comer a nossa comida aqui, culinária, a nossa culinária típica salvadorense. Então isso é muito importante. A 17ª Festur, que vai ocorrer agora em 2027, João, já está com 85% da programação definida. A gente já vem fazendo esse trabalho desde o início do ano, né? Porque a gente sabe que ano passado a gente teve apenas 6 meses para organizar a festa e sabe os desafios que passamos. Então agora a gente já vem trabalhando com empenho já muito antes, né? Porque eu sempre acredito que quanto mais a gente prevenir, mais a gente não vai precisar remediar lá na frente, né? Quanto mais coisas a gente definir agora, poucas coisas a gente vai ter de problemas lá na frente. Porque lá na frente, perto do dia da festa, vão ter problemas pontuais que a gente vai ter que correr para resolver. Então, questões em geral, a gente já tem que definir, programação, a questão da comissão organizadora, tudo isso é importante já ir alinhando para menos problemas ter lá na frente. Porque, que nem você falou, na segunda Festur deu esse problema no ginásio. Eu imagino a correria que foi, né? Porque decorar o parque municipal, deixar ele 100%, não é fácil, né? Além da Festur, também a gente pode falar na cultura, turismo e comunicação, que tiveram diversos eventos, né, coordenados pela secretária Cate, e muitos deles que eu e o prefeito Laércio questionava: será que vai dar certo, Cate? Será que isso se identifica com o nosso município? E a gente precisa reconhecer que todos, 100% dos eventos até aqui deram certo, tiveram um apelo do nosso público, da nossa população salvadorense. Eu vou citá-los. O Tardezinha, que é o Namitak. Nashmida. Isso aí, eu sou misturado brasileiro e alemão, então algumas palavras vai, outras não. Lá no Parque da Felicidade foi um evento sensacional. O Dia da Mulher, no Salão Paroquial, a Feira de Páscoa, no nosso ginásio municipal, o segundo seminário de turismo, que foi tanto aqui no hotel como na Vila Santo Inácio, né? Também na parte da Oficina Municipal de Artes, através da OMA, João, Associação dos Amigos da Oficina Municipal de Artes, a gente implementou novas oficinas, como danças alemãs no interior, taekwondo, né? Fizemos a interiorização dessas oficinas nas escolas do interior. Agora também contamos com a oficina de ginástica olímpica, rítmica e também de Muay Thai. Estão implementando as oficinas, chegamos a 40 oficinas agora na nossa AOMA, o maior projeto cultural do Vale do Caí, um dos maiores do estado. Então, a gente precisa valorizar isso. Além da criação da colônia de férias, que foi no início do ano no parque, também foi um evento espetacular, os pais gostaram muito. Então, o trabalho da cultura, turismo e comunicação. A comunicação, a gente também não pode deixar de salientar, né? Eu acho que o município de Salvador do Sul tem evoluído muito nessa questão da transparência através das páginas das redes sociais, né? Esses dias o Dudu me comentou, nosso assessor de imprensa, o Carlos Eduardo Born, que a página de Salvador do Sul chegou a 7 mil seguidores, quase já está na população do nosso município, então a gente precisa valorizar esse trabalho pela questão da transparência, as pessoas saberem o que, que acontece no município. Porque eu sempre utilizo o exemplo, João, e eu falo muito isso com o prefeito, em Salvador do Sul, quando a gente faz uma campanha eleitoral, a gente visita 85% a 90%, né? No interior, nas comunidades, nas localidades, é muito mais fácil você chegar até o munícipe. Mas no centro é um pouco complicado, porque muitos trabalham durante o dia em empresas ou no próprio comércio, e tem a questão dos prédios, dos apartamentos, onde você não consegue chegar até o eleitor, até o munícipe, né? Então, de que forma você vai chegar com a informação através dessas pessoas? Pelas redes sociais. Então, o trabalho das redes sociais, ele é extremamente importante, mas também se sabe que tem que haver um equilíbrio com a prática. Quando você vai demonstrar um trabalho nas redes sociais, de fato ele tem que acontecer, né? Às vezes as pessoas brincam, o governo é muita mídia, né? Mas tem um trabalho por trás disso, porque para você divulgar o trabalho que está fazendo, você tem que praticá-lo. Você primeiro precisa fazê-lo. Então é importante também colocar isso aos ouvintes que estão acompanhando a nossa entrevista.
1: Bom, para a conclusão agora, falar com um cara que se formou em comunicação, entrevistar ele, vamos ter que marcar 2 horas a próxima vez, porque o cara fala, né? Ele desembucha, né? Tem uma boa lábia, e que bom, Eric, que bom, fico feliz por você. Para concluir, nós não podemos deixar de falar sobre gestão e finanças, né? Um grande abraço a Martina, né? Obrigado pela companhia ontem, né? O prefeito me convidou lá no restaurante para ir almoçar com vocês e foi motivo de alegria, para ter certeza. Aliás, o nosso almoço ontem levou 1h30 quase, né? Tinha muitos assuntos para colocar em dia, né? E lá a gente descobre quando vai ser o baile da rainha, quantas candidatas tem, né? A gente descobre que tem que usar a amizade, a lábia, para não deixar o vice-prefeito sair de Salvador do Sul, sabe? Tudo isso. Mas tô brincando, Eric, né? Aliás, o Eric, hoje de manhã, foi chutado. Né? Foi chutado. Vim num frio desse. Olha, Eric, o que você fez hoje, o Laércio fez no outro programa, é muito raro. Com esse frio, tem que gostar do seu município, da sua cidade, do seu povo, né? Em gestão e finanças, que a Martina está cuidando, pelo que eu sei, com muita propriedade, né? Eu vou emendar uma perguntinha para ti. Tinha um tempo, Henrique, que eu trabalhava em Montenegro, trabalhava em Nova Petrópolis, onde o pessoal vinha aqui, sabe? Bah, João, não vem empresas para Salvador do Sul. Bah, não tem emprego em Salvador do Sul, né? Agora tem muita gente que não quer emprego. Que não quer, vamos falar a verdade. Emprego tem. Emprego tem. Tanto Salvador, tanto faz. Existe ou existia empresas interessadas em se instalar em Salvador do Sul, que tem tudo a ver com gestão e finanças, e que, fazendo pesquisa, entenderam que não há mão de obra disponível aqui, não?
0: Não. O que acontece, João? A gente tem trabalhado bastante na questão do distrito industrial. Né? A gente já tem o distrito industrial na linha do meio, já tem a sua localização há décadas, né? Na nossa linha do meio, mas que a gente sabe que já está 90% ocupado. Dessa maneira, se tem o loteamento Prosperidade, onde ele é residencial e industrial. Lá também já estão todos os lotes já designados, né? As pessoas muitas vezes nos cobram por ainda não verem lá totalmente as empresas, mas muitas vezes as pessoas não sabem o processo burocrático que é. Né? Não é simplesmente você falar que vai começar uma empresa e amanhã começar a construir lá. É documentação, é projeto de engenharia, né? É passar pela Câmara de Vereadores, pelo Conselho de Desenvolvimento Econômico, Condecom. Então é todo um trabalho por trás disso que demanda um tempo. Porque nenhum empresário vai investir por investir. Se ele está investindo é porque ele está desempenhando e reservando todo um valor, um pé de meia que ele tem para acreditar no futuro da sua empresa e no futuro de Salvador do Sul ou do município que ele está investindo. Então as pessoas precisam entender isso. E além do loteamento Prosperidade, a gente está em fase, eu acredito que o prefeito já comunicou também isso em outras entrevistas, da compra de uma nova área na linha São Francisco, à beira da rodovia, porque a gente sabe que muitos empresários verificam essa questão da produção, da logística, né, por estar perto da rodovia. Então isso também vai acontecer nos próximos dias para a gente aumentar o número de empresas em Salvador do Sul. Mas eu sempre digo também que a gente não precisa também sempre só se envolver em aumentar o número se a gente não cuida das que a gente tem. Exatamente. No momento, né? Então, a gente precisa falar das nossas empresas atuais que geram emprego, que geram renda, né? O município de Salvador do Sul é o sexto em emprego em renda no estado. Então, isso a gente precisa valorizar. E que nem você disse, João, emprego tem. Muitas vezes eu estou ali trabalhando ao lado do Carlos Eduardo Born, nosso assessor de imprensa, que eu acabei de salientá-lo, e ele recebe as demandas das empresas para postar nas redes sociais que tem vaga de emprego. Né? Então a gente sabe que tem vaga de emprego em Salvador do Sul. Trabalho tem. Então isso nos deixa muito felizes e obviamente a gente está comprando novas áreas industriais para a gente fortalecer novas atividades empresariais em Salvador do Sul.
1: Bom, Henrique, nós temos que concluir, né? Já... não é que ultrapassamos, é que isso eu fiz um teste hoje para ele voltar mais vezes, tá? Não tem assunto importante. Mas a Martina é a nova secretária de gestão e finanças, né? Martina Lânios, uma jovem que está no nono semestre na faculdade, né? E ela assumiu aqui como secretária de gestão e finanças. O vídeo monitoramento, eu não é que cansei, gostei de anunciar, tá? Que realmente as entradas do município, as escolas, os prédios públicos têm que ter alguma coisa para pegar os bichinhos, né? E agora eu soube também que vai ter a compra de uma nova viatura de combate a incêndio aí pelo Corpo de Bombeiros. O Corpo de Bombeiros é Salvador do Sul e São Pedro da Serra. Qual é a fatia aqui entre as duas administrações aí?
0: João, para a gente falar sobre gestão e finanças, assim como eu falei da Júlia, eu preciso falar da Martina. Martina também é uma pessoa que galgou o seu caminho até chegar como secretária. Ela trabalhou em todos os setores da gestão e finanças, compras, empenhos, né? Uma pessoa muito dedicada aos eventos também de Salvador do Sul. Então, ela assumiu esse cargo, a gente fez o convite, ela prontamente assumiu e está desempenhando um excelente trabalho. Martina, uma pessoa muito profissional, muito competente, né, já fazendo a sua terceira faculdade, uma pessoa extremamente comprometida com o desenvolvimento de Salvador do Sul. E através da gestão em finanças, a gente está implementando o sistema de vídeo monitoramento e cercamento eletrônico do município, que a gente denominou como Monitora Salvador do Sul. Atenção, é o maior projeto de vídeo monitoramento do Vale do Caí. A gente está investindo cerca de R$1 milhão no Monitora Salvador do Sul. Já está em fase de instalação, já instalamos nas nossas escolas, que a gente acreditou ser a prioridade, dentro das salas de aula, em setores dos corredores das escolas. Agora estamos instalando nos postos de saúde, vai ser instalado em pontos estratégicos do trânsito de Salvador do Sul e tudo em simultâneo junto à brigada e à delegacia para a verificação das imagens. Então, eu tenho certeza que assim que 100% instalado e o programa ser executado, Salvador do Sul já a gente pode considerar uma cidade segura, João, ao, comparado aos outros municípios e ao que era, né, que a gente tem relatos. Mas após o Monitor a Salvador do Sul estar 100% concluído, eu tenho certeza que vai ser uma das cidades mais seguras do estado, se não do Brasil, através do Monitor a Salvador do Sul, que é o maior programa de vídeo monitoramento do Vale do Caí. É um programa que já o ex-prefeito Marco, ex-prefeito Léo, já iniciaram, e a gente está dando prosseguimento agora nessa questão da segurança pública, que é muito importante. E também você comentou sobre o auxílio aos nossos bombeiros voluntários, né? Associação de Bombeiros Voluntários Salvador do Sul e São Pedro da Serra, os quais a gente tem que ter um apoio e uma harmonia entre a prefeitura e o corpo de bombeiros extremamente importante e fundamental, porque cada um precisa do outro, né? E a Márcia e o Jason nos visitaram ainda no passado solicitando um auxílio para a compra de uma nova viatura de combate a incêndio que tinha pintado uma oportunidade. Então eles pediram a nós, Salvador do Sul, e também a São Pedro da Serra, e Salvador do Sul auxiliou no valor de R$100 mil para a compra, né, da nova viatura. A gente sabe que nos próximos dias também vai ter a Noite das Massas, né, dos Bombeiros Voluntários.
1: Dia 11.
0: Também tem os Cachorro Quente. Enfim, várias formas da gente poder contribuir com o Corpo de Bombeiros, que é uma entidade tão importante para Salvador do Sul e São Pedro da Serra.
1: Muito bem. Estamos chegando ao final da entrevista. Eu ainda tenho uma mensagem que eu quero ler para ti, Henrique, tá? Noeli Kiefer. Deve conhecer. Ela diz que é a esposa do Perac, né? Bom dia. Ótima entrevista com o nosso querido vice-prefeito. Um abraço. Se por causa disso, Noeli, ele arrumar problema lá na linha Bonita Alta, você vai ser a culpada. Mas olha aqui, Henrique, uma coisa. Olha só. Olha aqui. Olha.
0: Muita audiência, João.
1: Sabe quem dá audiência? Não é o João. Não é o programa. São vocês. Agradecendo a sua visita, eu fui persistente, né? Né? E quando eu falo com o Henrique, falo com o prefeito Laércio, com os secretários municipais, o programa está à disposição de todos. Acho muito justo, porque muito antes das eleições aconteceram, onde o Laércio e o Henrique foram eleitos, né? Eles me visitaram e falaram para mim: olha, nós queremos fazer um programa na Rádio Nova Salvador. E está aí. Agradecer os 9 vereadores que por unanimidade aprovaram o projeto enviado. Agradecer ao Laércio e também a todos os secretários municipais. Se você é secretário municipal ou tem uma liderança junto, procure o Henrique, procure o Laércio, procure o Carlos Borna da prefeitura, que fica melhor para a gente, né, ter o apoio de outros para marcar as entrevistas. Todo o povo quer ouvir você. Henrique, você deu brilho para o meu programa nessa manhã gelada, mas certamente esquentou o coração de muita gente. Obrigado, Henrique.
0: João, eu que agradeço a oportunidade de estar aqui junto a você, um amigo de longa data, um profissional do mundo da comunicação, a qual eu tenho muito respeito, uma pessoa com posição, que nem você disse, polêmico, mas eu acho que a gente não pode ficar em cima do muro sobre as opiniões. A gente tem que ter opinião, a gente tem que ter embasamento quando a gente fala de um assunto, e isso que eu tenho a honra em dizer que você representa essa questão. Eu preciso também agradecer as pessoas que nos acompanharam e mandaram mensagem também, João, a Venícia, né, que eu considero uma amiga essencial também, volta e meia vem me visitar lá na prefeitura, no gabinete, tomar um chimarrão, mas ela também me traz uns presentes, então, obrigado, Vinícia, pela companhia, tá? Preciso agradecer minha mãe também, que tá gravando a entrevista aí, já mandou um áudio de 20 minutos, acordou cedo para me acompanhar. Sei que não é fácil também o dia a dia dela, João, porque eu nunca tô em casa, né? Eu tenho meus compromissos de domingo a domingo, E quando eu chego em casa, sempre o chimarãozinho está pronto, as coisas estão prontas aí, para sempre me ver feliz. Então, obrigado, mãe, pela parceria de sempre. Ana da Costa também, mandando mensagem. Ana, obrigado pela parceria, pela audiência, achei que tu não ia acordar. Enfim, a todos aqueles que acordaram cedo nesse frio danado, né, para acompanhar a nossa entrevista. João, é sempre uma alegria estar aqui na Rádio Nova Salvador FM para passar o que está acontecendo no município de Salvador do Sul. E nem eu disse, a gente vem trabalhando bastante. Muitas vezes as pessoas não sabem o que é o dia a dia à frente da administração municipal, mas a gente está comprometido com o desenvolvimento do município. Setores importantes que a gente precisa ter um olhar focado, que nem na saúde, na educação, que sempre é prioridade. Obras, a gente precisa dar andamento nas pavimentações dos nossos municípios, prédios físicos. A gente está comprometido à construção de uma nova creche na linha do meio. Também o desenvolvimento econômico, que é o setor primário, a agricultura, o esporte, que é destaque também, a cultura, turismo e comunicação, e a gestão em finanças, que embora não é uma área com tanta vitrine perante a população, ela é o coração da prefeitura, porque envolve o financeiro. E quando a gente fala em financeiro, João, a gente sabe que o orçamento de um município, ele é infinito, mas as demandas são infinitas. São muitas as demandas, mas a gente precisa gerenciar o dinheiro público e elencar prioridades para ver o que, que precisa se fazer primeiro e o que, que mais necessita. Então a gente tem esse desafio no dia a dia, mas quero garantir a toda a comunidade que estamos à frente da administração para fazer o melhor. Continuaremos ao lado das pessoas, frequentando todas as festas que acontecem nesse município, todos os eventos. Se a gente porventura não consegue ir, a gente encaminha um representante da administração municipal, porque a gente gosta de estar do lado das pessoas todos os dias, não somente em momentos em que há um interesse. Então, fica aqui o meu muito obrigado. Obrigado, João, pela oportunidade de participar, e contem sempre com o governo municipal, com o prefeito Laércio, com o vice Henrique, com os secretários, com toda a comunidade, com todo também o serviço público perante a população salvadorense.
1: Henrique, muito obrigado. Eu fui meio cabeçudo, insisti, né? Mas quer dizer que você sempre me tratou com respeito. Assim, tivemos uma parceria mais junta na 16ª Festur, né? Acredito que fizemos um belo trabalho, né? E que a 17ª Festur seja um sucesso também, sabe? Eu ajudei a criar, né, a Festur, e eu quero que seja um sucesso. Não depende de quem é o presidente, mas se você for o primeiro a ser duas vezes, eu não tenho inveja nenhuma. Pode ter certeza disso, né? Gostei de trabalhar com vocês aí. E agradecer ao prefeito Laércio e ao município de Salvador do Sul, que tem o apoio cultural no programa Salvador do Sul em Foco, junto com o governo do estado do Rio Grande do Sul, né? Daqui uns dias eu não posso mais falar sobre todas as obras, preservando a lei, né, das eleições. A partir do dia 15 de agosto, né, a gente tem que cuidar, né? E a gente não quer problema para nenhuma das prefeituras que a gente trabalha, nem para nós também, né? E tudo vai dar certo. Henrique, grande abraço, que Deus continue iluminando. Se tem tanta gente que participou do programa hoje, é porque o seu carisma nem todo mundo tem. E quando a gente tem a sabedoria, a inteligência que você tem, tem que saber aproveitar para o bem. Eu muitas vezes não soube fazer isso, né? Então, que você olhe as coisas boas que seus amigos fizeram, as pessoas inteligentes, né? Faça uso disso, né? Que logo, logo, né? Pode acontecer em Salvador do Sul o que aconteceu em São Pedro da Serra, né? Depois te digo o que é. Um grande abraço, obrigado, Laércio. Vamos pro intervalo e depois voltamos.
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3: 8 horas e 25 minutos. 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
2: Oito horas e 8:29.
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Vamos lá, em Salvador Sul, 8 horas 33 minutos, 8h33. É, hoje de manhã já dei a notícia, né? Quem não pôde assistir ontem, a Argentina ganhou lá na reta final, né? Da prorrogação por 3-2, né? Do Cabo Verde. E a Colômbia ganhou por 1-0 de Gana ontem à noite. Então, nós temos as 16 seleções para as oitavas de final, que começam hoje. Hoje tem dois jogos e o Brasil joga amanhã, né? Vamos entrar no clima, né? No clima com a seleção brasileira da Copa do Mundo. Vem aí, olha só.

0: Rumo ao Hexa. Eu vou pedir pro Paulo Kersten, já vou ligar para ele. Eu vou a um pequeno intervalo, né? E dizer que daqui a pouco eu vou sortear um pendrive com 4.000 músicas. São músicas variadas, são 4.000 músicas. Esse a Mega System é que nos dou esse pendrive com 4.000 músicas. Daqui a pouco eu faço sorteio para vocês aqui na Nova Salvador FM. Por enquanto ainda eu tenho os apoio cultural, mas já volto.
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0: Vamos lá, segunda parte do Despertar Alegre, a participação do Ricardo de Nova Hartz. Bom dia também, né? A Neuza Klein, Campestre Alto, a Vinícius Ord. Ótimo sábado a todos e uma bela entrevista com o Henrique Kiri, né? O Henrique é outro fenômeno, né? O fenômeno, como você quiser, né? Ah, eu tenho o dom da comunicação, isso é importante. A gente tem muitas participações aqui. Já estamos chegando a 85 comentários no Face, mais 40 e poucos, né, no WhatsApp da rádio, mais o meu aí, né? É muita gente participando, que legal. Obrigado a Mega System que nos deu, né? O doou para sortear hoje um pendrive zero quilômetro, novinho, com mais de 4.000 músicas gravadas para você participar do nosso programa. Bom dia, José Laurico, na nossa companhia, Marlice Schaffer, bom dia, obrigado pela companhia. Também conosco, aqui na Nova Salvador FM, o Natalice Becker, Vera Fier, bom dia, obrigado pela companhia. Conosco também, João Carlos de Ramos, Ilga Noica, Bernadette Maggeri, né? Eloy de Fier, bom dia, Noeli Kiefer, bom dia. Clério Luiz Schneider, bom dia. Clarice Stein, bom dia. Thaís Fernanda Lucas, bom dia, Dirceu Stein, bom dia. Olha, não consigo nem querendo atender, todo mundo tem que tocar música, senão o chefe me pega. 8h40.

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0: Vamos lá, em Salvador do Sul, 8 horas 45 minutos, Felbis 9. Este é o Despertar Alegre na sua segunda parte, né? Ainda tem 5 minutos para o pessoal escrever nos comentários, ou do Facebook, ou no WhatsApp da rádio. Quero participar, daqui a pouco vou sortear, né? Com a parceria da Mega System, um pendrive com 4 mil músicas gravadas. Já vou falar agora, para não dar problema. Quem for o sorteado ou a sorteada, pode retirar esse pendrive a partir de terça-feira lá na Mega System. Lá na Mega System. Onde fica a Mega System? Do lado da Apolo 12, né? Lá na esquina, né, que vai pro Parque da Festura, no portão número 1. Olha, é muita gente participando do programa. Miriam Maria Roden, bom dia. Fernando Rechtenwald, bom dia. Queria pedir música para meus pais, Gaspar, Lucena e Rechtenwald. A volta do Tornilho Negro, de seu filho Fernando, aqui Canoas. Abração a todos os ouvintes. Olha só, ganhei a Juliana Scher, que é minha amiga, muita gente escreveu, nos mandou WhatsApp, né? Não vou poder ler todos, estou notando pela voz que já está seguindo, né? Mas muita gente gostou da entrevista com o nosso vice-prefeito Henrique. E é gratificante quando pessoas mandam mensagem, mandam áudios, como esse aqui, ó. Escuta.
1: E aí, João? Tudo certo? Tá bom, você tem um programa aí, João? Mas ainda com um artista falando aí. Esse Henrique, ele é um artista pra nós. Muito, muito bonito o programa. Parabéns pra vocês aí, tá? E um forte abraço pra ti e pro Piá aí, seu Henrique.
0: É, seu Danilo, pois é, eu convidei o Henrique, que acredito que nós vamos ir lá sábado na festa do peixe aí na Associação da Vila Nova. Daqui a pouco o sorteio do pendrive. Vem aí, vestido Godet.

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1: Muito bem, parou por aí as participações para o sorteio do pendrive. Eu ainda tenho homenagem aqui para fazer, daqui a pouco eu divulgo o ganhador ou a ganhadora. Gilmar Gotardo, alô Gilmar Gotardo, bom dia, um abraço para você também. O meu amigo Bariga, o que que o meu amigo Bariga tem hoje? Vamos ouvir, ó.
2: Bom dia, João, tudo certo, meu amigo? Ótimo programa teu da rádio, sempre curtindo, sempre ligadinho. Deus das 6 horas da manhã fritando nossos salgados para fazer a nossa entrega aos nossos clientes aí. Só a gente fica chateado como empresário, comerciante de Salvador do Sul, com o descaso da nossa Corsã, né? Nós estamos uma semana inteira sem água no bairro Bela Vista. É um descaso total, né? Não sei se vão tomar alguma providência, não vão. É uma falta de respeito ao povo salvadorense, a Corsã. Esse descaso que tem com a comunidade aqui. Interessante, falta água, a conta de água todo mês vem mais alta, né? Não sei como que a gente consome menos água e estão gastando mais água, mais dinheiro. Não sei qual é a providência que vão tomar aí, mas que descaso, que vergonha para Salvador do Sul essa Corsã.
1: Olha aí, Lário. Nos últimos meses, tanto eu quanto meus colegas da rádio, a gente ganhou inúmeras queixas e reclamações da Corsã, que infelizmente fechou aqui o escritório que tinha em Salvador do Sul. A prefeitura daqui já tomou providência junto com a prefeitura de São Pedro da Serra e tem, né, aquela van ambulante da Corsã que fica 2 dias em Salvador, 2 em São Pedro, 2 em Barão. Hein? 2 em Barão. E não sei que providências tomar, mas vou procurar me informar. E daí tem que procurar, né, tanto a Prefeitura de Salvador como São Pedro, que vai orientar a quem deve procurar, né? A quem deve procurar. Realmente, eu tenho que concordar contigo. É tanta queixa assim que, né? Não é culpa das prefeituras, não é. Não estou aqui para defender ninguém. Não é culpa das prefeituras. A culpa é da privatização que aconteceu na Corsã, como aconteceu com a CLT. Vem aí para atender agora, meu amigo, né? Vamos ver aqui, Fernando Reichenwald.

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1: Vamos lá então, reta final da segunda parte do Despertar Alegre, dizer assim, que com todo o frio que aconteceu hoje, choveu durante a noite, né? Então, mas choveu, né? Mas a gente tem, sabe, de manhã, tanta participação nos deixa felizes. A gente sabe que nesse horário, sabe, de manhã que eu apresento o programa de Salvador do Sul e Despertar Alegre, tem muita gente que não levanta cedo, não precisa, né? Porque não precisa ir na Autobras, não precisa ir na Capasberg, não precisa ir na Tramontina. Mas a participação hoje foi fantástica. Quero, em meu nome, em nome do Henrique, agradecer as mensagens de carinho e que gostaram do nosso programa. Vou procurar trazer o Henrique em outras oportunidades, que senão não é que enjoa. Tudo que ele explicou foi bom, foi ótimo, só que demora muito, né? Na rádio a gente tem que tocar música e o Henrique conhece isso melhor que ninguém. Aliás, como o Danilo mandou a mensagem, ele é o artista, né? O artista. E o artista tem que ir de encontro ao público, seja nas ondas da rádio Nova Salvador, seja nos eventos que ele falou hoje de manhã, que ele e o Laércio vão em todos os eventos, em todos os fins de semana. Muito obrigado. Vamos lá divulgar então, ganhador do pendrive. Ó, retirar a partir de terça-feira na Mega System. Um abraço ao César, a Sheila, a Maristela lá na Mega System. Quem ganhou o pendrive com 4 mil músicas gravadas, não conheço. Não conheço. Mas a gente procura ser mais honesto, né? Do que pode, né? Quem ganhou e retira a partir de terça-feira o pendrive com 4 mil músicas na Mega System, Miss Mega System, se chama Claudete Lucas. Claudete Lucas, a partir de terça-feira, pode retirar na Mega System. Bom, a todos vocês, um grande abraço. Vem aí a loira agora que vai meter fé na torcida do Brasil, né? E torcer para que o Brasil realmente amanhã à tarde, né, vença. Hoje também tem dois jogos pelas oitavas de final. E sabe, quem perde vai para casa, né? Ontem a Argentina quase foi, né? Mas a Argentina ainda estava nos 16 avos, né? Agora é oitavas de final. Tá bom? Grande abraço para vocês. Vem aí a música que eu gosto, que a Tita adora, lá em Linha Comprida, nos adoram aqui em Salvador do Sul. Tem gente que diz que essa música não combina, né? Que já tem mais de 50 anos, mas não tem todas essas doenças e precisa. Eu já chego às que eu tenho. Vem aí a Liliane Hermes e à tarde tem a Tita. Fui!

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1: 9:05.
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0: muito bom dia. Chegando na área com o sábado. Neste dia 4 de julho de 2026. Primeiro sábado do mês 7.
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0: Maravilha estar com vocês no sábado de manhã, é show de bola.
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0: Na casa, ou em casa, melhor dizendo, ou no trabalho, o importante é que estão com a gente. Aqui na queridona da região 87.5 FM.
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0: Tudo certo até aqui? Beleza então, frio, tá frio.
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0: 4 graus, tá frio demais. Mas vamos lá, a gente vai se aquecendo com a boa música. Chimarrão gostoso, quentinho.
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0: E vamos até as uma da tarde por aqui.
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0: Sejam todos muito bem-vindos à nossa programação.
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0: Quem chega agora, quem já tá desde de manhã cedinho com o Moirer, continua aqui. Vamos fazer a brincadeira hoje, o desafio do jogo. Vai ter jogo amanhã, vocês sabem, claro que sabem, né? Copa do Mundo 2026, qual o seu palpite para o jogo entre Brasil e Noruega? Daqui a pouquinho a postagem vai estar aí disponível no Face da rádio, você vai lá, comenta e sugere, dá o seu palpite de quanto vai ser o jogo de amanhã e vai concorrer a um super prêmio.
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0: Então só vai concorrer quem der o palpite, né? Aí no domingo de noite, na segunda-feira, a gente já vai saber quais foram as pessoas que acertaram o palpite, e entre estas pessoas será sorteado um rodízio de pizzas na Shop House. Tá certo? Muito bom dia então, vamos iniciando. Essa música aqui ficou muito legal, o César Moreno gravou com mais bandas, o nome do trabalho chama Conexões, justamente porque juntou várias bandas, e o nome da música é Cheiro de Dove. Bom dia!

0: Champion! Banda Champion mais Jonathan Pacheco. Se chover molhar, eu vou querer ter goteira em casa. Vou trocar o carro por uma canoa. Mas olha só, casei com a tia também em comemoração dos 35 anos da banda Champion. Maravilha! Vamos lá, por aqui no Sabadou, trazendo os nossos apoiadores culturais. Na sequência, eu já volto.
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1: Então é isso, clássico do musical JM, A Namorada Que Sumiu, são 9:28. Muito bom dia, nosso primeiro bom dia. Vem lá de Pareci Novo, José Silvério Rainer, também sua esposa Andréa. Bom dia para vocês, bom dia para o pai dele em Salvador do Sul, Lucindo, Alascud, bom dia. E a próxima a gente vai de Portão, a Tucunduva.

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7: Muito bem, na postagem do Facebook, você vai lá, comenta qual é o placar de amanhã do jogo, vai lá, dá o teu palpite.
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7: E na segunda-feira a gente vai, vou buscar os que acertaram e dentre estes que acertaram o placar, a gente vai estar sorteando um super rodízio de pizzas na Shop House. Então não perde essa oportunidade, vai lá no Facebook, curte, comenta. 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
7: Seguimos por aqui, mandando um abraço especial para nossa querida que sempre participa, que é a Reni. Muito bom dia, Reni e Carlos Lourens. Grande abraço, a Reni tá dizendo, o placar vai ficar 2-1 para o Brasil.
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7: Faça como a Reni, dê o seu palpite e concorra. Segunda-feira a gente vai sortear esse rodízio da Shop House. Mais música? Claro que sim, não para. 9:38 e agora a gente vem com o Furacão da Vaneira, participação do Rainha Oficial, que é o Rainha Musical.

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Muito bem, são 9:48, 9:48, morre um dos maiores produtores de mudas de morango do Rio Grande do Sul. Faleceu por volta do meio-dia de ontem, sexta-feira, Dionísio Manuel Kinzel, aos 64 anos. Ele foi encontrado já sem vida no trajeto entre a lavoura e a residência da família, na localidade de Morro Luft, interior de Bom Princípio. Reconhecido como um dos pioneiros na produção de mudas de morango na região, Dionísio dedicou mais de 3 décadas à atividade, ao lado do irmão José Kinzel, o Chug, e da esposa Rita e da cunhada Michele. Comandava o viveiro de mudas Kinzel, referência no setor e responsável pelo fornecimento de mudas para produtores de diversas regiões do Rio Grande do Sul. Faleceu então ontem, dia 3, Dionísio Manuel Kinzel, aos 64 anos, casado com Rita Schaefer, deixa ainda filha Marina, agricultor que durante toda a vida conheceu a técnica de produção de mudas na Serra Gaúcha e ao partir dessa experiência implantou atividade em sua propriedade, tornando-se uma das principais referências do segmento no estado. Vamos falando de Copa do Mundo. Após a vitória da Colômbia sobre Gana, ficou então definido o chaveamento das oitavas de final da Copa do Mundo. Das 48 equipes iniciais, agora restam apenas 16 seleções na briga pelo título. 7 países são europeus: França, Portugal, Espanha, Bélgica, Noruega, Inglaterra e Suíça. 4 são sul-americanos: Brasil, Argentina, Colômbia e Paraguai. E 3 são da América do Norte: Estados Unidos, México e Canadá. E 2 são africanos: Marrocos e Egito. Muito bem, vamos seguindo na programação. Faltam 10 minutinhos para as 10 da manhã. Banda GDO.

0: sucesso é a Banda Rosas com Brilha Som. Aí fechou, né? Aí fechou, ficou bom demais. De alma pura, são 9h56. Vamos trazendo os recadinhos na programação dos nossos queridos ouvintes.
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0: Veranice, tudo certo aí, Veranice Rux, cadê o sol?
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0: Eu que te pergunto, Veranice, cadê o sol?
2: Deixa pra lá.
0: E a mulherada ontem se empolgou, né? Se empolgou, lavou roupa, lavou lençol, lavou tapete, lavou cachorro, gato.
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0: É, e como diz a minha vizinha Lady Schmitz, o sol não tinha força ontem. Não era aquele sol, era sol, mas não teve toda aquela, né? Aí hoje o pessoal tem que terminar de secar a roupa toda e cadê o sol, Veranice? Tudo pra em volta do fogão a lenha. Tô sabendo, eu tô vendo a cena.
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0: Aposto que o fogão a lenha tá rodeado de roupa. Manda foto.
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0: Que barbaridade, né?
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0: Deixa. Veranice Rux quer curtir Amado Batista. Daqui a pouquinho a gente vai trazer, sim, Amado Batista. Todas as amadetes que estão na audiência.
2: Deixa pra lá.
0: Rede Venning, bom dia, Rede. O Rede tá dizendo que vai dar 3 para o Brasil, 2 para a Noruega.
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0: Maria Schomer, muito bom dia, amiga. Quero fazer uma homenagem ao meu marido, Lírio André Schomer, pelo seu aniversário hoje. Que ele continue sendo essa pessoa maravilhosa e muito especial. E também para o nosso aniversário de casamento, que é hoje, 34 anos de matrimônio. Mas que data maravilhosa, então, hoje, dia 4 de julho, o Lírio tá de aniversário. Parabéns, Lírio, tudo de bom para ti. E também o casal Maria e Lírio estão completando 34 anos de matrimônio, que venham muitos e muitos mais ainda, com muito amor, com muita parceria, com essa união, essa família maravilhosa que vocês construíram, tá bom, Maria Xê? Um beijo!
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0: Muito bem, no Facebook, a Nelcy Groth tá dizendo 2-1. Ilei Klassmann, 1 para o Brasil, 0 Noruega. Regiane Horkin dizendo Brasil 2, Noruega 1. Aurinha Kim, 2 para a Noruega. Aurinha, tem, não pode dar empate, tá? Sugere um outro placar aí, tá bom? Aurinha Kim. Egon Kunzler, 3-2. Silvani Finger, 2-1. Lucena Bona, abençoado final de semana a todos nós. Para vocês também, Lucena. Sempre Deus no comando, 2-1 para o Brasil. Kátia Renzel-Sip dizendo que vai dar 1-0. Janice Dainikifai dizendo que vai dar empate. Não pode, né? Empate não vai dar empate, porque se dá empate tem prorrogação ainda, né? E pênaltis. Marli Costa, 2-1. Roseli Schmidt vai dar 2-1. O pessoal tá realmente apostando no 2-1, hein? Marilene Kleren, 2-1. Wanda também. Wanda tem que sugerir outro número, tá? Não pode ser empate. Bom dia, Lili, sentada do lado do fogão para aquecer essa manhã sem sol. Meu palpite, infelizmente, a primeira pessoa aqui, a Sirley Stein, a primeira pessoa que não está falando que o Brasil vai ganhar. Infelizmente, é 3 para a Noruega e 2 para o Brasil. Será, minha amiga? Tomara que não, né? Mas tudo pode acontecer. A Nara Schmidt também está dizendo, ó. Ah, não, a Nara disse que Brasil é 2, Noruega 1. Muitos estão falando que vai dar 2-1. A Thaís Fernanda Lunques dizendo 1-1, não pode, entrega um outro número aí. Sirley Maria Spontstein, mas como sou brasileira, agora ela veio com outra. Agora, como sou brasileira e o otimismo não pode faltar, aposto também em 3-2 para o Brasil. Isso aí, minha amiga, vamos lá, firme. Também a Gladys Maria da Silva tem que sugerir outro número, outro placar aí. Angelina Brown, 2-1. Nica Costa, 1-0. Muito bem. Maria Dolores Nykamp, 2-1. Ivete Ana Cornélios, bom dia. Brasil, 2. Noruega 3, mas eu torço para o Brasil. A Ivete também está achando que o Brasil perde amanhã. Vanessa Rodrigues 2-1, Simone Venning 2-1, Ira Custódio está dizendo que vai dar 2-1. Ali não tem nenhum número. 2 Brasil X Noruega. Dá uma ajeitada aí, tá bom, Ira? Pode mandar no WhatsApp também o placar. Adelaide Gosler 2-1, Lucena Hensel Brasil 2 Noruega 1. Lourdes Rambo está dizendo 2-1. Olha, se for 2-1, bastante gente vai concorrer ao rodízio de pizzas, né? Hilário Graff, abençoado sábado para nós, meu amigo. Inês Rames Rodrigues, 1-0. Marlene Maders, 2-1. Inês Rames está dizendo que vai dar empate, não pode. Não vai dar empate. É. Salete Pers, 3-2. Janete Schontz, bom dia, 3-0. Nassi Mosman vai dizendo 1-0, Lisete Lutwitz 2-1, Cissa Werner 3-1, a Vera Lúcia Kiefer 3-2, Luciane Guto está dizendo 2 para o Brasil, 1 Noruega. Isso aí, vão participando da programação. Enquanto isso, a gente vem com Beto Barreto e Sandro Coelho. 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
2: Good morning, audience. Buenos dias, oyentes. Bom dia, ouvintes da Rádio Nova Salvador. Here is Teacher Cléria, da Hurry Up Idiomas, para o programa Sabadou. E agora, no inverno, winter time, a gente gosta de ficar quentinho na nossa casa, no nosso lar. Mas você sabe a diferença entre casa e lar em inglês? House, casa física. Home, lar. Curtiram? Próximo sábado volto com mais dicas. Goodbye!
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6: Seguimos com o sábado, tempo nublado em Salvador do Sul e região. São 10 horas mais 11 minutos, 10 e 11. 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
6: 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Vamos com mais música, 10 e 14, Grupo Candeeiro e Talagaço.
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8: Com certeza, sem batom.
6: 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Vamos, vamos, vamos, Benoite.

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1: E aí, chefe, vamos pro churrasco hoje?
2: Fala, Marculino.

0: Não dá sem o alvará nem pensar Tcheloquedo sozinho, não. Em Leci. Leci Renzel tá na nossa audiência. Leci, um grande abraço, Leci, também ao meu amigão 600, tudo bem? Um ótimo sábado abençoado para nós, para vocês também, tudo de bom. E a Leci está dizendo que vai dar 3-2 para o Brasil. Lucena Renzel, gostou da música, Lucena? Gostou, né? Daqui a pouquinho eu vou tocar aquela que tu gosta, que chama Peraí. Tá bom, Lucena? Viu como eu sou querida? Que legal, sem pedir eu vou tocar a tua música. Ganha quem joga melhor. Lá vem ela. Lá vem ela na passarela, Ilza Maria Ritter.
1: Bom dia, Liliane Ivone. Bom sábado.
0: Brasil, narrado por Ilza Maria Ritter. Abraço, tudo de bom. Eu adoro quando ela faz isso. Beijo, mein Liptia, tudo de bom. Vamos seguindo na programação por aqui com mais música. A pedidos, a Veranice quer curtir Amado Batista. Tem Amadão, com Teimoso Demais.
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0: Que linda letra dessa música, Amado Batista, Teimoso Demais. Adorei, adorei. Geralmente a gente sempre toca as mesmas do Amado Batista, né? Ele tem tanta música bonita. Lucena Hensel tá dizendo aqui, viu como eu sou boazinha? Não sei aonde que tu é boazinha, Lucena. Mandar foto de sagu com... que é isso aqui? Sagu e pudim? Tá provocando isso. Não é ser boazinha. Eu adoro sagu, gente. É, não é sagu que fala, Lucena. É pérolas ao vinho, tá? Vamos lá, Gilda, Ian. Como está? Tudo bem, Gilda? Um abração pra vocês. Quem mais tá aí?
1: Oi, bom dia, Lili. Aqui é a Gilda. Eu quero que tu rode uma música pra eu, Jair Francisco Mosma. O meu garotinho... Eu quero que tu faça uma música das baitacas pra nós. Agora for preciso rodar a música pra eu e ele. Nós estamos aqui na casa da minha filha. Estamos passeando. Daí eu quero que tu faça uma música dos baitacas pra eu, Jair. Bem bonita, bem especial, tá bom, meu amor? Beijo, abraço, até mais. Tchau.
0: Do baitaca? Baitaca? Pois é, do baitaca. Daí eu não sei qual seria a especial do baitaca. Mas a gente vai trazer, claro, do Baitaca aqui na sequência. Todas as músicas do Baitaca são especial, mas como a Gilda ela é muito apaixonada, não sei se tem música apaixonada do Baitaca, Gilda, mas que coisa, esse casal maravilhoso veio me visitar outro dia, né? Um abração para vocês. Nair Freitas, oi, gostaria de participar, que legal. Bom dia, Nair, tudo bem? A Nair disse que o Brasil só vai conseguir fazer um gol. Eu também tô achando que vai ser bem complicado o jogo e se der algum placar vai ser um gol. Um gol e judiado, hein? Na luta, né, Nair? Na luta. Vai dar 1-0. Muito bem, Nair Freitas participando por aqui da programação. Então, vamos com mais música depois do recado dos nossos apoiadores culturais. 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

0: Deixa pra lá tudo que não te faz bem, é final de semana. Não, resolve na segunda. Resolve na segunda. Quero mandar um abraço a todo o pessoal do comércio sintonizado por aqui na Nova Salvador.
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0: E vamos lá, as participações que vem chegando através do Facebook. Prida Sheila 3-1, Irineu Birkhauer, eu nunca tinha escutado esse sobrenome. Irineu 3-1, Mana Adriana 2-0, Loreni Maria Kunzler, bom dia. Marlene Arnold Rauber está dizendo 3-1, Loreni Maria Kunzler 2-1, Maria Inês dos Santos, empate não vale, aí não concorre. Marilise Adélia Ritter em Julinho, como é que tá sua família maravilhosa? Tudo certo? 3-1. Maria Martim Bianco também dizendo 1-0. Muito bem. Leia Assunção dizendo 3-1. Zélia Oliveira Schreiner 2-1. Dulce Maria Renzel, bom dia, minha linda. Bom dia, lindona. Tudo bem, Dulce? A Dulce está dizendo que vai dar 2-1. Muita gente dizendo 2-1. Maribel Yan está dizendo que vai dar 2-1 para a Noruega. Maria Lisette Weschenfelder vai dar 2-0 ao Brasil. Sueli Franz está dizendo... Oh, a Sueli está otimista? Sueli Franz está otimista, essa mulher? Está dizendo que vai dar 4-2 para o Brasil. Ivone Keffer, um abraço, minha xará, no Sagrado Coração. Alô, Teixeirinha, está dizendo que vai dar 1-0. Louvane Graf está dizendo que vai dar 2 para a Noruega e 1 ao Brasil. Selga Neumann, 2-0. Maria Schomer, 3-1. Elizabeth Meineke dizendo 2-1. Helena Desbecel, 2-1. Elizabeth Meineke está dizendo... Opa, a Beth apostou duas vezes. Espertinha, minha amiga Beth.
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0: Agora ela colocou que vai dar 2 para a Noruega e 1 para o Brasil. Flávia Maria Kim, 2-1. Vera Lúcia Miller, 3-2. Plínio Osvaldo Pool, como é que tá, Plínio? Faz tempo que eu não vejo vocês. O Plínio Pool e a Rosane, grande abraço. Também dizendo que 2-1. Eloy de Fier, 2-1. Ieda Damer Homer, de minha querida professora, 3-0 para o Brasil, né, prof? É, isso aí. Ilse Maria Artel, o Brasil vai perder de 2-0, sem chance ao Brasil. Já podem arrumar as malas. Mãe Cot, Ilse. Netso. Pior que a gente não sabe, futebol, aliás, essa Copa do Mundo tá surpreendendo de um jeito, né? De um jeito, os times considerados fracos, que ninguém tem medo, que ninguém tem receio de competir com eles, times fracos, estão surpreendendo de um jeito. E os confirmados estão fazendo um jogo que é difícil de acreditar. A Argentina não jogou nada bem. A Argentina parece um time de um jogador só, né?

A Argentina, inclusive, disse que vai competir até o fim. Sim, vai competir até o fim. Mas estão lutando, né? Estão jogando, não tão jogando assim como um time forte que tu diz, ah, vai dar uma goleada, né? Por exemplo, a Argentina com Cabo Verde. Cabo Verde debutando, é a primeira Copa deles e a Argentina quase bailou, né? Então essa Copa do Mundo, ela vem com surpresas, ela vem com muitas surpresas. Seguimos na programação, agora deixa eu ver que música o pessoal pediu por aqui. Ah, Baitaca, muito bem, daqui a pouquinho a gente traz Baitaca para Gilda. Um abraço para vocês. A Mari Dapper, 3-0. Terezinha Schneider, 2-1. Rosane Pula, apareceu a Rosane aqui, ó. Brasil 2, Noruega 1. A Elga Vilke tá dizendo 3-2. Liane Fernanda Kenes vai dar 2-1. É por, eu acho que se der, vai dar um aí, vai. Eles vão fazer gol, com certeza, mas pode dar um 2-1 realmente. Ou 1-1 e aí vai para a prorrogação. 10h34, Ana Castela chegando com Gini Geno. Agora a gente muda o ritmo por aqui no sábado. Quem quer alguma sertaneja, pede agora.

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0: E assim a gente segue por aqui até a uma. Quando são 10 horas 49 minutos, está ficando cada vez mais frio. 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
0: 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Minha amiga querida ouvinte Laíde Inês Malman está dizendo que vai dar 2-0 para o Brasil. Legal!
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0: Um abraço para Laíde Inês Malman. Também conferindo a nossa programação, a gente vai trazendo o alô da Janete. Oi, Janete. Janete Dravans também na nossa companhia. A Janete está dizendo que vai dar 3-1. Tudo bem, também estou na sua companhia, diz aqui a Janete, tomando um chima para esquentar nesse friozinho gostoso. Também sou muito brasileira e acho que vai dar 3-1 para nós, né? Rode uma música da sua escolha. E a gente precisa ser otimista, não adianta, né? Não vai, que seria bonito, seria. Mas não sei se o Brasil chega até a final, né? Não quero ser pessimista, ele pode passar amanhã a Noruega, mas até a finaleira... um pouco difícil, né? Janete Dravans na nossa companhia. Reni Ritter, muito bom dia, Reni. Ela diz que vai dar 1-0 para o Brasil. Muito bem. Quem também está em nossa companhia? O Vander, Vanderlei. O Vander está dizendo que vai dar quanto? 2-1? 2-1 para a Noruega, né? É, ele está dizendo aqui que está no sítio. Quer curtir corpo e alma com Se Ela Me Ligar e... né? Acha que o Brasil, a gente não quer, mas o Vander tá dizendo, olha, eu acho que o Brasil pode preparar as malas porque vai perder de 2-1, sendo bem sincero. Pois é, meu amigo, acho que tudo pode acontecer, né? A música do Corpo e Alma, na verdade, é Breno e Matheus, mais Corpo e Alma, Se Ela Me Ligar. Mas agora a gente vai trazer Baitaca, que foi o pedido dos nossos queridos que estão na sintonia, é, na nossa audiência, Gilda e toda a sua família. Vamos de Baitaca. Quando se fala em Baitaca, eu não adianta, eu gosto dessa. Do fundo da grota. A Ira na linha do meio também tá apostando no 2-1 pro Brasil. Vamos, vamos, Ira!

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5: Good morning, audience. Buenos dias, oyentes. Bom dia, ouvintes da Rádio Nova Salvador. Here is Teacher Cléria, da Hurry Up Idiomas, para o programa Sabadou. E agora, no inverno, winter time, a gente gosta de ficar quentinho na nossa casa, no nosso lar. Mas você sabe a diferença entre casa e lar em inglês? House, casa física. Home, lar. Curtiram? Próximo sábado volto com mais dicas. Goodbye.
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7: 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E
8: sucesso são vocês participando. Pra quem está chegando agora, responda e concorra na postagem do Facebook. Qual o seu palpite para o jogo amanhã, Brasil e Noruega? Responda, dê o seu palpite e concorra a este super rodízio de pizzas cortesia da Shop House. 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A Shop House que reúne os amigos para o jogo também. Que ideia boa, hein? Já coloca no grupo do WhatsApp.
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8: Vai lá na postagem do Facebook, não perde tempo, dá logo teu palpite e concorre.
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8: Quem mais está dando seu palpite por aqui? Deixa eu ver, deixa eu ver. Ah, sim, a Reni Ritter do Bela Vista está dizendo que vai dar 1-0 para o Brasil, né, Reni? Claides da Silva gostou, Claides? A Claides disse: bom dia, Lili, esta manhã foi muito fria, vai dar 2-1 para o Brasil, me mandou as fotos. Depois de uma noite assim, agora estou em casa na minha faxina. Se era neve ou chuva congelada, eu não sei, mas eu gostei. Muito frio, né, Claides? Boa faxina pra ti, tudo de bom? Tânia Maldaner Kiefer, bom dia! Um ótimo sábado a todos, pra vocês também, Tânia. Pra ti e toda a tua família. A Tânia Kiefer tá dizendo que vai dar 1-0 para o Brasil.
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8: No Facebook, vai lá, comenta no Face, dá o teu palpite. Nosso amigão José Maurício Kuhn, bom dia, minha amiga. Abraços, bom final de semana, abençoado. Pra vocês também, um ótimo final de semana, Maurício e Bernadette. Rejane Kiefer dizendo que vai dar 2-1 e Lori Guever dizendo que vai dar 1-0 para o Brasil. Irene Bonen está dizendo que vai dar 1 ao Brasil e 2 Noruega. Noeli Kiefer, à noite, está dizendo que vai ir para os pênaltis. Leni Gribeler Plet, 1-0. Eliane Ritter diz que, olha, vai dar 4 para a Noruega, 2 para o Brasil. A Simone Ritter está dizendo aqui, o pai dela, o Joaquim, diz que vai dar 3-0 para a Noruega. A Simone está dizendo que vai dar 3-0 ao Brasil. A Beth, a mãe, está dizendo que vai dar 3-2 ao Brasil. E a Nora Fefe está dizendo que vai dar 3-1 ao Brasil. Família, hein? Fazendo aí as suas apostas. José Ritter dizendo que vai dar 2 para a Noruega, 0 Brasil. Carla e Lucas Bot, 2-1 para o Brasil. Vera Ritter, 2-0 para o Brasil. Cláudia Auflen, 3-1 Brasil. Também 3-0 Brasil, né? Uou, senhor. A Cláudia diz que, olha, o Brasil vai colocar 3 na Noruega e nada para a Noruega, está sendo bem otimista. Líria Willers está dizendo que vai dar 3 para a Noruega e 1 para o Brasil. Pode ser, viu, Líria? Aliás, um abraço para Líria e para o Renor Willers, esses queridos, né? Deve estar aí na cozinha, fogão a lenha, trabalhando a milhão, né? Paulo Machado, ô, meu amigo Paulo, tudo bem? Clari Machado, bom dia. Estão dizendo que vai dar 2-1 para o Brasil. Muito bem. Bom dia ao Tarcísio Werner, dizendo que o Brasil vai colocar 4 na Noruega e a Noruega vai fazer só 2. Muito bem. Isso aí. Maiara Trevisan Pereira, 2-1 para o Brasil também, né? Salete Maria Schmidt dizendo que vai dar 1-1. Vai pros pênaltis. Tem prorrogação, né? Primeiro, depois os pênaltis. Elizabeth Gomes, bom dia, bom sábado. Vai dar 3-2 para o Brasil. Eliane Maria Kerber, 3-1. Sirley Maria Sevald, o palpite do Xande. Xande, um abraço, meu amigão. Tudo certo aí? Muito frio, Xande. O Xande está dizendo, o Xande Sevald, está dizendo que vai dar 3-2 para o Brasil. Isso aí, meu amiguinho. Vamos torcer para o Brasil. Um beijão para ti. Tô com saudade de ti, viu, Xande? Janete Miller Vance está dizendo que vai dar 2 para o Brasil, 1 Noruega. Continuem participando, vocês vão estar concorrendo a um super rodízio de pizzas na Shop House. Quer mais? Não, é maravilhoso. Um rodízio de pizzas com acompanhamento na Shop House. A próxima vem com Rogério Magrão e banda com Chá de Amor.
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0: Muito bem, 11 horas mais 20 minutos. Vamos ao minuto do Sindicato dos Trabalhadores, Agricultores e Familiares de Salvador do Sul e São Pedro da Serra, juntos com Oral Unique. Minuto do Sindicato dos Trabalhadores convida todos os seus associados para o curso gratuito Como Identificar as Melhores Plantas para as Abelhas. Quer transformar o seu espaço em um verdadeiro paraíso para as abelhas e potencializar a sua produção? Seja você apicultor, meliponicultor ou apenas um amante da natureza, saber escolher a flora certa é o segredo para o sucesso e para a preservação das nossas maiores polinizadoras, que são as abelhas. No curso Como Identificar as Melhores Plantas para as Abelhas, você vai aprender de forma prática e objetiva a reconhecer as principais plantas melíferas e como planejar o pasto apícola perfeito. Isso tudo você vai ter acesso no curso, que é gratuito, junto ao sindicato. Faça sua inscrição. Investimento 100% gratuito. Será nos dias 5 e 6 de outubro de 2026. Mas lembre-se, as vagas são limitadas, então garanta já a sua participação agora mesmo. Aprenda de forma prática e objetiva, reconheça as principais plantas melíferas, as plantas do mel, e planeje o pasto apícola perfeito. Conhecimento que fortalece as abelhas e transforma a sua produção. Faça já segunda-feira a sua inscrição para o curso Como Identificar as Melhores Plantas para as Abelhas. E ainda o sindicato está com vagas abertas para o curso de Fruticultura, Tecnologia de Poda. Será nos dias 22, 23 e 24 de julho. Faça já sua inscrição. O curso é gratuito. No conteúdo está árvore frutífera, conceito de poda, objetivos da poda, época da poda, intensidade da poda, técnica de corte, tipos de condução, instrumentos de poda, materiais para desinfetar instrumentos de poda e os tipos de poda. Esse curso promovido também pelo Sindicato dos Trabalhadores e Agricultores Familiares de Salvador do Sul e São Pedro da Serra. Participe do curso de Fruticultura, Tecnologia de Poda. 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
0: 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Vamos para o Facebook. Carolina Fernanda Moira dizendo que vai dar 2-1 para o Brasil. Meu amigo Spon, aí, tudo certo, Spon? Spon que viveu aí um dos melhores momentos, né? Esteve, né, um período por lá, e ele tem propriedade para dizer, nosso comentarista do debate esportivo. O Spon está dizendo que vai dar 3-1 para o Brasil. Lúcia Maldaner Kuhn dizendo 2-0. Sandra da Costa vai para os pênaltis. Bernadette Magel, Brasil 2, Noruega 1. Nadir Lerman dizendo que vai dar 3-2. Muito bem, gente, muito bem. A Jaci Borges na linha do meio dizendo que vai dar 1-0 para o Brasil. Bom dia, Jacinta Schomer. Tudo bem com a senhora? Um ótimo sábado. E agora a gente curte por aqui o Indústria Musical, como num filme. Pede a tua música aqui no Sabadão. Participa!

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3: Good morning, audience. Buenos dias, oyentes. Bom dia, ouvintes da Rádio Nova Salvador. Here is Teacher Cléria, da Hurry Up Idiomas, para o programa Sabadou. E agora, no inverno, winter time, a gente gosta de ficar quentinho na nossa casa, no nosso lar. Mas você sabe a diferença entre casa e lar em inglês? House, casa física. Home, lar. Curtiram? Próximo sábado volto com mais dicas. Goodbye!
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4: Muito bem, são 11 horas mais 33 minutos. Vamos entrar um pouquinho no ritmo da Copa, né? Os caminhos para o Brasil. A Noruega mostra defesa frágil e problemas com laterais na Copa. A missão do Brasil no próximo domingo, às 17 horas, horário de Brasília, será parar a dupla Erling Haaland e Martin Odegaard. Mas a tarefa da Noruega também não será das mais fáceis, não. Com um ataque forte e temido, a adversária da seleção brasileira tem na defesa o seu ponto mais fraco. Para comparação com o último adversário do Brasil antes das oitavas de final, a Noruega apresentou, nos

últimos anos um desempenho defensivo muito inferior ao do Japão. Desde a Copa do Mundo de 2022, no Catar, os japoneses, que dificultaram a vida brasileira na segunda fase com uma defesa forte e fechada, disputaram 46 jogos e sofreram apenas 30 gols. Já a Noruega, conhecida mundialmente por sua força ofensiva, sofreu com ataques adversários. A seleção disputou menos jogos, apenas 38, e sofreu 43 gols, 13 a mais do que o Japão. E a fragilidade defensiva, um problema também nesta Copa do Mundo, ficou evidente na vitória por 2 a 1 sobre a Costa do Marfim, apesar da classificação para as oitavas de final. Então temos aí chances, né? É só dar uma travada no Haaland, né? Aí talvez a gente consiga. Estamos otimistas. Vamos lá, vamos entrar em clima de Copa? Vai, Brasil!

Ritmo de Copa, legal demais, é a Shakira Waka Waka, foi em 2010, né? E agora a gente vem para cá, para 2026 e também com ela, Shakira em Ritmo de Copa, na programação Um Bom Almoço, e vem ela novamente, a música oficial da Copa do Mundo 2026.

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2: 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Interessados podem deixar seu currículo na Livraria do Zeca, na Avenida Duque de Caxias, 666, Sala 2, no centro, ou ir diretamente no escritório da empresa em Bento Gonçalves. 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
7: Beleza, até aqui, tudo bem, tudo bacana?
6: E canta
7: então com... vamos lá, são 11:49, bom almoço.
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7: pra quem está chegando agora por aqui na programação, vamos fazendo a nossa brincadeira do dia. Dê o seu palpite lá no Facebook do placar de amanhã, Brasil e Noruega.
8: Joga pra baixo.
7: E na segunda-feira, dentre estes que acertaram o placar, a gente vai sortear um rodízio de pizzas da Shop House, o melhor lugar para estar com seus amigos e a sua família no final de semana.
8: Joga pra baixo, joga pro lado.
7: Bom dia, Liliane, estamos sempre na tua audiência. O Nelson, é a Regina, né? A Regina Borne e o Nelson. O Nelson disse que o Brasil nunca venceu da Escócia, mas vamos mostrar que o Brasil é guerreiro. Na verdade, vai jogar com a Noruega, né? Vai dar 2-2, depois vamos aos pênaltis. Nossos goleiros vão pegar os pênaltis e o técnico vai fazer uma escalação defesa e ataque. Muito bem, o Nelson dando o palpite junto com a Regina e ainda fazendo aí toda uma análise, né, do jogo.
8: Para cima, joga pra baixo.
7: Edith Fritzen e o Rock Fritzen, tudo bem, Edith? Como é que tá? Como está em julinho? Também muito frio, minha amiga.
9: Oi, Lili. Vi esse sorteio, me fala. Ich wohne daheim, wohne du bei dir, sind jetzt heimgekommen.
7: Mein Gott, Nora, jetzt heimgekommen. Mein, quem vai fazer o almoço? Só aposto que foi o Rocky que fez o almoço hoje, né? Edith, me diz quanto vai ser o jogo, qual o placar do jogo amanhã, tá bom? Daí na segunda-feira a gente vai fazer o sorteio, tá certo? Vamos, que tem mais música chegando. Agora a gente traz um vaneirão, churrasco e cerveja por aqui. Bom dia, bom almoço, boa tarde para quem já almoçou.

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0: Meio-dia e 5 minutos. Vamos até a uma juntinhos por aqui. Continue participando. Dê o seu palpite lá no Facebook. Qual será o placar de amanhã, Brasil e Noruega? E concorra a um super rodízio de pizzas.

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5: Muito bem, 12 horas mais 12 minutos.
6: Galera do...
5: Hora da coincidência aí, né? E vamos às oportunidades de emprego. Para quem está à procura, a empresa Bento, Bento Transportes, está contratando motorista de ônibus rodoviário, vaga para a cidade de Salvador do Sul. Então, envie seu currículo para rhbento@bentotransportes.com.br ou entre em contato pelo WhatsApp 54992 74 51 39. Também você pode entregar o seu currículo na livraria do Zeca, aqui em Salvador do Sul. Lancheria Três Marias do Bela Vista está contratando a vaga para a cozinha. 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
5: A rede de postos 10, postos de combustível 10, a vaga para frentista em São Pedro da Serra. Ser proativo, ter boa comunicação, disponibilidade e agilidade. 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Também vamos te convidar a ir hoje à festa de São João, promovida pela Escola Estadual de Ensino Fundamental Arthur Weimer, de Linha São João. Comidas típicas, brincadeiras, fogueira adulta e infantil, brinquedos infláveis, lindas apresentações. Haverá um show especial com a banda Alma da Serra. Hoje, 4 de julho, a partir das 19 horas, leve a sua família, celebre esta data, né? Este evento junto a Arthur Weimer em Linha São João, apoio cultural da OMA e Prefeitura Municipal de Salvador do Sul. Também está acontecendo hoje e amanhã o Brechó Solidário Grupo de Castrações no Centro de Convivência do Parque Municipal em Salvador do Sul. É bem no acesso lá à Escola São Salvador, lá naquela entrada. Tá, para o pessoal se localizar. Então, das 9 às 16 horas, hoje dia 4, mas amanhã domingo também, peças a partir de R$5. Evento em prol dos animais de rua ou em situação de vulnerabilidade. Mas como eu sempre digo para vocês, é uma oportunidade de adquirir peças bem legais, em bom estado, calçados também, para toda a família. Imagine, a partir de R$5. E também, ao mesmo tempo, estar contribuindo com essa causa tão bacana em prol dos animais de rua. E assim a gente vai seguindo. Temos o pedido da banda 0800 para Tamires. Oi, Kel, tudo bem? Aonde tu mora também é frio? Eu acho que até é mais frio nessa baixada da linha do meio. Acho que até é mais frio, hein? Estamos preparando aquela galinhada com maionese, curtindo a filhota Ana Clara. Mande uma música da banda 0800? Claro que sim, minha amiga. Vamos lá. E galinhada é tudo de bom. Fez maionese ainda? Aí sim, galinhada com maionese é um dos meus pratos favoritos. E o placar vai ficar 2-1. Para a Noruega. Ô, Kel, tu tá achando que o Brasil vai perder? Mas que coisa! Vamos lá então a pedidos, junto com essa galinhada maravilhosa 0800.

A Venícia Horta, um abraço a toda a sua família. A Venícia que é fã da 0800, né, Venícia? Vamos lá, o placar, a sugestão, pessoal do Facebook. Alô, Andréia Oliveira, 2-1 Brasil. Jefferson Hartmann, Noruega 2, Brasil 1. Gisele Crista dizendo que vai ficar 2-1. Simone Kies Kercher, a professora, bom dia, 3-1 para o Brasil. Elaine Tumsknack, tudo bem, Elaine? A Elaine está dizendo 2-1 Brasil. Rejane Rodrigues dos Santos, 2-1. A Luiz Alfredo Herbert, o homem do tempo, um excelente e abençoado fim de semana a todos, Brasil 3, Noruega 2. Lidvina Maria Werner, 1-0. Lúcia Nais, 2-0. Célio Herbert diz que vai ter empate, mas eu vou me basear no sorteio só no resultado final. Não importa se vai ser definido na prorrogação ou pênaltis, né? É no resultado final aí. Ilga Naikam, 2-1. Sandra Grinkslenhar também. Se terminar, por exemplo, na prorrogação ali, aí a gente vai ver o resultado, né? Pode dar gol ainda na prorrogação. Anésio Weschenfelder, Brasil 1, Noruega 2. Acredito que não vá para os pênaltis, hein? Acredito que não. Ângela Maria Weschenfelder, 1, Noruega 0. Maria Clara Kies, 2-1. Marino dos Santos, 2-0. Luiz Ricardo Villers, 3-2. Vandi Lesch, bom dia, Vandi. Brasil 3, Noruega 2. Anadir Malman diz 2-1. Também Loivo e Rose Marques, 2-1. Maria Ivarni Plet, um abraço, Ivarni. Ela diz assim, Brasil 3, Noruega 2. Bom demais. A Venícia Horta dizendo que vai dar 2-1 para o Brasil. Maravilha! E tem mais música chegando? Voa, coração! Os reis do baile não podem faltar. Ninguém se pronunciou hoje. Vai ter algum ritual? Vocês vão dançar hoje ou vão ficar por casa?

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0: bem.
1: E vamos seguindo a última meia hora por aqui do Sabadão.
0: E canta com Lucas e...
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0: 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Um abraço a essa equipe que atende a todos também, né? Edith Fritzen tá dizendo 2-1 Brasil. É o palpite dela, né? Da Edith. E o palpite do Rock é 3-2 para o Brasil. Ah, não ficou sem almoço. Chegou em casa meio-dia, mas tinha almoço. Que maravilha, hein? Vamos lá, o palpite da Venícia Horta é 2-1 para o Brasil. O palpite do Rogério Arnold. Bom dia, Lili. Toque a música Morena Querida ao meu pai. O Lauro Arnold disse que vai dar 3-0 para o Brasil. E o palpite do Rogério é que vai dar 3-1 para o Brasil. Ótimo sábado para vocês, obrigada pela companhia. Miriam Maria Roden, um abraço para os nossos amigos no Sagrado Coração. Bom dia, vai dar 1-1 na prorrogação. E aí, na prorrogação, o Brasil vai fazer 1-0. Muito bem. Seguimos por aqui com Musical Calmon. Ofereço Musical Calmon aos nossos amigos da Vila Nova. Malova, né, Malova? Será que a Malova tá na audiência? Mandar um abraço especial pra Malova, pro José. O José adora Calmon. Vamos com Calmon? 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
0: 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Qualquer coisa podem me chamar que a gente passa certinho o telefone para vocês. 12h53, parabéns a todos os aniversariantes de hoje.
2: Aniversário hoje aqui! 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

0: Parabéns, muitas felicidades a todos os aniversariantes de hoje, dia 4 de julho. Parabéns para Jones Weber, Gelsi Schneider, Sônia Lois.
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0: Parabéns, muitas e muitas felicidades ao nosso amigo Lírio André Schomer. Aproveitamos também para homenagear o casal Maria e Lírio Schomer pelos 34 anos de matrimônio. Parabéns para Robson Ribas, Nelda Vassen, Ludigero Goetz, Inês Moirer Renner. Parabéns para Marlene Henze. Oi, Marlene. Parabéns, saúde. Wagner Schnorenberger, parabéns. Felicidades também para Aline Chassot, Márcia Werner. Parabéns para Adriana Pittelkow, Erika Scherer, Vander dos Anjos.
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0: Parabéns, felicidades para Lara Stein. Lara, um beijo. A neta da dona Iria Favero, completando mais um ano de vida, Lara Stein. Também vamos homenagear Mário Aloysio Gossler, que participa do grupo Conviver de São Pedro da Serra. Parabéns, felicidades para Mário Aloysio Gossler. E assim a gente vai ficando por aqui com mais um Sabadou junto de vocês. Continuem comentando lá na postagem. Por quê? Porque o resultado a gente só vai saber na segunda-feira, né? Na verdade, domingo à noite, mas eu volto na segunda-feira e na segunda a gente vai fazer um sorteio dentre aqueles que acertaram o placar, né? O palpite para o jogo de amanhã, Brasil e Noruega. Obrigada por todo, para todos, né, que participaram por aqui da nossa manhã. E cuidem-se, porque tá muito frio, né? Tá cada vez mais frio. Um beijo, excelente e abençoado final de semana. Na sequência você terá a companhia da Tita como show da tarde de sábado. Beijo, tchau, tchau. Faz tempo que eu não toco Monte Azul. Ô, Monte Azul aí! Por causa dela, beijo, tchau, tchau!

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1: Obrigado, meu querido.
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muito boa tarde, Tita Lutz. Chegou isto para sua tarde. Vamos dançar bastante, vamos com esse ritmo aqui, né? Vamos animado essa tarde fria de sábado. Show da tarde começando. Isto, você que tá em casa, na companhia, aquele abraço desde já. Você que tá ligadinho desde de manhã cedo, não desligou ainda? Opa, uma boa tarde, então bora com música, vamos lá. Desejo a cada um de vocês uma ótima tarde. Abençoado.

Porém, com os atuais, para você que tá na sintonia, na nossa companhia, um abraço para você. Tá no trabalho, tá em casa, arrumando, fazendo uma limpeza, né, Lúcia?

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1: 1:59. 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

14h01. Ó, isso aqui é pra você se esquentar, tá? Maria Leisman, boa tarde pra você, Maria. Tudo bem? Maria Ivarani Plet, boa tarde. Participar do sorteio. O sorteio é um Dr. Flex, tá? É aquelas cápsulas que o menino veio esses dias aqui de tarde conversar comigo. É pros ossos, pras dores, né? Isso, tem 30 cápsulas lá dentro. Eu tô tomando o meu porque ele me deu um de presente. Tô tomando todo dia depois do café da manhã, tá? Comecei a tomar o meu. Então eu vou sortear e mais um brindezinho de surpresa que tem também, tá? Você que participa, você que tá sempre na sintonia, bora lá comigo, né? Flávia Maria Kuhn, boa tarde, Flávia. Marlene Weschenfelder, boa tarde, um beijo. José Maurício Kuhn, nosso vizinho, e a Bernadette na sintonia, boa tarde, Tita. Boa tarde para vocês. Darcy Ridnish, boa tarde. Ieda Dammer-Homerdin, olha só, boa tarde, amiga. Um beijo, também tá participando. A Maria Bernadette Kuhn, a esposa do Maurício, boa tarde, minha amiga, vizinha, querida, abraço. Também estão participando, vamos lá, né? Por que não tomar? Maria Lúcia Meurer, boa tarde, um ótimo final de semana a todos nós. A Liane Fernanda Conin, boa tarde. Dag Ebelin, linha São João, aquele abraço pra turma. Ivete Inês Rauber, boa tarde, amiga. José Maurício Kuhn, José Maurício Kuhn aqui, boa tarde, Tita, minha amiga, abraços, abençoado final de semana, ótimo programa a todos. Isto, antes ele escreveu que queria participar, né? Vera Weiman, boa tarde, Verinha, ela diz aqui, respondeu para Lili, né? Noruega 2, não, Brasil 2, Noruega 1, eita! Eu quero participar do sorteio. O sorteio é, né, um Dr. Flex e um brinde surpresa. Janete Almeida, boa tarde. Quem leva o Dr. Flex também leva o brindezinho de surpresa, tá? Boa tarde, amiga. Manda uma música para os pequenos e para você. Deus abençoe teu dia. Obrigada, minha amiga Janete Almeida. Bento Gonçalves, vou colocar aqui do ladinho aqui para mim não esquecer. Uma música pro Mauro e pra Marlene, né? Em Bento e pra vocês, Janete. Isso, depois a gente roda aqui, ó. Tá? A Liane Wommerstein, boa tarde. Também tá participando. A Marlene Arnold Rauber também. Lucena Bon Santa Rita, boa tarde. Que tenhamos um abençoado final de semana. Deus, sempre Deus no comando. Isso aí. Mesmo com frio, né? Mesmo com frio, mas vamos lá se esquentar. Nair Tonati, boa tarde. E esse frio? Esse frio, né? Por isso que quando no frio que doem as juntas, que dói mais, é bom tomar esse Dr. Flex, tá? Foi o que o moço explicou. Isto. Fábio Leandro Mosman, boa tarde, Fábio. A Cláudia Bortolini, Carlos Barbosa, um abraço. Nair Tonati, amanhã amanhã é que eu na minha postagem eu tenho um chapeuzinho do Brasil, né? Eu acho um chapeuzinho que eu tô, né, do Brasil. Vamos lá. Plínio Osvaldo Pul, boa tarde, abençoado sábado, gratidão, um abraço a vocês que estão na companhia. Luciane Klassmann, boa tarde, abençoado sábado. Ela que trabalha na Cooperativa Ouro do Sul, quero mandar um abraço para a turma que está lá trabalhando, para o Ricardo, a Márcia, a Fran, o pessoal do açougue, da padaria, das frutas, quem abastece, dos caixas, no depósito. Aquele abraço para vocês. A Marlene Arnold Rauber, boa tarde, amiga. Arlete Alice Dammer, boa tarde, Tita. Manda uma música para nós aqui em Coqueiros do Sul. Tá nos ouvindo pelo aplicativo, Arlete Alice Dammer. É pra Arlete, pro Juliano e pro João. Vamos lá! Tem música aqui também que eu não li. A Veranice Rux. Boa tarde, Tita. Estou na escuta, um beijo. Meu lugar é aqui, abraço. Estou esperando o sol. Enquanto isso, né? Vamos escutar essa que vai lá pra Coqueiros do Sul também? Meu lugar é aqui.

0: 14:17. Ilone Benícia Fai. Aqui, ó, onde é que ela tá? Fala, minha menina.
1: Oi, dona Tita. Boa tarde.
0: Boa tarde.
1: Ué, a Lili?
0: É a Tita.
1: Lili, eu acho. Ou a Tita, não sei. Uma das duas é. Tô feliz da vida. Fiquei bisavó de novo hoje.
0: Mas que coisa, parabéns.
1: Nasceu mais um bisneto. Lá de Gravataí, a guria.
0: É.
1: Mas tá bom, quero homenagear pra todas as salvadorenses, os aniversariantes, com tudo de bom, e se tem sorteio, eu quero participar do sorteio também.
0: Tá, tá certo, vamos colocar um você no sorteio.
1: Um beijão aí pra vocês.
0: Abraço. Tô
1: muito feliz.
0: É a Tita hoje de tarde, tá? Que bom, parabéns pra você, a Bisa, e também a família toda, tá? Pela nenê que nasceu, que bom, que legal. Aqui na companhia Vinícius Hort, boa tarde. Reni Carlos Lourenço, boa tarde para vocês, boa tarde, amiga. Obrigada, viu? Jacinta Schomer na sintonia, aquele abraço para vocês também. A Vera Anice Maria Rux também na sintonia. Vera Mafacioli, oi amiga, tudo bem com você? Roda para nós a música O Vento, já vou programar ela, tá? É, também está participando do sorteio. Um beijão a todos. Obrigada a vocês também. Beijos, se cuidem com esse friozinho, tá? Jessi Borges, que bom ter vocês aqui. Jessi Borges, sua família sempre na companhia. A Sideni da Conceição, quem mais? A Clair Rodrigues, aquele abraço. A Edith Fritzen, boa tarde, Tita. Pode, vou colocar no ar aqui, tá?
2: Oi, Tita.
0: Oi.
2: Me diz uma coisa, tu és chante da roca ria do bacana, mas um patente para tu. Me diz uma coisa, tu, que banda toca lá?
0: Patente Pérez, vasistas patente Pérez. Eu não sei esse nome, patente Pérez. Qual é que é o nome certinho dele? Qual é que eu fiz a propaganda? Fun Patenza Peris, Musmamokugatan. Quel? Eu vou olhar, Edith, tá? Camila, fala, meu amor.
3: Oi, Tita.
0: Oi, ela já tá digitando, né?
3: A todos os ouvintes e me acorda que vai me ajudar hoje para a minha festa de São João.
0: Opa!
3: Eu, Camila, a avó Ione e o Gabriel, e meu irmão Gabriel queremos participar do sorteio. Um abraço bem forte pra ti.
0: Opa! Que legal. Um abraço pra vocês, turma de linha São João. Ah, General Neto. Ah, tá. Eu vou te responder logo, tá? Eu vou olhar certinho qual é o... Que eu faço vários, aí eu não lembro mais o nome da música pra te dizer certo, tá? Ah, tá, me restas patentes, tol. É? Tá bom, Edith, eu já te mando aqui, tá? Beijo, obrigado pela companhia. Boneca de pano.

0: vento pra quem pediu, Vera Mafacioli na companhia.
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1: E a galerinha gosta de ouvir, né? Jessi Borges na companhia, muito obrigada. Edith Fritzen, já mandei pra ela quem toca, né? Ela diz que sempre é bom lá, hein? Que bom, ano passado tinha sopa, Edith. Vamos perguntar pra eles, né? Ilva Wortmann Becker, boa tarde, Ilva. Lucena Hensel, boa tarde, Tita. Abençoado sábado a todos nós. Isso aí, pessoal na companhia, quem mais? Clair Rodrigues, linha do meio. Oi, tudo bem? Tudo. Tirando esse friozinho, né? Que tá bem gelado hoje o dia, hein? Bem frio. Mas a Jessi me mandou aqui. Tem fogo no fogão. Olha só. E tem um mipi, eu acho, do lado ali, dormindo. Tá zizunhunche, né? Um cachorrinho. Eu acho que é um cachorrinho que tá dormindo ali do ladinho. No sofá, pertinho do fogo. Ai, que coisa boa. Maria Sideni Conceição, mulher, boa tarde, tá frio, né? Boa tarde, Tita, que frio, é verdade. Tá bem gelado hoje, não tem jeito desse solzinho aparecer. Classi Welsbacher, boa tarde, Classi, tudo bem? Ivete Ana Cornelius, boa tarde, feliz sábado a todos também. Tá participando do sorteio, é um Dr. Flex, tá lá na minha postagem, você pode comentar, eu quero participar, Tita. Tem um brindezinho junto, né? Isto. Jaqueline Stein, boa tarde, Jaqueline. Avenúcia Herbert, boa tarde, beijo. Genilde Denzin Barão, boa tarde, Genilde. Arumi Damer, boa tarde, querida amiga. Muito obrigada, beijos. Ela também participa, tá? Eu que agradeço a companhia de vocês. Agradeço mesmo. Rosa Delmiro Lerner, boa tarde. Viva o Brasil! Vamos ter uma esperança, né, Rosa? Vamos ter uma esperança amanhã de tarde. Vamos, tem que... Nós somos Brasil, né? Mas eu sei que tá difícil. Mas vamos lá, né? A gente não... O que joga melhor, com certeza...

vai ganhar, né? Isso aí. Renícia Nívia Sperling, oi Tita, boa tarde, beijos pra ti também, Renícia Nívia Sperling. Quem mais? Mariane Spies, boa tarde, um ótimo sábado a todos nós, pra todos, né? Sirlei Maria Spon, boa tarde pra ti também, uma ótima tarde, Sirlei, e toda a família sempre na companhia. Yara Maria Stein, boa tarde. Linha Comprida, né? O pessoal ligado sempre. Márcia Inês Fir, boa tarde, bom programa. Obrigada, viu? Arlete Alice Damer, lá para Coqueiros do Sul, já foi a música, né? O pessoal lá tá escutando pelo aplicativo. Bernadette Magere, boa tarde. Ela que mora na Linha Pimenta. A Maria Dolores Neukamp, boa tarde para ti também. Obrigado pela companhia. Celita Wortmann, boa tarde, Celita, que frio. É verdade. Boa tarde. Essa aqui é do Padre Ezequiel, Luz do Rancho. Luz do meu rancho. Essa é bonita. Vamos lá dançar.

Maria Ritter na companhia, junto com a Aline, a família, ela manda abraço para os seus amigos, pessoal da terceira idade, suas amigas, sua família, nós aqui da rádio. Um beijo, agora ela vai fazer o shima dela e vai curtir aqui o show da tarde com a Tita.

0: Alô, vizinha! Chama a vizinha pra tomar aquele chima bom hoje, né? Faz uma pipoca e se curte. Quem tá na sintonia, Egon Kunstler, na companhia. Boa tarde, Tita. Toca a música Mulher Maravilha. Um abençoado final de semana para todos nós. Um abraço. Meine liebe Leid. Jotan. A música Mulher Maravilha já vamos rodar daqui a pouquinho, tá? Egon Kunze, Cecília Dild, sempre na sintonia. Um abraço, pessoal de linha São Francisco e Santa Rita. Helena Bo também, boa tarde, amiga. Vai um abraço para vocês também, que estão sempre na sintonia. Quem mais aqui? A Margarete Aparecida Wiltner, boa tarde para ti. Rejane Rodrigues dos Santos, boa tarde, ótimo final de semana. Igualmente para vocês. Ana Paula Rainer, boa tarde. Poço das Antas, ela mora, né? Isto. Emílio Inácio Miller, boa tarde. Hildo Leixo, boa tarde para você, também na sintonia. Quem mais que tá na companhia aqui? Vamos olhando aqui quem tá na sintonia. Até, vamos com essa. Essa cachaca é boa de dançar. Vamos lá. Vestido colorado.
1: Alex Disco Sérgio Cantos, vamos lá!

Mulher Maravilha vai para todas as mulheres maravilhosas. Seu Egon Kunstler que pediu essa. Vamos lá, Mulher Maravilha.

0: 3:02.
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15h08 na nossa companhia, Lady Kunz e família, boa tarde, querida. Também está participando do sorteio. O sorteio é um Dr. Flex, né? Que aquele menino deixou para mim aqui. E também é que tem colágeno tipo 2, vitamina D, colágeno e também magnésio mais curcumina. Isso, 30 cápsulas e mais um brindezinho que você vai levar de brinde. É, você pode ir lá escrever ou aqui no WhatsApp para mim. Tita, eu quero participar do sorteio, tá? Tá certo. Na companhia, Leni Plet. Boa tarde, Leni. É, sempre na sintonia, né, Leni Plet? Na companhia. A Egon Kunzler, que pediu Mulher Maravilha, agradeceu. Obrigada a vocês, tá? Magali Franzen, na sintonia. Boa tarde, amiga. Seu programa é muito especial. Obrigada, Magali. Inês Rauber, sempre na sintonia. Suas manas também. A Reni e o Carlos Lorenz, vamos colocar eles no sorteio. Isso aí, Reni. Você encontra esse Dr. Flex aqui nas farmácias, aqui em Salvador do Sul, né? Aqui pertinho da rádio, as duas. Você encontra o Dr. Flex. Eu estou tomando. Eu ganhei um e eu comecei a tomar ele, tá? Isso, o pessoal que tá na companhia. Pode escrever para mim, tá? Doutor Flex, eu quero participar do sorteio. Isso aí, o pessoal que tá na companhia. Miriam Roden, em Arroio Canoas. Boa tarde, Miriam Roden. Pessoal de Arroio Canoas, vai o meu abraço para vocês. A Ivone Kiefer também. E o Teixeirinha sempre na sintonia. A Janice Tani, que faz linha do meio. Obrigada pela companhia. Quem mais? Claudete Lungs, boa tarde, Claudete, na sintonia. Astor Weschenfelder também na companhia. Nassi Mosman, boa tarde, querida, boa tarde para você. Ilse Alflen também na sintonia. Legal, né, Ilse? Em São Pedro da Serra, na companhia. Vandilex, oi, boa tarde, amiga. Ótimo e abençoado final de semana para você e a todos os ouvintes. Obrigada a você, Vandi. Seu Carlos, a dona Tereza, sempre na companhia. Teu esposo, teus filhos ligadinhos. Os vizinhos sempre ligados aqui na Rádio Nova Salvador. Aquele abraço para você. Cecília Dil. Ô, Cecília. Elza Dil. Boa tarde, Tita. Um bom sábado para todos nós. Tá participando do sorteio, tá, querida? Vamos escutar o tropeiro? Essa música é bonita, né? E...

15h19 na companhia aqui no Facebook. Jacinta Fusinger, boa tarde, Tita. Tá participando do sorteio, né, Jacinta? Isto, Dr. Flex, para você que você gostaria de tomar, né? Para os ossos, para as juntas, tem vitamina, colágeno, isso aí, magnésio, que legal, é um suplemento, tá? É, Pedro Sebal, boa tarde, amiga, gostaria de participar do sorteio, toca música Boneca de Pano, bastante frio, um excelente final de semana para vocês, com saúde e paz, verdade. Tá muito frio, né, Pedro, Sirlei, o Alexandre, obrigado pela companhia, tá, de sempre, essa família. Vamos tocar depois, eu vou já deixar marcadinho aqui do lado para mim procurar Boneca de Pano. Isso. Marli Babinson, Pedro da Serra, boa tarde, Tita, quero participar do sorteio, abraço, querida. Pessoal de São Pedro da Serra, vai o meu abraço para vocês também. José Silvério Rainer e Andréia Apareci Novo, boa tarde, ótimo final de semana. A vocês também, o pai Lucindo, né, José Silvério Rainer e Andréia. Se cuidem com esse frio. Quarto de mansão.

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Bailina Rossa, Paulo Wortmann na companhia, boa tarde a Jurema em Campestre Alto, quero mandar um abraço pra turma de Campestre Alto e Baixo, sempre ligadinhos na companhia, né? Isso aí, o pessoal ligado. Quem tá sempre ligadinha com nós também, a Rosane Miller e o Aloysio, obrigado pela companhia. A Lisette Schanenberger também na sintonia sempre. A amiga Cissa Werner, obrigado pela tua companhia, ligadinha. Nilda da Sena, Maria da Sena, aquele abraço para vocês. Janice Dani Gefai, a sua mãe também, sempre ligada aqui com nós. José Maurício Kuhn. Ah, o Paulo Lerner. Ah, quase me esqueço aqui que ele mandou mensagem. Boa tarde, prima, um abraço. Paulo Lerner e a Nadir Lerner, obrigado pela sintonia de vocês, tá? Vamos com essa aqui, ó. Vamos botar umas bem antigas aqui, ó. Essa aqui.

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11:46 aqui na nossa sintonia. Deixa eu ver aqui no Facebook. Aqui, o pessoal do Facebook aqui. A Marli Baben, boa tarde, Tita. Quero participar do sorteio. Um abraço, querida. Quem mais que tá aqui na companhia? Alice Jungs, boa tarde, amiga. Ótimo final de semana a todos nós. Amém. Rosane Pool, Vila Nova, boa tarde, tudo certo? Abraço, saúde, paz, alegria, gratidão pela vida. Obrigada, né, Rosane? Pessoal da Vila Nova, sempre na sintonia. Queridos amigos que a gente tem, mas em toda a região, né? Um abraço pra turma. Marciane Weit, boa tarde, querida. Um ótimo final de semana para todos nós. Estão participando do sorteio. A Marige Aller, boa tarde, amiga. Também está participando do sorteio, né? O sorteio é Dr. Flex. É um magnésio, um suplemento que você pode tomar, né? Para os ossos, é uma vitamina D. Pode concorrer, pode escrever aqui na minha postagem, eu quero participar do sorteio. Você tá participando, tá, meus amigos? Isto. Essa aqui, ó. Trio Parada Dura no alto da colina. Essa vai lá para Bento Gonçalves, Mauro e Marlene. Na sintonia, um abraço.

Amado Batista, pra quem gosta, né? Vamos curtir? Leci, Renzel e os 600, sempre na sintonia, Nair Freitas, lá em Cruzilhada do Maratá.

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1: A 2 graus, hein? Tá frio?

0: 4:30.
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Um abraço lá pra linha do meio, a Silvânia, o Miguel, a Lisane, obrigado, e o Fernando, obrigado pela companhia de vocês. Pessoal ligado, essa aqui, ó, vamos lá.

16 e 18, Leonida Wilson, boa tarde, Leonida, tudo bem? A Wanda Gehring, boa tarde para todos, quero participar do sorteio. Ilma Hans Gosler, boa tarde, Tita. Vera Ritter também, uma ótima tarde. Líria Villers, boa tarde, também está participando, viu, Líria? Mandar um abraço para Jaci Chu e o seu Nestor, sempre na companhia. Rogério Baben, boa tarde, Rogério. São Pedro da Serra, na companhia. O pessoal de São Pedro, Linha Babilônia, Barão, obrigado pela companhia de vocês.

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1: Essa vai para você que tá em casa com Chima, mas você que tá no trabalho curtindo, um abraço.

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1: Vamos lá, vamos brincando com o sax. Eu já vou trocar, botar umas músicas legais para os nossos ouvintes queridos.

16h48, aqui na companhia Ilore Guever. Boa tarde, Ilore. Uma ótima tarde para todos nós. Quem tá na nossa companhia aqui, Mauro e Marlene Martinazzo, isso, em Bento Gonçalves, na sintonia pelo aplicativo. Que prazer tê-los aqui comigo nessa tarde de sábado. Tá frio lá em Bento também? Aqui tá fechado, frio. Oi, amiga Tita, hoje queremos homenagear o pequenino Mauro, que está de aniversário hoje. Todos nós estamos com ele. Tem a filha dele, a Marta, o genro Gui e o neto Mumu, é isso? Dando nosso feliz aniversário para ele. Com todo o nosso carinho, toca uma música para ele do seu gosto. Teu programa é ótimo, estamos na escuta. Beijos, Tita, te amamos. Amamos você, beijos. Também amo vocês, tá? Nossos amigos Marlene e Mauro, amigos que eu conheci lá e são meus amigos ainda, né? Os pequenos. Já convidei, vamos, o tempo esquenta um pouco mais, vem aqui. Antes, a nossa amiga de vocês também pediu para mandar música para ti, tá? Janete Almeida, para vocês. Mandei música para vocês, a Janete Almeida. E eu digo assim, feliz aniversário, pequenino Mauro. Mas de um grande coração, né, Mauro? Parabéns mesmo. Saúde, que é o mais importante. O resto eu sei que vocês correm atrás, assim como vocês têm a casinha de vocês feita agora. Que coisa boa, tá, Mauro? Festeja aí com a tua filha, com o genro, com o neto, com a Marlene, né? Tua companheira, tua esposa. Parabéns pra você, tá? Tudo de bom. Vamos ver se você gosta. Essa aqui vai pra você e os nossos aniversariantes do dia de hoje, da semana. Feliz aniversário! Vamos cantar junto? Feliz aniversário!

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1: 5 horas e 30 segundos.
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Do outro lado da cidade, tem o pessoal nos ouvindo, né? Que coisa boa! A Marili Pransos, boa tarde, um ótimo sábado para todos nós. Quem mais? Dulce Wilson, boa tarde. Ivone Rauber, boa tarde, minha amiga linda. Tá participando do sorteio também. Clarice Gídio Malman, boa tarde, nossos amigos de São Pedro da Serra. Neuza Schitz, boa tarde, linda, tudo, beijos. Tudo certo e com você, Neuza. Um beijão pra ti também, abraço pro Sarney Miller, na companhia sempre esse casal também. O Mauro agradecendo a homenagem dele junto com o pessoal lá, mandou um vídeo. Obrigada, viu, amigos queridos. A Marta, o Genro Gui, o Neto Mumu, a Maria, isso, a Maria, e também a Marlene, sua esposa, lá com eles, fazendo aquele assado, né? É um bifezinho, tá lá, né? Isto, boa tarde, amigos. A Lourdes Weber e o Jacinto, boa tarde pra vocês também. E quem me ligou, o Cláudio, a Ivone me ligou, né? Mas tá com o Cláudio comendo pipoca, tomando um chima bom e escutando a rádio, né? Escutando o show da tarde com a Tita. Obrigada, viu? Ivone e Cláudio Hort, da Vila Nova. Também eu fiquei devendo uma música pro pessoal da Vila Nova, Jacinta Fusing, toda a turma da Vila Nova. Esse bloquinho vai para vocês. E você que tá ligadinho aqui comigo. Isto. Chitãozinho Chororó, no Rancho Fundo.

Essa aqui é pra largar tudo, tá? Copo, pipoca, chimarrão e vamos dançar comigo. Vamos lá. Vamos se esquentar.

17h16, na companhia, eles aqui, né, Elizabeth Ritter, boa tarde, tudo frio? É, tudo gelado, né? Eita, eu tô com os pés frios aqui, mas olha, Neuza Bueno Pinheiro e o Romeu Lotterman em São Pedro da Serra, na nossa companhia, boa tarde, minha linda amiga, estamos na escuta e as músicas estão maravilhosas, beijos, uma flor para uma flor. Obrigada! Uma flor também para ti, menina. Olha, ela mandou um ursinho aqui, você mora aqui no coração. Obrigada pelo carinho, tá? Obrigada mesmo por esse carinho. É, quem mais aqui que tá na nossa companhia? A Marili Brown Sost, boa tarde. A Salete Maria Schmidt, boa tarde. Luiz Carlos Winter, boa tarde. Tudo bem com você? Tudo bem comigo, sim, Luiz Carlos. E com você, tá tudo bem? Quem mais que tá na sintonia? É, ligado aqui com a gente, ligadinhos aqui. É, Loreni Maria Kunzler na sintonia, né, Loreni? Neuza Bueno Pinheiro e o Romeu Lotterman, ela também escreveu aqui para mim. Quero mandar um abraço para Ivone e o Cláudio, ligadinhos, né? Alessi Renzel também, né, Alessi? Obrigado pela companhia. Nair Freitas lá na Encruzilhada também. O Seni Reckenwald e o Gaspar, sempre ligados. A Claudete Werner e o esposo Léo, obrigado, lá em São Pedro da Serra, na companhia. A Márcia Werner e Ivanir, devem estar na oficina organizando, né, Ivanir? Obrigado pela companhia de sempre. O pessoal lá que nos ouve em Arroio Canoas, aquele abraço também. Eu quero mandar um abraço aqui para Ivete Ana Cornélios, em São Pedro da Serra, sempre na companhia. A Sirlei, o Pedro Seva e o Alexandre, aqui na Vila Nova. A Ione Cornélios e o Carlito. E a Ilse Cornélios e o Duda em São Pedro da Serra, aquele abraço para vocês. Terezinha e Renato Friedrich na linha São João. Hoje tem festa São João lá, né? O pessoal tá lá. A Vera Weimann sempre na sintonia também. A Ione Rux, a Marciane Weid. Lisette Weschenfelder, obrigado pela companhia. A Luciane Nequinho, linha do meio, um grande abraço para vocês, tá? Sempre ligados também. Ah, e o pessoal chega aqui, ó. Reni também na companhia, né? Boa tarde, amiga. Tudo frio aí. Tudo frio, sim, né? Olha só, vem os bonequinhos. Eu gosto desses ursinhos. E vamos com essa aqui? Ô, Neuza. Neuza Bueno Pinheiro. Escuta essa. Eu quero ver se é essa aqui. Essa vai pros cauchinhos, né? pros esposos das nossas amigas ouvintes. Te amo, guri! Neuza Bueno Pinheiro, Romeu Lotterman, quero ver vocês dançar juntinho assim.

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1: Cinco horas e 29 minutos.
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Ivanir, tá? Muita saúde, o resto você corre atrás, tá? E fé em Deus sempre. Beijo, beijo mesmo e um abraço bem apertado pra você. Homenagem aqui da Rádio Nova Salvador, da Tita, sempre ligada com a gente, né? Eu escolhi essa música pra ti, ó. Essa aqui.

0: Eita, que valsas mais lindas. Aí não dá pra sentir frio, né, Reni? Ei, Reni, boa tarde, amiga. Tudo frio aí. Um dia maravilhoso pra você. Muito obrigada pra vocês também. Na sintonia, Elizabeth Ritter, boa tarde. Tá tudo frio, Tita? Tudo frio mesmo, né? Agora já meus pés não estão mais tão frio. Boa tarde, amiga. Boa tarde, a música tá linda, muito obrigada. Ah, o Cláudio e a Ivone Horto, obrigada, viu? A Alessi também na sintonia, boa tarde, a família toda, os 600 ligadinhos. Neuza Bueno Pinheiro em São Pedro da Serra também e o Romeu Lotterman. Oh, eu vou escutar aqui o que tu falou aqui.
1: Eu tô no fogão fazendo tricô, não é frio aqui.
0: Olha só, fazendo tricô pertinho do fogão. E não tá frio, né? Isso aí. Tem que se cuidar, ficar dentro de casa se não precisa sair, né? Aqui, Nair Maus Neigman, na sintonia. A Maria Bernadette Kuhn, Cissa Werner, Clóvis Nascimento, obrigado pela companhia. Marcelo Gosler, Rumi Dahmer, Luiz Alberto Winter, também na sintonia, Terezinha Stephens, Lucy Fantin, a Sirlei Maria Spontstein e família, Maria Lúcia Meurer, Lucena Hensel, um abraço pro pessoal lá do Moro Jan, Jacinta Fusinger, na sintonia, o pessoal da Vila Nova, aquele abraço, Elsie Fantin, Adair Forneck e Alice Kuhn, Alice Kunzler. Ó, Alice Kuhn, se tu tiver na companhia, pra ti também um beijão, um abraço, tá? Adair Fornick e Alice Kunzler na sintonia. A Marciane Weid, Zélia Oliveira Schreiner, a Margarete Aparecida Wiltner, Maria Ivarne Pletsch, também a Ivarne, né? Faz sempre na ligadinha aqui com a gente, aquele abraço. Maria da Sena, obrigado pela companhia. Paulo André Kuhn, não sei se ele tá na sintonia, deve estar com um ouvidinho e o outro no jogo. Rejane Rodrigues na sintonia, Rafael Fernando, a Ieda Cohan, Loreni Maria Kunzler, a Ivete Ana Cornelius, o pessoal de São Pedro da Serra, Linha Babilônia, Barão, pessoal que nos ouve no aplicativo, vai o meu abraço apertado. Lúcia Schwabert também, Ana Luísa Boff, a Vandi Lesch, Salete Lutz Volpato, Classi Welsbacher, o Artemio Welsbacher também, a Flávia Maria Kuhn, a Marli Baben, a Bernadette Maggeri, Inês Rohr, também a Isa Formentini, Iraci Luft, aquele abraço para ti, menina. Astor Weschenfelder, Cláudia Bortolini, Dirce Scherer, a Ilma Hans Gosler, a Derezinha Kuhn, a Claudete Lungas, Clair Rodrigues, Vinúcia Herbert, Ieda Dahmer Homerding, também na sintonia, Arlete Alice Dahmer, Helena Bot, também o Egon Kunzler, Luciane Klassmann, Janete Almeida, a Luísa Noeli Schlinkwein, também na sintonia, Marili Brown Sost, Veranice Rux, Loni Ritter, Anivalda Salete Cavalli Cotardo, Inês Tonin, a Kátia Laura Mosman, Marli Leff, Juliana Weschenfelder, a Maria Leisman também na sintonia. Lucas Sena, opa! Vamos ver quem aqui mais que tem aqui os comentários. Esse não morre mais tão cedo, né? Falando nele, aparece aqui com esse frio, Lupe. Tá com casaquinho. Vamos com essa aqui, ó. Essa letra é bonita demais.

Essa vai pra ti, Janete Travans. Olha só. Marli Alves, o Clério. Ela tá quase congelada, ela diz, mas tá ligadinha. Mas mesmo assim gosta do friozinho. Ô, coisa boa. Voo do Condor. Você que tá na nossa companhia. Te conheci.

você que esteve toda tarde na companhia, a gente fez o sorteio aqui, ganhadora do brinde de hoje, né? O Dr. Flex. E também um brindezinho foi Ivone Hort. Ivone Hort, você que tá na companhia, tá nos ouvindo, é pra você, tá? E obrigado a todos, o pessoal que tá na sintonia, muito agradecida, tá? Agradecida mesmo. Essa vai para você que tá na escuta. Eu volto segunda-feira com o Bailanta às 16h30 até às 18h. Muito obrigada, um bom domingo, uma ótima noite de sábado, uma excelente semana, muita saúde. Se cuidem do frio, tá? Fiquem com Deus, que eu vou com Ele. Um beijo e grata pela companhia de vocês. Eu...

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2: 6:02.
3: Bem-vindo, bem-vinda, meu irmão, minha irmã, minha saudação, alegria de estarmos chegando próximos de mais um domingo, dia do Senhor. Nós queremos saudar a todos vocês que nos acompanham sempre, que estão em sintonia com a Diocese de Montenegro, escutando juntos a palavra do Senhor que ilumina a nossa caminhada de fé e também partilhando as experiências pastorais que estamos vivenciando como igreja. Nossa saudação à paróquia Santa Ana, de Capela de Santana. Estarei neste sábado visitando a comunidade São João Batista e à noite celebrando Crismas na Igreja Matriz Santa Ana. Saudação ao Padre Paulo, aos catequistas, aos jovens crismandos e crismandas e a todas as lideranças da paróquia. Neste domingo, dia 5, estarei iniciando a visita pastoral à paróquia São Miguel do Maratá. Estarei de domingo até sábado, de 5 a 11, visitando as comunidades e os diversos ambientes onde estão atuando os membros de nossas comunidades, como escolas, empresas, locais da saúde, do serviço público. Também visitaremos alguns enfermos. Temos uma bela programação organizada pela paróquia. Vamos estar toda semana presente, vivendo, convivendo com as lideranças. Teremos um importante encontro, podemos até dizer uma assembleia paroquial, na terça-feira, dia 7, onde vamos poder conversar com todas as lideranças da paróquia. Minha saudação ao povo do Maratá, conto com a oração de todos vocês, a oração de toda a Diocese de Montenegro, para que este tempo de visita pastoral possa ser muito fecundo. Nós vamos agora nos preparar para escutar o Evangelho deste domingo, Evangelho de São Mateus, capítulo 11, versículos de 25 a 30.

Proclamação do Evangelho de Jesus Cristo segundo Mateus. Naquele tempo, Jesus pôs-se a dizer: Eu te louvo, ó Pai, Senhor do céu e da terra, porque escondestes essas coisas aos sábios e entendidos e as revelaste aos pequeninos. Sim, Pai, porque assim foi do teu agrado. Tudo me foi entregue por meu Pai, e ninguém conhece o Filho senão o Pai, e ninguém conhece o Pai senão o Filho, e aquele a quem o Filho quiser revelar. Vinde a mim todos vós que estáis cansados e fatigados, sob o peso dos vossos fardos, e eu vos darei descanso. Tomai sobre vós o meu jugo, e aprendei de mim, porque sou manso e humilde de coração, e vós encontrareis descanso, pois o meu jugo é suave, e o meu fardo é leve. Palavra da Salvação.

0: Meu irmão, minha irmã, acabamos de escutar o evangelho que nos é proposto para esse 14º domingo do tempo comum. Evangelho de Mateus, capítulo 11, versículos de 25 a 30. O evangelho de hoje nos mostra Jesus em oração ao Pai. Naquele momento, naquele tempo, esse tempo no evangelho está colocado como Kairós, tempo da graça. Jesus em oração ao Pai, e ele revela a nós o segredo essencial. Deus revela os mistérios da fé aos pequeninos, aos que não se exaltam a si mesmos, mas aqueles que estão abertos à graça, ao encontro com o Senhor. É um convite a redescobrir a simplicidade e a confiança como caminho para Deus. Jesus exalta os pequeninos, aqueles que não confiam em si mesmos, mas em Deus. A verdadeira maturidade cristã não está em diplomas ou títulos, mas em reconhecer nossa dependência do Pai. Santa Teresinha do Menino Jesus chamava isso de pequeno caminho, viver como criança nos braços de Deus. Na segunda parte do evangelho, o convite de Jesus: vinde a mim, todos que estáis cansados e oprimidos, e eu vos aliviarei. O descanso que Cristo oferece não é a ausência de problemas, mas a certeza de que Ele caminha conosco. Seu jugo é suave, porque Ele mesmo o carrega ao nosso lado. Abraçar a cruz de Cristo, abraçar a missão. Ser adulto na fé não é ser autossuficiente, mas saber que precisamos de Deus a cada instante. É viver como filhos diante do Pai e irmãos uns dos outros, repartindo o pão e o coração. A verdadeira força está na humildade e na mansidão aprendidas de Cristo. O evangelho nos convida a redescobrir a grandeza da pequenez, confiar, entregar-se, viver como filhos e irmãos. Que possamos cantar com o salmista, como vamos cantar na liturgia deste domingo: abris, Senhor, a vossa mão e saciais a nossa fome. Que o Espírito Santo nos dê um coração de criança, puro e transparente, capaz de encontrar repouso em Cristo. Partilhamos também nossa caminhada pastoral, as experiências também que estamos vivendo como diocese. Continuamos com a bela experiência da escuta sinodal Caminhos de Fé. Eu te faço uma pergunta: tu já participaste desta experiência, desta escuta? Já abriste o link proposto pela diocese para responder aquelas perguntas? É uma meditação, podemos dizer, é uma reflexão sobre a nossa vida de fé e a nossa vida eclesial. É um tempo dedicado de amor à nossa igreja, tanto para destacar aquilo que amamos, como aquilo que gostaríamos de sugerir para o bom andamento da nossa caminhada pastoral. A igreja é um dom de Deus, é nossa mãe. Dela que recebemos toda a nossa vida cristã. Nosso sonho é que a missão da igreja, que é sacramento de Cristo, possa abraçar a todos. Procure no site da Diocese de Montenegro, nas redes sociais, acesse o link, responda, incentive outras pessoas a fazer o mesmo. Vamos fazendo essa caminhada, não vamos deixar para a última hora, já vamos participando e vamos também convidando outras pessoas a participar. Neste sábado e domingo acontece no Seminário São João Maria Vianney, de Bom Princípio, o Kairós dos Amigos. Vamos estar em sintonia pela oração para que este Kairós possa ter bom êxito, pois é um belo encontro de adolescentes que estão fazendo esse caminho de discernimento vocacional. Vamos ficar atentos porque para o próximo final de semana, 11 e 12 de julho, acontece o encontro vocacional para jovens que são candidatos ao propedêutico. Já estão na faculdade ou estão concluindo o ensino médio. Vamos nos organizar para participar. No domingo pela manhã, lá em Bom Princípio, teremos o acolitato do seminarista Ramon, na Igreja Nossa Senhora da Purificação, em Bom Princípio. Também no dia 12 acontece o encontrão do CLJ, que será na paróquia Santa Catarina da Feliz. Será um momento muito especial de encontro, de celebração e de confraternização. Concluímos o nosso encontro implorando a bênção do Senhor para ti e para a tua família. Que Deus te abençoe.
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1: 6:32.
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1: 7:01.
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2: Opa, opa, opa, estamos chegando para mais uma edição do seu Remember. Eu não canso de dizer, é aquele verdadeiro resgate musical e cultural do passado, nas ondas do rádio e nas plataformas digitais, aqui dessa emissora que você tanto gosta. E sabe quem é o comandante dessa viagem ao passado? Aqui sou eu, prazer, Carioca, DJ Carioca, sempre, sempre esperando o final de semana chegar pra gente ter esse encontro marcado e matarmos a saudade. Vamos integrar nossas emissoras aqui do Remember? Então vamos lá. A Itarumã FM 97.1 de Tramandaí, a Tarumã FM 105.1 de Tavares, a Rádio Paraíso 87.5 de São Vendelino, a 9 FM Pelotas 103.7, a 87.9 Tropical Rádio de Condor, a Rádio Nova Salvador 87.5 de Salvador do Sul, a Rádio Voz FM 97.7 de Carlos Barbosa e Rádio Gazeta do Jacuí 87.5 de São Jerônimo. Está formada a rede da nostalgia, a rede Remember.
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2: Chega de papo, vamos começar a nossa viagem, o sinal identifica. Tá na hora de alçar voo, no ar, mais uma edição do seu...
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2: Mais uma vez, vamos começar nossa viagem em 1987, ano em que Brasília é declarada como o Patrimônio Cultural da Humanidade pela Unesco. O ano do acidente do Césio 137 em Goiânia. Neste mesmo ano, a seleção brasileira de basquete masculino conquista uma medalha de ouro nos Jogos Pan-Americanos ao derrotar aí a equipe imbatível dos Estados Unidos. É, não foi tão imbatível assim. E nas rádios, uma música nacional que não parava de tocar era da Rosana, aquela, O Amor e o Poder, como uma deusa. Não sou nada bom de cantoria, hein? E a música internacional que explodiu neste ano é esta que vai abrir o bloco. Uma canção em que muitos críticos musicais consideraram como uma das melhores canções pop já composta. O público em geral acha ela linda demais. Mas tenho certeza que nem todos sabem que a canção esta que eu vou tocar trata da questão do abuso infantil. É! Para abrir o bloco e abrir com chave de ouro, vem aí esta cantora californiana, Susan Nadine Vega, a Susan Vega e a clássica Luca, aqui no Remember.
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0: isso aí, pra sempre viajar no tempo e relembrar daquilo que tá aqui, ó, dentro dos nossos corações e das nossas memórias. Ô, oh, viagem boa! Isso é Remember, pra você que já leu O Menino Maluquinho do Ziraldo, lembra? Isso é Remember, gente!
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0: 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E o momento cultural tá na hora de matar a saudade de comerciais antigos, como este aqui.
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1: 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E coisa, hein? Escutar música boa não tem coisa melhor. Segue a nossa viagem.
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0: quadro que faz sucesso neste programa. Tá na hora da...
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0: E a sessão Amasso de hoje vem com esta música. Música não, um verdadeiro poema. Música composta por Renato Russo. E é do primeiro álbum do Legião Urbana, hein? Uma linda canção, como tantas do Legião, é ou não é? Mas esta deixa uma mensagem. Começa falando das estações. Apesar de nem sempre ser evidente, é interessante perceber as mudanças que ocorrem ao longo do ano. É ou não é? Na sessão Amasso, a clássica, por enquanto, Legião Urbana.
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0: canção, fechando a sessão Amasso, fechando mais um bloco Legião Urbana.
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0: Você ouviu Legião Urbana por enquanto, Madonna, uma versão bem bacana do Everybody, Pet Shop Boys, com a clássica What I Have I Done de 70s, que som, né? Wagner, cartaz, Dire Straits com Lady White, e começamos com a Suzane Vega, Luca, demais, demais, fechou, fechou, fechou um bloco aqui no Remember. Coisa boa matar a saudade, é ou não é, meu amigo, minha amiga? Remember. Lembrando que hoje eu estarei no Gaon, fazendo aquela festa retrô, matando a saudade dos anos 80. 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Fechou? Vamos viajar no tempo? Vamos lá. Remember. Antes do bloco comercial, vamos fazer aquele resgate, vamos? Tenta adivinhar que trilha é esta aqui.
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Isso é Remember. Puxa, essa é das antigas, hein? É mais uma pra matar a saudade nesse programa. Segura aí, daqui a pouquinho.

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0: passado, sempre nos finais de semana, aqui nessa emissora que você tanto gosta. Eu sou o DJ Carioca, o comandante desta viagem ao passado. Remember. E o convite, gente, hoje estarei no Gaó, na super festa dos anos 80, para matar a saudade. Serei o DJ desta grande noite, onde você vai viajar no tempo. E é o seguinte, pelo 51981426829, você deixa teu nome e sobrenome. Quer ganhar esse ingresso pra curtir essa festa do Gaó? Deixa aqui nesse WhatsApp, tá bom? Uns vão ganhar um ingresso aí pra curtir a festa que eu vou estar hoje no Gaó, fechou? Vai ser um festão, todo mundo lá. Sempre falando e agradecendo a confiança das nossas emissoras integrantes da rede Remember. 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São as nossas emissoras integrantes da rede Remember, a rede da nostalgia. Chega de papo, porque o programa continua. Vamos continuar matando a saudade.
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0: Vamos para 1986, ano do acidente nuclear em Chernobyl, na Ucrânia, ex-União Soviética. Também foi o ano da passagem do cometa Halley, o ano em que a Argentina é campeã na Copa do Mundo de futebol. E a música que abre o bloco é de uma banda de punk rock formada em Porto Alegre. E essa pedrada que eu vou rolar fez mais sucesso por aqui nos nossos pagos, no estado do Rio Grande do Sul, tchê. Principalmente na região metropolitana, hein? O som é uma viagem e quem viveu essa época vai gostar, porque é quase

0: chutando o balde. Mas não é não, é apenas um espaço dado a uma das principais bandas da década de 80 do nosso estado, do nosso Rio Grande do Sul. Com vocês, Replicantes, Hip Punk, Rachinish. Essa é demais, hein?
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0: matada de saudade, hein? Isso é clássico, meu amigo, minha amiga. E você está nessa viagem pra matar a saudade. Você está no Remember. Agora confessa pra mim, você é daquela época da escolha do time de futebol da pelada aquela? Diz pra mim, seja sincero. Você era um dos primeiros ou um dos últimos a ser escolhidos, hein? Isso não deixa de ser Remember. Remember, e tá na hora daquele resgate cultural, tá na hora de matar a saudade de comerciais antigos, tipo este aqui.
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0: para tudo, porque tá na hora de chutar o balde.
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0: E eu vou chutar o balde com essas gêmeas cariocas. E foi em 1999 que elas apareceram com seu primeiro trabalho. E com esta canção que eu vou tocar no Remember, elas explodiram nas paradas. Foi um sucesso danado, venderam milhares de cópias. Apareceram em vários programas de televisão, elas imitavam Michael Jackson. E fizeram um sucesso danado. Nossa, ganharam muita grana mesmo. Mas em 2001, elas alegam até hoje, né, que levaram um golpe aí dos empresários e voltaram à miséria. É. Em 2012, durante entrevista à apresentadora Marília Gabriela no programa De Frente com a Gabi, as gêmeas assumiram publicamente serem homossexuais. Vocês já devem estar imaginando de quem eu tô falando, né? Então

0: de você pra chutar o balde e pra fechar mais um bloco.
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0: Você ouviu? Pepe e Neném, mania de você. Nick Straker, A Walk in the Park. Tonton Club com Jealous of Love. Maximilian, Sexual Healing. The Cure com In Between Days. E começamos quase chutando o balde também com Os Replicantes. Hip Punk, Rashnish. Que loucura! Fechou, fechou, fechou.
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0: Show de bola! É, estamos chegando na finaleira do programa e é sempre bom contar com a sua audiência.
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0: E não esquecendo que é hoje a festa do Gaó, a festa retrô com o Negão aqui, o DJ Carioca comandando, discotecando pra você viajar no tempo, hein? Convite feito e eu quero te ver lá, hein? Fechado?
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0: Eu não gosto de dizer, mas tem, né? O sinal identifica! Tá na hora de aterrissar!
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0: Agradecendo sua audiência, seu carinho e convidando você, semana que vem, nosso encontro no mesmo bate-canal. Essa também é velha. Desejando para você um ótimo final de semana que ainda não acabou e que a segunda-feira venha chutando o balde com coisas boas para você. Tá bom, meu amigo, minha amiga? O Negão aqui vai ficar morrendo de saudade esperando semana que vem pra gente viajar no tempo de novo, beleza? Então, um beijo no seu coração. Fua! E só me resta dizer para você, tchau, tchau!
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4: 8 horas, 8 minutos.
1: Aqui.

0: 8:30.
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2: Nove horas, um minuto.
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